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1: Olá, boa noite.
2: Boa noite para você que nos acompanha em todo o país.
1: Quarta-feira, 2 de setembro de 2026.
2: Vamos aos destaques do dia.
1: Remédio para infarto e AVC no SUS.
2: Sancionada a lei que determina a oferta de trombolíticos nos serviços de urgência e emergência. Pablo Mundim.
3: Hoje, a aquisição dos trombolíticos é feita pelos gestores locais e, a partir da nova legislação, o Ministério da Saúde vai definir estratégias para aprimorar essa oferta e qualificar o atendimento.
1: Preparação para o El Niño.
2: Medidas de prevenção aos efeitos do fenômeno climático foram apresentadas a gestores estaduais e municipais de todo o país. Márcia Fernandes.
4: Para lidar com os efeitos do chamado Super El Niño, estão sendo adotadas medidas nas diferentes regiões do país.
1: Atenção na hora das compras para casa.
2: Anvisa proíbe produtos de limpeza sem registro sanitário por representarem riscos à saúde. Cleide Lopes.
5: Antes de colocar um produto no carrinho, vale fazer uma conferência rápida no rótulo. Se não há identificação clara do fabricante, lote ou instruções de uso, é melhor desconfiar.
1: Hoje, na apresentação, eu, Luciana Vasconcelos e Luciano Seixas.
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1: Sancionada a lei que prevê a oferta de trombolíticos para tratamento de infarto e AVC na rede de urgência e emergência do SUS.
2: Esses medicamentos podem ser usados para dissolver coágulos de sangue, os trombos, que entopem as artérias ou veias.
3: As doenças cardiovasculares são a principal causa de morte no Brasil. São cerca de 400 mil mortes por ano, mais de 1.100 por dia. Em casos de infarto e de alguns tipos de AVC, o tempo é decisivo para salvar vidas e reduzir sequelas. Com a nova lei, medicamentos trombolíticos serão ampliados na rede de urgência e emergência do SUS, incluindo as unidades de pronto atendimento, as UPAs. Segundo a médica e professora de emergências do Hospital de Clínicas da USP, Ludmila Abraão Ajar, a medida será fundamental para salvar vidas.
6: Quando nós levamos o trombolítico, que é essa medicação tão poderosa, para a população que precisa, nós estamos salvando vidas e estamos devolvendo os pais e as mães de famílias para suas casas, com uma menor ocorrência de incapacidade, de sequelas e de problemas que vão tornar toda essa família inviável para uma vida social.
3: O tratamento pode ser indicado em casos de infarto e AVC isquêmico, sempre depois da avaliação de equipe de saúde e de acordo com os protocolos médicos. No caso do infarto, o medicamento pode ser utilizado principalmente quando um procedimento mais complexo, como a angioplastia, não está disponível no tempo recomendado. A nova lei prevê medidas para melhorar a disponibilidade dos medicamentos na rede pública. O ministro da Saúde, Alexandre Padilha, destaca que hoje a aquisição dos trombolíticos é feita pelos gestores locais e que, a partir da nova legislação, o Ministério da Saúde vai definir estratégias para aprimorar essa oferta e qualificar o atendimento.
7: Vamos levar para a pactuação com os estados e municípios e a lei passa a dar uma obrigação muito maior, a capacidade maior de todo cidadão, da gente enquanto ministério, do gestor estadual, municipal, cobrar a implementação do que está acontecendo. E com isso a ideia é reduzir o tempo de tratamento e, ao reduzir o tempo de tratamento, a gente garantir salvar vidas em relação a isso.
3: A lei entra em vigor 180 dias após a publicação e a implementação será acompanhada por um comitê criado pelo Ministério da Saúde. Em 2025, o SUS contabilizou 292 mil atendimentos por AVC, sendo 218 mil por AVC isquêmico. Reportagem Pablo Mundim.
1: A campanha nacional de multivacinação chegou ao fim nesta terça-feira, com mais de 8 milhões de doses aplicadas em todo o país.
2: Mas fique atento, se você tem criança ou adolescente com menos de 15 anos em casa, vale dar uma olhada na caderneta e conferir se falta alguma vacina.
1: Isso porque, mesmo com o fim da campanha, a vacinação continua normalmente pelo SUS.
2: É só procurar um posto de saúde e levar a caderneta para atualizar o documento.
1: Reforçando a rotina de vacinação, mesmo que seja com uma frequência menor, deve ser mantida na adolescência.
2: Inclusive, a vacina contra o HPV. E jovens e adolescentes de 15 a 19 anos que não foram imunizados na idade correta têm até 31 de dezembro para receber a dose pelo SUS.
1: A servidora pública Aline Figueiredo sempre levou a sério todas as vacinas que protegem o filho João Vitor, de 11 anos, contra doenças que podem ser evitadas. Com a caderneta completa, o João Vitor já tomou até mesmo a vacina contra o HPV. Para ela, os cuidados com a saúde vão além da porta de casa.
8: Além de desenvolver a doença, de transmitir, né? Essa, para mim, foi a grande preocupação. Se tem uma doença que está tendo controle por vacinação, por que não proporcionar isso ao meu filho? Se eu já tomei também, eu sou imunizada. Nossa, eu saí uma vacina, eu tô lá, só acho que eu sou a primeira da fila para tomar.
1: Os adolescentes têm um esquema vacinal importante a ser seguido para construir uma vida adulta saudável. A pediatra Natália Bastos alerta que a caderneta de vacinação continua merecendo a atenção dos pais de adolescentes.
9: As pessoas esquecem muito da vacinação dos adolescentes e acaba que eles ficam sem proteção. Muitas vezes a questão do levar de ano em ano já passa, os pais passam a levar os filhos na emergência e aí acaba que o médico da emergência não olha o cartão de vacina. E aí, como tem no SUS o programa de mandar mensagem para os pais, isso ajuda muito a lembrar eles que eles têm essa vacina esquecida.
1: Além da vacina contra o HPV, os adolescentes devem ser imunizados contra outras doenças. Como lembra a diretora substituta do Departamento do Programa Nacional de Imunizações do Ministério da Saúde, Ana Catarina de Melo Araújo.
10: E aí, atualizar para as vacinas da faixa etária do adolescente, que seria HPV, dengue, meningite, a meningo, a CWY. Ter a caderneta de vacinação em mãos, procurar a unidade básica de saúde mais próxima da residência, verificar essa caderneta de vacinação junto a um profissional de saúde da unidade básica para verificar a situação vacinal.
1: A campanha de vacinação contra o HPV para jovens de 15 a 19 anos foi prorrogada até 31 de dezembro. Com isso, quem ainda não foi vacinado contra o vírus na idade recomendada, entre 9 e 14 anos, deve procurar uma unidade de saúde para receber gratuitamente uma dose do imunizante. Reportagem Graziele Bezerra.
11: Representantes do governo federal, de governos estaduais e prefeituras estiveram reunidos na última semana para discutir ações de prevenção e resposta aos impactos do El Niño.
2: A previsão é de que esse fenômeno climático, que deve se acentuar a partir deste mês, provoque chuvas mais intensas no sul e ondas de calor e secas mais rigorosas nas demais regiões.
11: Foram feitas rodadas de reunião com gestores de todas as regiões. Hoje foi a última com representantes do Sudeste.
4: Para lidar com os efeitos do chamado Super El Niño, que deve atingir o país com mais intensidade entre este mês de setembro e novembro, estão sendo adotadas medidas nas diferentes regiões do país. No Sudeste, a previsão é de ondas de calor e atraso nas chuvas. No campo, os maiores impactos serão sentidos na produção de cana-de-açúcar e de frutas cítricas, além das pastagens. A preocupação também com o abastecimento de água, sobretudo na região metropolitana de São Paulo, de acordo com a ministra da Casa Civil, Miriam Belchior.
12: Estamos fazendo esse monitoramento junto, evidentemente, com os órgãos estaduais do Rio, de Minas e de São Paulo, para garantir aí o abastecimento nas regiões metropolitanas de São Paulo, Rio e Campinas, né? É muito importante que os governos estaduais façam a gestão de seus reservatórios para que, em caso de cenário de escassez, se estabeleça uma priorização de usos da água disponível.
4: No norte e nordeste, a previsão é que o fenômeno climático cause calor e seca prolongada nas regiões. Nesse momento, é importante que as pessoas não iniciem queimadas, ainda que controladas. É o que explicou o ministro do Meio Ambiente e Mudança do Clima, João Paulo Capobianco.
13: Evitar incêndios depende necessariamente de uma ação preventiva por parte da sociedade. Ou seja, nós não podemos, a partir de agora, utilizar o fogo para aquelas questões que culturalmente ainda se usam no Brasil. Pôr fogo para limpar um terreno qualquer, ou renovar uma pastagem, colocar fogo no lixo, fazer fogueiras de lazer, inclusive.
4: Para o Centro-Oeste, a previsão é de atraso nas chuvas e temperaturas acima da média. Por isso, está sendo monitorada a possibilidade de escassez hídrica, principalmente no norte de Mato Grosso e de Goiás. E na região sul, a preocupação é com excesso de chuvas e tempestades. Para fazer frente a esse cenário, estão previstas ações de prevenção a desastres, segurança hídrica, geração e transmissão de energia elétrica. Reportagem, Márcia Fernandes.
11: O Sistema Único de Saúde reforça a preparação em todo o país para antecipar os riscos e proteger a população dos impactos do El Niño.
2: Com o apoio do Ministério da Saúde, gestores estaduais trabalham na elaboração de planos de enfrentamento adaptados às diferentes realidades e vulnerabilidades dos territórios.
11: E o Ministério faz um alerta para o cuidado com o aumento de transmissão de arboviroses, como dengue e chikungunya.
2: Sobre o assunto, eu e Mariana Jungmann conversamos com Marília Santini de Oliveira, secretária adjunta de Vigilância em Saúde e Ambiente. Vamos ouvir.
14: Secretária Marília Santini, seja muito bem-vinda à Voz do Brasil. O Ministério da Saúde encaminhou, né, um alerta aos estados e municípios sobre a possibilidade de aumento na transmissão de arboviroses, como dengue, chikungunya, em razão aí do fenômeno El Niño. Quais são as previsões e as recomendações que estão contidas nesse alerta?
15: Boa tarde, obrigada aí pelo espaço para a gente discutir esse assunto tão importante. Então, como acho que a maioria das pessoas já sabe, mas acho também que não custa a gente reforçar que o El Niño é um fenômeno climático natural. O que está acontecendo atualmente, né? Nos últimos 10, 15 anos? Ele está sendo mais frequente e mais intenso. Então, acontece um aquecimento das águas superficiais do Oceano Pacífico e isso interfere no clima do mundo inteiro. No Brasil, que é um país bem grande, né? Ele acentua tudo o que aconteceria. Então, na estação quente, fica muito mais quente. Na estação chuvosa, tem muito mais chuva, causando enchentes, deslizamentos. E no local que tem seca, fica muito mais seco, causando dificuldade de acesso, prejuízo na produção de alimentos. Uma consequência que às vezes a gente não vê tanto, porque é tudo pequenininho, né? O mosquito, vírus, é que vetores, principalmente mosquitos, têm o seu ciclo de vida alterado pelo calor. Por exemplo, o Aedes aegypti, que é um mosquito que transmite a dengue, a zika, a chikungunya, ele nasce mais rápido do ovo para virar adulto, que é o que pica e transmite. É um ciclo mais rápido, então você acaba tendo mais mosquitos. E também, tanto na seca quanto na enchente, a gente tem mais criadouros desses mosquitos. Porque na seca você acaba guardando água, às vezes de forma inadequada, pela falta de água, né? Então vai ter balde, outros recipientes com água. E na enchente, quando a chuva passa, ficam aquelas poças de água, que também são criadouros desse mosquito. Então é clássico que em anos de El Niño a gente tenha aumento do número de casos de dengue. Isso que está na recomendação, mandando um alerta para todos os estados e municípios, dizendo que existe a possibilidade de ter esse El Niño mais forte esse ano, e com isso acontecendo, existe a possibilidade de ter mais casos de dengue. Então, é um alerta que recomenda as mesmas medidas para dengue, que a gente recomenda sempre, só que com mais atenção e com mais frequência.
2: Essas medidas recomendadas, né, sobre a dengue, falam da colaboração da população, que é fundamental nesse caso, né? O Ministério também está empenhado nessa mobilização da população?
15: Sim. É fundamental, como você disse, porque tem esses criadouros do mosquito podem ser muito pequenos e muito perto da casa das pessoas e mesmo dentro delas, né? Então, aquelas coisas que todo mundo já sabe, que a gente faz campanha todo ano, não deixe pratinho de vaso cheio de água. É a mesma, né? Seria o mesmo criadouro, né? Olha o seu quintal, veja se não há pneus, baldes, outras coisas que acumulam água. Olha atrás das geladeiras, os depósitos. Então, são as mesmas recomendações que não acontecem sem o envolvimento da população.
14: Agora, o Ministério da Saúde, ele está fazendo aí alguma preparação também, secretária do SUS, para aumento de casos aí de dengue, chikungunya, outras doenças também que possam ser transmitidas pelo Aedes aegypti?
15: Sim, a gente está fazendo também outras medidas para controle desse vetor, né? Que não dependem da população, dependem dos gestores. Então tem a parte da população, tem a parte do prefeito, do governador, aqui do governo federal. Então, por exemplo, aqueles larvicidas ou adulticidas que matam os mosquitos adultos ou em evolução, a gente comprou e tem disponível uma quantidade maior. Testes para fazer exames laboratoriais de dengue e chikungunya, a gente também regularizou nossos estoques num nível maior. Nessa parte que você pergunta especificamente, né, para o atendimento e para o diagnóstico, a gente tem vários documentos que dizem como fazer isso, que serve para a equipe de saúde, serve para a população. Quando procurar o médico, a gente está divulgando bem mais esses documentos, fazendo vários webinários com diferentes trabalhadores da saúde, e não só dos trabalhadores do SUS, mas também da saúde suplementar, porque esses pacientes podem procurar qualquer serviço, né? Quem tem plano de saúde ou quem vai particular mesmo. Então, tem todo um trabalho voltado principalmente para educação dos profissionais de saúde e para ter a oferta dos insumos que esses profissionais vão precisar. Sais de reidratação oral, teste diagnóstico.
2: Muito bem, nós conversamos com Marília Santini, secretária adjunta da Secretaria de Vigilância em Saúde e Ambiente do Ministério da Saúde. Muito obrigado, secretária, por sua entrevista aqui à Voz do Brasil.
15: Eu que agradeço.
11: A Anvisa, a Agência Nacional de Vigilância Sanitária, suspendeu a fabricação de produtos de limpeza na unidade da Unilever, em Vinhedo, no interior de São Paulo.
2: A ação é preventiva e foi adotada após inspeção que identificou falhas de controle e monitoramento da água utilizada no processo.
11: A avaliação das evidências disponíveis até o momento não indicou contaminação sobre os lotes produzidos na fábrica.
2: Por esse motivo, não foi determinada a suspensão da comercialização, da distribuição ou do uso dos produtos já fabricados e disponíveis no mercado, nem o seu recolhimento.
11: A vistoria faz parte de outras ações integradas de fiscalização sanitária de empresas fabricantes de saneantes, uma categoria que inclui produtos destinados à limpeza, desinfecção e conservação de ambientes.
2: A Anvisa determinou ainda que 12 produtos sem registro não podem ser fabricados nem vendidos no Brasil.
11: Entre eles estão alvejantes, tiramanchas e soluções à base de percarbonato de sódio.
2: De acordo com a agência, esses produtos representam riscos à saúde e à segurança da população.
11: Saiba como evitar a escolha de itens assim na prateleira do supermercado.
16: Na hora de fazer compras, preço e marca costumam pesar na escolha, mas será que o consumidor também olha o rótulo? A servidora pública Cláudia Siqueira nem sempre faz isso.
17: Olha, eu vou confessar que eu não costumo olhar.
16: Já a aposentada Renata Mello é um pouquinho mais cuidadosa.
17: Eu costumo olhar muito as coisas de produto comestíveis, mas em produto de limpeza foram coisas assim que muito pouco tempo que eu comecei a ficar mais atenta.
16: Entre os 12 itens proibidos pela Anvisa, vendidos sem registro sanitário, estão alvejantes, tiramanchas e soluções à base de percarbonato de sódio. Antes de colocar o produto no carrinho, vale fazer uma conferência rápida no rótulo. A dica é da gerente de fiscalização e inspeção da Anvisa, Márcia Gonçalves.
18: O consumidor pode olhar ali quem fabrica o produto, onde ele é fabricado, a composição e a concentração, as instruções de uso correto desse produto, de manuseio, as condições de descarte, advertências, o que acontece, né, num caso de uma intoxicação.
16: Um dos problemas da comercialização de produtos químicos sem autorização e sem a devida responsabilidade técnica é que não há nenhum tipo de garantia de segurança em seu uso, como explica Rodrigo Moura, coordenador da Comissão Nacional de Fiscalização do Conselho Federal de Química.
19: Quando você tem um produto clandestino, você não tem exatamente a certeza da matéria-prima utilizada nesse produto. Você não tem certeza com relação aos processos químicos que foram utilizados na concepção do produto. Você não tem informações técnicas relativas à utilização do produto. Um produto clandestino, ele é um risco para a sociedade.
16: Quem já tem em casa um dos produtos proibidos pela Anvisa deve manter a embalagem fechada, no recipiente original e longe de crianças e animais. E procurar a vigilância sanitária local para saber como proceder. Reportagem Cleide Lopes.
2: A lista dos produtos de origem desconhecida pode ser consultada no portal oficial da Anvisa, no endereço www.gov.br/anvisa.
11: E Luciano, agora a gente vai falar de bulas de remédios. Decifrar aqueles termos técnicos nas bulas tradicionais pode ser uma missão difícil para muita gente.
2: Para resolver esse problema e garantir acesso à informação com segurança, a Anvisa disponibiliza online, de forma gratuita, o Bulário Eletrônico.
11: A plataforma oferece uma linguagem mais clara para o cidadão.
20: Letras pequenas, termos técnicos, palavras difíceis. Esses são alguns dos problemas encontrados nas bulas dos medicamentos que desestimulam a população a consultar o documento. A aposentada Cleide Felipe da Silva já recorreu à internet para buscar informações. Ela conta que até se arriscou quando entendeu melhor os efeitos colaterais e suspendeu o tratamento.
21: A médica passou um remédio para eu usar por conta de colesterol alterado e eu já tenho um problema nos rins, né? O remédio que ela me passou, me receitou, alterava mais ainda o problema nos rins. Fui lá na internet, pesquisei e vi que tinha um efeito colateral enorme com quem já tinha problema dos rins. Então eu parei por conta própria.
20: E não é só a Cleide que enfrentou os perigos de interromper um tratamento por conta própria pelas dificuldades de ler a bula. O Imar Pereira Nunes também já buscou informações sobre sintomas, tratamentos e medicamentos na internet. Mas o professor não confiou no que leu.
22: Talvez hoje seja um pouco mais fácil, mas sempre tem aquela coisa mais técnica que dificulta, né, um pouquinho o entendimento. Eu já olhei na internet e achei que ia morrer. Chegou no médico, ele desmentiu tudo.
20: Para garantir aos pacientes acesso à informação com segurança, a Agência Nacional de Vigilância Sanitária mantém uma base de dados pública e oficial, onde todas as versões aprovadas pela Anvisa estão disponíveis. Segundo Daniela Marreco Cerqueira, diretora da 2ª Diretoria da Anvisa, a ferramenta chamada de Bulário Eletrônico permite simplificar a leitura das bulas de maneira gratuita.
23: Ao acessar o Bulário Eletrônico, você consegue buscar a bula pelo nome comercial do medicamento, pelo nome da substância ativa, e ele também vai ter acesso a dois tipos diferentes de texto de bula. A gente tem o que a gente chama de bula do paciente e o que a gente chama de bula do profissional de saúde.
20: A diretora Daniela Marreco Cerqueira reforça ainda que no Brasil, medicamentos de referência, genéricos e similares utilizam bulas padronizadas com informações sobre segurança e uso. Quando há necessidade, as alterações passam por análise técnica.
23: A Anvisa vem aprimorando as bulas dos medicamentos exatamente para conseguir maior clareza nas informações, maior legibilidade, conseguir um melhor entendimento.
20: O Bulário Eletrônico pode ser acessado oficialmente através do portal da Anvisa no endereço consultas.anvisa.gov.br. Reportagem Gabriela Noronha.
2: Estados, municípios e o Distrito Federal já podem aderir à Política Nacional dos Direitos das Pessoas LGBTQIA+.
11: A participação é voluntária e também alcança organizações da sociedade civil, instituições de ensino e pesquisa, centros de referência e empresas.
2: O processo de adesão é digital. Feita a adesão, é realizado um plano de ação, como detalha a Secretária Nacional dos Direitos das Pessoas LGBTQIA+, Simi Lahá.
24: Esse plano de ação, ele visa identificar qual é o interesse, se você não tem um conselho e quer fazer um conselho, se quer implementar algum equipamento público, se quer elaborar políticas públicas, ela constrói esse plano de ação em conjunto e aí soma esforços para a execução dessa política no território.
11: O processo pode ser solicitado pelo e-mail politica.lgbtqia@mdh.gov.br. Vou repetir, hein? politica.lgbtqia@mdh.gov.br.
2: E essas foram as notícias do Governo Federal.
11: Uma realização da Secretaria de Comunicação Social da Presidência da República.
2: Com produção da empresa Brasil de Comunicação.
11: Fique agora com o Minuto do TCU e em seguida com as notícias do Poder Judiciário e do Congresso Nacional. Uma boa noite.
2: Boa noite para você e até amanhã.
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6: Presidente do STF abre evento internacional sobre independência judicial nas democracias contemporâneas.
7: TSE define critérios para caracterizar deepfake nas eleições 2026.
6: STJ identifica comando oculto em recurso para enganar sistema de inteligência artificial e determina comunicação à OAB e ao MPF.
7: Boa noite, eu sou Sérgio Duarte.
6: E eu sou Walter Lima.
7: O presidente do Supremo Tribunal Federal, ministro Edson Fachin, abriu nesta quarta-feira a 17ª Jornada Ítalo-Hispano-Brasileira de Direito Público, que tem como tema Resistência Democrática e Justiça Constitucional.
6: Na abertura do evento, Fachin aproveitou para fazer uma manifestação.
7: O ministro disse que é dever de todos preservar a integridade do STF, destacou a responsabilidade do cargo.
25: A elevada autoridade do cargo não confere privilégios, mas impõe deveres, limites e responsabilidades que devem ser observados com absoluto respeito à Constituição, às leis e ao Supremo Tribunal Federal. Nos próximos dias, concluída a análise necessária dos fatos e os procedimentos institucionais pertinentes, esta presidência anunciará, no tempo devido e sem precipitação, as medidas cabíveis e necessárias.
6: O encontro realizado no Supremo reúne até amanhã especialistas do Brasil, da Itália e da Espanha para discutir desafios das cortes constitucionais.
7: Tribunal Superior Eleitoral define critérios para caracterizar deepfake nas eleições 2026.
6: A corte também definiu que a proibição do uso de deepfake nas eleições é para conteúdo caracterizado como propaganda eleitoral. Fábio Ruas.
26: O TSE estabeleceu que deepfake é o conteúdo produzido ou manipulado por inteligência artificial que apresente grau de realismo e crie, reproduza ou altere a imagem, a voz ou a manifestação de uma pessoa viva, falecida ou até fictícia. A tese foi fixada durante julgamento em que o TSE rejeitou o pedido de multa contra o candidato Flávio Bolsonaro pelo uso de um vídeo que recriou com a inteligência artificial a imagem e a voz do ex-presidente Jair Bolsonaro. No mesmo julgamento, o TSE ainda decidiu que o ato de transmitir convenção partidária pela internet não configura propaganda eleitoral antecipada, o que depende do conteúdo, da linguagem, dos destinatários e do contexto.
7: STJ identifica comando oculto em recurso com o objetivo de enganar o sistema de inteligência artificial do tribunal e beneficiar a parte recorrente.
6: Com isso, determinou a comunicação à OAB, ao MPF e para a tomada de providências. Fátima Uchoa.
27: Para o STJ, a prática conhecida como prompt injection pode representar ato atentatório à dignidade da justiça e se caracterizar como crime de fraude processual. Os advogados do caso recorreram ao STJ contra a decisão do Tribunal de Justiça da Paraíba, que considerou a absolvição de uma pessoa acusada de homicídio totalmente contrária às provas do processo. Ao classificar como gravíssimo o uso do comando oculto pelos advogados, o relator do recurso especial, ministro Og Fernandes, afirmou que ministro árbitros e equipes analisam processos de forma minuciosa e que as ferramentas de IA não são usadas para produzir automaticamente decisões que são apenas assinadas pelos magistrados.
7: Começa o segundo seminário de precedentes na Justiça do Trabalho.
6: Por 2 dias, ministros, magistrados, pesquisadores do direito discutem a uniformização da jurisprudência trabalhista no país. Rafael Silva.
1: O encontro discute a formação e a aplicação de precedentes e de mecanismos para agilizar a análise de processos e a segurança jurídica ao uniformizar a interpretação do direito. Outro ponto é garantir a segurança no uso de ferramentas de inteligência artificial nesse processo.
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7: Uma boa noite.
6: E até amanhã.
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8: Eu sou Paula Groba.
9: E eu sou Humberto Pinheiro.
8: E estes são os destaques de hoje do Jornal do Senado, que começa agora.
9: Avança a proposta sobre o fim da escala 6x1. Texto segue para o plenário.
8: MP do fim da taxa das blusinhas é aprovada em comissão mista e Câmara analisa texto.
9: Comissão de Constituição e Justiça aprova texto base da PEC da Segurança Pública.
8: Boa noite.
9: Boa noite.
8: O fim da escala 6x1 avançou no Senado. A Comissão de Constituição e Justiça aprovou a proposta que reduz a jornada para 40 horas semanais e garante 2 dias de descanso por semana.
9: Na prática, a PEC prevê a adoção da chamada escala 5x2, 5 dias de trabalho e 2 de folga. Agora, o texto será analisado pelo plenário. Repórter Rodrigo Rezende.
10: A proposta de emenda à Constituição 211 de 2019 limita a jornada de trabalho dos trabalhadores seletistas em 40 horas semanais. A PEC cria ainda a escala 5x2, com a obrigação de 2 folgas semanais ao empregado. Todas essas mudanças não podem acarretar diminuição do salário. O relator da proposta, senador Omar Aziz, do PSD do Amazonas, afirma que as mudanças vão dar qualidade à vida dos trabalhadores, principalmente das mulheres.
12: Nós temos dessas 37 milhões, mais ou menos, de trabalhadores nessa situação, mais de 57% são mulheres. Essas mulheres, muitas vezes, têm uma dupla jornada de trabalho.
10: Já o senador Rogério Marinho, do PL do Rio Grande do Norte, lamentou que a PEC obrigue uma forma de contrato entre patrões e empregados diferente do modelo dado pela reforma trabalhista em 2017.
13: Ele coloca uma questão uniforme de cima para baixo. Quando se fala aqui do acordo individual como se fosse um retrocesso, o acordo individual existe desde sempre, desde 1943.
10: A PEC estipula um período de transição para a nova jornada. Depois da publicação, as empresas terão até 2 meses para adaptar a jornada para 42 horas semanais. A partir daí, as empresas terão mais 1 ano para colocar a jornada em 40 horas.
8: Senadores também aprovaram na noite desta terça-feira um projeto que cria incentivos tributários para empresas que instalarem, ampliarem ou modernizarem centros de processamento de dados no país, os chamados data centers.
9: A proposta prevê a suspensão de tributos como PIS, PASEP, COFINS, Imposto de Importação e IPI para essas instalações. O texto prevê uma série de contrapartidas por parte das empresas, visando a redução do impacto ambiental. Repórter Alexandre Campos.
14: As empresas habilitadas deverão manter um percentual mínimo de seus serviços no mercado interno, usar fontes de energia renováveis ou de baixa emissão e garantir eficiência hídrica no resfriamento da infraestrutura. Ainda deverão investir em projetos de pesquisa e inovação industrial e tecnológica ligados à economia digital, o correspondente a 2% do valor dos produtos adquiridos no mercado interno ou no exterior, com benefício do regime especial, sendo que 40% dos recursos devem ser aplicados nas regiões Norte, Nordeste e Centro-Oeste. Relator do projeto, o senador Cid Gomes, do PSB do Ceará, destacou a importância dos data centers no dia a dia das pessoas.

0: e estratégicos. A proposta estabelece diretrizes para incentivar a pesquisa, a extração, o beneficiamento e a transformação desses minerais no Brasil.
1: A proposta também cria um Conselho Nacional para a Industrialização do Setor. Os minerais são importantes para áreas como tecnologia, transição energética e segurança nacional. A proposta segue para a sanção presidencial.
0: E seguiu para a promulgação a indicação do senador Rodrigo Pacheco, do PSB de Minas Gerais, para o cargo de ministro do Tribunal de Contas da União. O TCU é integrado por 9 ministros, indicados pelo presidente da República, pelo Senado e pela Câmara. O cargo é vitalício. Pacheco vai ocupar a vaga deixada por Bruno Dantas, que renunciou ao cargo na segunda-feira.
1: A medida provisória que acaba com a taxa de 20% sobre compras internacionais de até 50 dólares foi aprovada pela Comissão Mista de Deputados e Senadores.
0: Agora, a MP, também conhecida como Taxa das Blusinhas, segue para a votação nos plenários da Câmara e do Senado. A expectativa é que isso aconteça ainda nesta quarta-feira. Repórter Maurício De Sante.
2: O principal ponto de impasse para aprovar a medida provisória que acaba com a chamada Taxa das Blusinhas era definir quando seriam avaliados os impactos da medida. O texto põe fim à cobrança de 20% sobre as compras internacionais de até 50 dólares, hoje cerca de R$250. Pelo acordo, a primeira avaliação será feita 3 meses depois que a medida entrar em vigor. Depois, o Ministério da Fazenda fará novas análises a cada 6 meses. O Congresso também vai avaliar os impactos uma vez por ano. A relatora, senadora Leila Barros, do PDT do Distrito Federal, destacou que o governo federal poderá fazer ajustes dependendo do resultado dessas avaliações de impacto.
3: A gente atendeu, em parte, a maior preocupação do setor, que é a avaliação, dando essa autonomia ao Ministério da Fazenda, a avaliação de 6 em 6 meses e também passar pelo Executivo a avaliação do Congresso Nacional anualmente.
2: Mas o senador Isalci Lucas, do PL do Distrito Federal, acredita que o prazo de avaliação de impacto a cada 6 meses é muito extenso.
4: O que nós queremos é isonomia para o produtor aqui local. Até 6 meses já quebraram as empresas todas. Se o governo fizer essa avaliação que está aqui hoje, ele já vai perceber que é inadmissível o que está acontecendo.
2: O setor produtivo pediu ainda igualdade nas regras tributárias e regulatórias. O acordo prevê critérios para avaliar os efeitos da medida e análises sobre propriedade intelectual e qualidade dos produtos. Ficaram de fora a exigência de uso dos correios para o envio dos itens comprados e a implementação de um cashback para os consumidores. Esses pontos devem ser tratados em uma futura etapa de regulamentação da reforma tributária.
1: E o Senado aprovou o projeto que permite a brasileiros que trabalham em países de língua portuguesa somar períodos de contribuição para se aposentar. O texto agora segue para promulgação.
0: No Brasil, o acordo vale para aposentadorias por idade e invalidez e pensão por morte. Repórter Patrícia Oliveira.
5: O acordo foi assinado por Brasil, Portugal, Cabo Verde, Moçambique e São Tomé e Príncipe. A ideia é evitar que o trabalhador perca contribuições por não ter cumprido o tempo mínimo exigido em apenas um dos países. No Brasil, o acordo vale para aposentadorias por idade, invalidez e pensão por morte. Para o relator da proposta, senador Carlos Viana, do PSD de Minas Gerais, representa um avanço na proteção previdenciária dos trabalhadores brasileiros.
6: Um ponto muito importante na experiência e na vida de brasileiros que optaram por morar no exterior e trabalhar no exterior, já tendo contribuído no Brasil ou estão contribuindo lá fora.
5: O benefício deverá ser concedido de forma proporcional ao período trabalhado em cada país.
1: A Comissão de Constituição e Justiça aprovou o texto base da proposta que insere na Constituição o Sistema Único de Segurança Pública, também conhecida como a PEC da Segurança Pública.
0: O texto amplia as competências federais no combate ao crime organizado, permite a criação de polícias municipais e redefine o papel das forças policiais. Destaques: a proposta continuam sob análise da comissão. Depois, o texto seguirá para o plenário. Os detalhes com o repórter Bruno Lourenço.
7: A proposta estrutura o Sistema Único de Segurança Pública e confere à União a competência para estabelecer diretrizes gerais para o setor. O texto permite o policiamento ostensivo de ferrovias e hidrovias federais pela Polícia Rodoviária Federal. Prevê um regime especial mais rigoroso para punir chefes de organizações criminosas e admite a criação de polícias municipais de natureza civil. O relator, senador Rogério Carvalho, do PT de Sergipe,

0: retirou mudanças dos deputados sobre o financiamento da segurança pública com recursos das empresas de apostas, depois de deduzidas as despesas de custeio.
1: Não é conveniente dar garantia constitucional às despesas de custeios das BETs, principalmente quando a metodologia de cálculo pretendida prejudica a destinação de recursos para áreas sociais como educação, segurança pública e esportes.
0: A PEC assegura para o novo modelo de segurança pública receitas vinculadas ao Fundo Nacional de Segurança Pública e ao Fundo Penitenciário Nacional, vedados os contingenciamentos, ou seja, os bloqueios orçamentários.
2: Com edição de Paula Groba e trabalhos técnicos de Eliseu Caires, o Jornal do Senado fica por aqui. Acompanhe agora as notícias da Câmara dos Deputados. Boa noite.
3: Boa noite e até amanhã.
4: Jornal Câmara dos Deputados. Plenário define multa para serviços mal avaliados de hospitais privados.
5: Câmara inclui testes vocacionais nos exames de avaliação da educação.
4: Deputados escolhem senador Rodrigo Pacheco como ministro do TCU.
5: Boa noite. Câmara aprova indicação do senador Rodrigo Pacheco para o TCU. Os detalhes com Ana Raquel Macedo.
6: O plenário da Câmara confirmou, com 404 votos favoráveis e 61 contrários, a indicação do senador Rodrigo Pacheco, do PSB de Minas Gerais, para uma vaga de ministro do Tribunal de Contas da União, no lugar do ex-ministro Bruno Dantas. A indicação já tinha sido aprovada pelo Senado. Rodrigo Pacheco tem 49 anos e foi deputado federal entre 2015 e 2018. Na Câmara, foi presidente da Comissão de Constituição e Justiça. Em 2018, foi eleito senador e presidiu o Senado duas vezes, entre 2021 e 2024. A indicação ao TCU foi apresentada pelo presidente do Senado, Davi Alcolumbre, e outros 19 senadores. Pacheco vai assumir uma das vagas indicadas pelo Congresso Nacional no TCU. O tribunal tem 9 ministros, sendo que o Senado, a Câmara dos Deputados e o presidente da República podem indicar 3 ministros cada, o que está previsto na Constituição. A proposta de indicação recebeu parecer favorável do relator, deputado Aécio Neves, do PSDB de Minas Gerais.
7: Com uma honra enorme, como conterrâneo do senador Rodrigo Pacheco, mas como admirador da sua história, do seu trabalho, mas sobretudo como homem público, que sabe da sua importância e o quanto ele poderá ajudar o país em momentos de incertezas, como fez num passado muito recente.
6: A maioria dos líderes partidários na Câmara recomendou a aprovação da indicação de Pacheco. Falando pelo governo, o deputado Rogério Correia, do PT de Minas Gerais, destacou a qualidade técnica e política do senador para ocupar uma vaga no TCU.
8: Rodrigo Pacheco foi fundamental para a garantia do processo democrático no Brasil quando presidiu o Senado. Nós realmente corremos um sério risco de um golpe de Estado no Brasil, de um golpe que pudesse quebrar a democracia brasileira. Tanto ele, mas também o presidente Arthur Lira aqui na Câmara foram fundamentais, tanto para reconhecer o resultado das eleições, mas também para firmar uma posição contrária a qualquer tipo de golpe.
6: O presidente da Câmara, Hugo Mota, foi na mesma linha.
9: Não temos dúvida do seu preparo técnico e político para representar o Senado Federal naquela Corte de Contas, fazendo votos que ele possa, assim como em sua passagem pelo Congresso Nacional, ter o mesmo compromisso com a sociedade brasileira, com o Congresso Nacional.
6: O Tribunal de Contas da União é o órgão encarregado de fazer o controle externo dos gastos públicos. Ele auxilia o Congresso a fiscalizar o orçamento, analisa a regularidade das contas públicas e tem o poder de multar gestores, mandar devolver dinheiro e declarar inelegíveis os responsáveis por irregularidades. Da Rádio Câmara de Brasília, com informações de Antônio Vital, Ana Raquel Macedo.
4: Justiça. Chico Alencar, do PSOL do Rio de Janeiro, defende o fim do sigilo das investigações sobre o Banco Master. O deputado considera que a divulgação das informações é necessária para esclarecer possíveis relações do banco com integrantes do Judiciário, do Congresso Nacional e do Poder Executivo.
5: Chico Alencar elogia a atuação da Polícia Federal na apuração do caso. Na opinião do parlamentar, o acesso integral às informações pode evitar vazamentos parciais e permitir a identificação de eventuais responsabilidades.
4: Merlong Solano, do PT do Piauí, defende uma investigação ampla sobre as denúncias envolvendo o Banco Master. Ele pede que sejam esclarecidos os fatos relacionados às instituições financeiras e aos recursos públicos mencionados no caso.
5: Merlong Solano diz que é preciso garantir transparência nas apurações, com a responsabilização dos envolvidos, independentemente do cargo que ocupem. Segundo ele, a investigação é importante para preservar a credibilidade do sistema financeiro e das instituições brasileiras.
4: Rodrigo Dazaeli, do PL de Mato Grosso, defende o impeachment do ministro do STF, Alexandre de Moraes, após novos relatórios da Polícia Federal. Para o deputado, os indícios de irregularidades e conflitos de interesse exigem o afastamento imediato do magistrado.
5: Rodrigo Dazaeli também acusa o governo federal de tentar abafar as denúncias para proteger membros do STF. O parlamentar considera que a abertura do processo de impeachment é fundamental para dar uma resposta de transparência à sociedade.
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4: Previdência. A Câmara aprovou um projeto que dobra o período de atividades civis que PMs e bombeiros militares podem usar para ter direito à aposentadoria. O repórter Antônio Vital acompanhou a votação.
14: A Câmara dos Deputados aprovou o projeto que amplia de 5 para 10 anos o tempo de serviço em atividades civis que policiais e bombeiros militares podem averbar para fins de aposentadoria. A proposta também altera as regras relativas ao pagamento de soldo integral para os militares depois de irem para a inatividade. Para receber o pagamento integral, os homens terão que ter 35 anos de contribuição com 25 anos de atividade militar. Já as mulheres terão que ter 32 anos de contribuição e 25 anos de atividade de natureza militar. Hoje, para receber salário integral, os militares têm que ter 35 anos de serviço, com a possibilidade de apenas 5 deles terem sido desempenhados em atividades civis. De acordo com o autor da proposta, deputado Capitão Augusto, do PL de São Paulo, reduzir de 30 para 25 anos o tempo de exercício de atividades de natureza militar e, ao mesmo tempo, permitir o aproveitamento de 10 anos de tempo civil equipara os militares aos policiais federais. O projeto também garante igualdade de acesso entre homens e mulheres e veda restrições ou reservas de vagas sem justificativa técnica. O texto final aprovado foi apresentado pelo relator, deputado Cabo Gilberto Silva, do PL da Paraíba.
15: São 35 anos hoje que o policial trabalha, igual a qualquer um. É doença mental, é a questão da saúde. Então é importante todos vocês entenderem a magnitude desse projeto. O Estado não vai perder nada, que estamos tentando resolver o básico para que possamos avançar, para que possamos avançar no combate ao crime organizado, nas facções criminosas.
14: O projeto também altera outras regras militares. As progressões de posto por merecimento, por exemplo, terão que ter critérios universais com prioridade para o mérito pessoal e para os militares mais antigos. O projeto que amplia de 5 para 10 anos o tempo de serviço em atividades civis que policiais e bombeiros militares podem averbar para fins de aposentadoria seguiu para análise do Senado. Da Rádio Câmara de Brasília, Antônio Vital.
4: Trabalho.
5: Benedita da Silva, do PT do Rio de Janeiro, defende o fim da escala 6x1 como forma de ampliar o tempo de descanso dos trabalhadores. Ela avalia que a mudança vai melhorar a saúde e a convivência familiar, com reflexos positivos também na produtividade.
4: Benedita da Silva pede que o Senado avance na análise das propostas sobre a redução da jornada de trabalho semanal. Segundo a parlamentar, a maior quantidade de tempo livre também beneficia quem precisa voltar mais cedo para casa ou conciliar o emprego com outras atividades.
5: Bom, Gás, do PT do Rio Grande do Sul, pede o fim da escala 6x1 e a redução da jornada de trabalho de 44 para 40 horas semanais, sem redução de salário. De acordo com o deputado, a mudança vai garantir 2 dias de descanso aos trabalhadores.
4: O parlamentar alega que a redução da jornada vai permitir mais tempo para convivência com a família, estudos, lazer e outras atividades. Bongás também lembra que a Câmara já aprovou a redução para 40 horas e solicita a análise da proposta pelo Senado.
5: Glauber Braga, do PSOL do Rio de Janeiro, apoia o fim da escala de trabalho 6x1, que está prevista para ser analisada pelo Senado. O deputado diz que a mudança tem amplo apoio da população e pode melhorar as condições de trabalho.
4: Glauber Braga também defende a redução da jornada para 40 horas semanais, sem diminuição dos salários. Na visão do parlamentar, a medida garante mais tempo para descanso, convivência familiar e cuidados com a saúde.
5: De acordo com Orlando Silva, do PCdoB de São Paulo, o fim da escala 6x1 é uma conquista viabilizada pela mobilização popular e pelo engajamento do governo. O deputado argumenta que a redução da jornada gera novos postos de trabalho e garante mais qualidade de vida.
4: Segundo Orlando Silva, a medida contrapõe retrocessos trabalhistas vistos em governos liberais e reformas anteriores no Brasil. Para ele, o avanço dessa pauta fortalece a proteção da classe trabalhadora e sinaliza a necessidade de proteger os direitos e a justiça do trabalho.
16: Economia.
5: Adriana Ventura, do Novo de São Paulo, repercute críticas sobre a medida provisória que zera o imposto em compras internacionais de até 50 dólares. Ela afirma que a norma cria tratamento desigual porque o comércio brasileiro continua pagando tributos sobre mercadorias semelhantes.
4: Adriana Ventura ressalta que as entidades empresariais defendem a extensão do benefício a produtos equivalentes vendidos pelo comércio nacional, caso a isenção seja mantida. O documento alerta que a diferença de tributação prejudica principalmente os pequenos varejistas.
5: Para Luiz Carlos Raul, do Podemos do Paraná, os 18 anos de governos do PT representam um fracasso socioeconômico para o país. O deputado argumenta que os indicadores de habitação e educação pioraram no período.
4: Luiz Carlos Auli também destaca o aumento da população em situação de rua e a dependência de programas de transferência de renda. Na avaliação do parlamentar, a gestão atual falhou na criação de empregos e na autonomia dos trabalhadores.
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16: Educação.
5: A Câmara aprovou a inclusão de testes vocacionais no Enem e no Saeb. O repórter Antônio Vital acompanhou a votação.
14: Deputados e deputadas aprovaram um projeto que obriga o Instituto Nacional de Pesquisas Educacionais Anísio Teixeira, o INEP, a incluir testes vocacionais no Enem e no Saeb, o Sistema de Avaliação da Educação Básica. Os alunos que fizerem os dois exames não serão obrigados a responder as questões e o INEP terá que reservar um tempo extra para os candidatos que optarem por fazer os testes. O projeto foi apresentado pelo deputado Nicolas Ferreira, do PL de Minas Gerais, e recebeu parecer favorável do relator, deputado Mendonça Filho, do PL de Pernambuco. De acordo com a proposta, o teste será incluído nos cadernos da prova aplicada no terceiro ano do ensino médio. A justificativa é de que muitos jovens, especialmente os mais pobres, não dispõem de acesso a ferramentas de orientação vocacional, o que os deixa mais expostos a escolhas desinformadas. Entre as diretrizes previstas para a elaboração dos testes vocacionais estão a identificação das áreas de maior afinidade e das aptidões, além do mapeamento de possibilidades de empreendedorismo, de oportunidades profissionais, de cursos técnicos ou de cursos de graduação. Os resultados dos testes de aptidão deverão ser apresentados na forma de relatório e as regras deverão ser revistas, no máximo a cada 2 anos, como maneira de atualizar o conteúdo e forma do teste. Para o relator Mendonça Filho, o projeto democratiza o acesso aos testes vocacionais. Já a deputada Soraya Santos, do PL do Rio de Janeiro, disse que é cada vez mais difícil para os jovens decidir que carreira vão seguir.
19: É um direito da criança você poder medir resultados. Então, quando a gente pega e propõe provas para medir o conhecimento, é absolutamente necessário. Segundo, a gente tem que pensar nos testes vocacionais, porque cada vez está mais difícil para os jovens, diante de tanta divisão através das formações, você saber exatamente o que você quer.
14: O projeto que obriga o INEP a incluir testes vocacionais no Enem e no Saeb seguiu para análise do Senado. Da Rádio Câmara de Brasília, Antônio Vital.
16: Agricultura.
4: Luiz Couto, do PT da Paraíba, defende o fortalecimento da agricultura familiar como parte da soberania alimentar do país. O congressista ressalta que o acesso à água como política de segurança hídrica permite que produtores do Nordeste mantenham a produção de alimentos.
5: Luiz Couto reivindica mais investimentos em pesquisa e assistência técnica para apoiar quem vive da terra. O parlamentar também considera necessárias políticas permanentes de convivência com o semiárido, com infraestrutura para facilitar o escoamento da produção.
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16: Saúde.
4: A Câmara aprovou um projeto que prevê multa de até R$500 mil para hospitais privados mal avaliados. O repórter Marcelo Lascher explica a proposta.
21: O plenário da Câmara aprovou o projeto apresentado pelo ex-senador e hoje ministro do Supremo Tribunal Federal, Flávio Dino, que prevê mecanismos de avaliação de hospitais e serviços de saúde privados. A proposta cria o Programa de Avaliação dos Serviços de Saúde, com a previsão de multas que variam de R$5 mil até R$500 mil para instituições privadas que não seguirem determinados padrões de qualidade. De acordo com o projeto, esses padrões de qualidade devem ser definidos pela Agência Nacional de Vigilância Sanitária, a Anvisa. Para isso, serão levados em conta quesitos como a garantia de segurança do paciente, a oferta de atendimento de emergência e o cumprimento de normas da Agência Nacional de Saúde Suplementar, a ANS. Na Câmara, o relator, deputado Márcio Gerri, do PCdoB do Maranhão, deu parecer favorável à proposta já aprovada pelo Senado. Segundo ele, o projeto fortalece os sistemas de fiscalização e avaliação de unidades de saúde já existentes e contribui para o aumento da qualidade de assistência prestada à população. O projeto foi criticado pelo deputado Adriana Ventura, do Novo de São Paulo, que apontou intromissão estatal na iniciativa privada.
22: Aqui, intervenção direta, intervenção estatal sobre o sistema privado de saúde. Privado. Tem multas altíssimas nesse projeto, que até R$500 mil. A gente está falando de rede de hospitais privados, laboratórios, consultórios, talvez médicos, clínicas privadas. E assim, simplesmente colocando multas, sanções.
21: O autor da proposta, Flávio Dino, perdeu um filho de 13 anos em 2012 após ser atendido em um hospital particular de Brasília. A justiça considerou que houve falhas e condenou o hospital a pagar uma indenização de R$1.200.000. O caso foi lembrado durante a votação. Para a deputada Maria do Rosário, do PT do Rio Grande do Sul, é dever do Estado fiscalizar os serviços de saúde, inclusive os privados.
23: Porque ainda que seja a iniciativa privada a prestar o serviço de saúde, a qualidade, a segurança na assistência à saúde, mediante o estabelecimento de padrões nacionais, avaliação de serviços, divulgação de resultados e ampliação da transparência e controle sobre a qualidade deste atendimento, tem que ser assegurada pelo Estado.
21: O projeto que prevê mecanismos de avaliação de hospitais e serviços de saúde privados seguiu para a sanção presidencial e já pode virar lei. Da Rádio Câmara de Brasília, com informações de Antônio Vital, Marcelo Larcher.
16: 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Direitos Humanos.
5: Soraya Santos, do PL do Rio de Janeiro, denuncia que a coleta de material para o exame toxicológico de motoristas tem gerado abusos e violência institucional contra as mulheres. A deputada relata casos em que trabalhadoras tiveram partes do cabelo raspadas para a realização do teste.
4: Soraya Santos reforça que a legislação exige apenas a retirada de poucos fios e que o descumprimento das normas fere a dignidade das motoristas. A parlamentar anuncia que a Procuradoria da Mulher vai acionar a justiça e pedir a punição dos órgãos responsáveis pelos excessos. Homenagem.
5: André Figueiredo, do PDT do Ceará, homenageia o ex-ministro do Trabalho, Manuel Dias, que morreu aos 88 anos no dia 22 de agosto. O deputado destaca a trajetória do advogado e político catarinense e sua atuação em defesa da educação em tempo integral e da democracia.
4: Termina agora o Jornal Câmara dos Deputados, produzido pela Rádio Câmara, com trabalhos técnicos de Everson Urani e apresentação de Márcio Aquiles Sardi e José Carlos Andrade. Uma ótima noite para você.
5: A Voz do Brasil volta amanhã. Boa noite.
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Sim, noite de quarta-feira, estamos na metade da semana. Vamos com o pijama e a identificação neste primeiro momento. P-I-J-A-M-A Show. Pijama Show na Atlântida com Everton Cunha, Simple and the Best, Mr. P de pijama. Noite agradável. Tivemos o Mr. P na rede antes, tivemos os Desprogramados lá, 5, para toda Santa Catarina. E agora estamos nós por aqui com todas as emissoras através da Atlântida Floripa. Portanto, estou me referindo à Atlântida Chapecó, Criciúma, Joinville, Blumenau. A minha saudação para todo o estado. Bem como você que nos acompanha pelo aplicativo, baixo aplicativo Atlântida SC. O Pijama apresenta as canções consagradas de todos os tempos, um histórico daquilo que acontece na Rede Atlântida. E hoje, conforme eu disse, a noite de quarta-feira, vamos cumprir o nosso papel. Vamos com a primeira canção, Assim Que Tudo Começa.

0: Muito bem, encerramos a primeira meia hora do Pijama aqui na Atlântida. Manifestos e pedidos, aproveite aí durante o intervalo, faça o seu pedido, por favor, @ Everton Cunha P no Instagram. Ou pelo WhatsApp aqui da Atlântida Floripa, 489-9188-1009. Daqui a pouco a gente volta, depois do intervalo, com mais canções.
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6: Será que a comunicação da sua marca está ignorando o público que mais cresce no Brasil? Hoje, toda marca quer a atenção da geração Z, mas muitas acabam ignorando o consumidor maduro. Pessoas acima dos 50 anos movimentam mais de R$1,5 trilhão de reais por ano na economia brasileira. São consumidores ativos, conectados e com alto poder de compra. Mas quando esse público não se vê representado pelas marcas, a conexão simplesmente não acontece. Por isso, antes de definir a próxima campanha, vale uma reflexão. A sua comunicação conversa com quem realmente compra o seu produto? Quer entender melhor o comportamento do consumidor e tomar decisões de marketing mais estratégicas? Acesse negóciossc.com.br.
7: 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Tudo de volta, é o Pijama na Atlântida, outra sequência até às 11. Agora a gente vai até às 11 nessa noite de quarta-feira. Boa noite, boa noite, boa noite.

0: Opa, vamos muito bem nessa primeira hora. Intervalo e segue a noite. Opa. Sim. Aí está. Pijama Show na Atlântida.
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0: Opa, e o tempo? Aquela coisa que tanto se fala, existem músicas que são atemporais. Portanto, todo tempo é tempo, qualquer momento é momento. Agora, eu tô fazendo essa introdução porque dia desses ouvíamos e cantávamos com a turma toda da rádio uma canção maravilhosa. No entanto, tem uma frase específica que fiquei eu pensando. Além do título, ela também fica difícil para quem hoje tem seus 15 anos entender e referenciar. O nome da música é O Poeta Está Vivo. Então quem hoje tem 15 anos já começa por aí e não viu O Poeta Vivo. E a frase da música diz: "Baby, compre o jornal e vem ver o sol." Aí ficou mais difícil ainda para quem tem 15 anos, porque sequer viu, ou presenciou, ou comprou o jornal. Não viu nem os pais comprando o jornal. No entanto, isso não desmerece em hipótese alguma música. A poesia acima de tudo, a melodia, a letra e o que representa. Essa é uma música belíssima. E se você não viu alguém comprando o jornal, não viu alguém lendo um jornal, não se preocupe. O que importa é que Cazuza era um monstro e vai continuar sendo. E agora a gente vai ouvir esta obra em homenagem a ele. Barão Vermelho, O Poeta Está Vivo. Aqui na Atlântida.
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5: Muito bem, nesta noite de quarta-feira, a identificação oficial e tradicional do programa que está no ar para toda a Santa Catarina. Ou para o mundo em qualquer parte que você possa estar ouvindo. Ao toque do cuco, a identificação. Opa! Sim! Opa! P-I-J-A-M-A, show! Pijama Show na Atlântida, com Everton Cunha, Simple the Best, Mr. Piri Pijama. Vai ali no Instagram, por favor. Não se trata apenas de me seguir, mas também aproveitar o direct ali, me mandar pedidos, entendeu? Para que eu possa montar essa próxima hora dessa noite da quarta-feira de uma forma que contemple os anseios de todos nós. Queremos saber também o seu gosto musical. Claro que se está aqui é porque temos afinidade, mas sabe-se lá se eu estou pensando em alguma e você ainda não, e vice-versa, você pode estar querendo uma música que eu ainda não sei. Então, por favor, ok? Ficamos assim combinados e vamos com uma nova sequência por aqui, só de clássicas, na Atlântida, com o Pijama.

0: Ok, a meia hora, das 11 até agora. Muito bem, intervalo aqui na Atlântida e já voltamos.
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0: Opa, aspirações de Pi mais uma vez na Atlântida. Agora nós vamos ouvir uma música de um artista que é daquelas que eu não sei explicar o porquê que gosto tanto. Não sei dizer o que faz com que eu sinta e tenha sensações inexplicáveis. Acontece que quando ela começa, de alguma maneira vai me envolvendo e me levando para algum lugar desconhecido e ao mesmo tempo conhecido em mim. Mas desperta coisas, pensamentos. Agora, o mais impressionante é quando a gente tem uma boa sensação, quando a gente tem bons sentidos, quando a gente abre um sorriso interno, sem que seja explícito, e nos faz tão bem. Esta música é um caso desses. E repito, não tem explicação. Me refiro a Circles, de Post Malone. Maravilhosa, aqui na Atlântida.
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4: Agora surge a meia hora final do Pijama na Atlântida. Vamos até meia-noite. Vamos nos deliciar com as clássicas.

0: E por hoje ficamos assim, nesta noite de quarta-feira. Encerramos o pijama, encerramos a programação de 24 horas da Rede Atlântica. Boa sequência, boa madrugada e uma boa quinta-feira. Saudações, voltamos amanhã. Aí está. 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Is this the end? 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
0: Sim, voltamos para mais um momento das Pirações de Pi. A pergunta neste momento é: você já elogiou alguém hoje? Como é bom o elogio, como faz bem o elogio. Eleva a autoestima daquele que é elogiado e reconhece naquele que elogia uma bondade, uma benevolência, um bem-querer. Como é bom bem-querer. Não espere quando elogia. Não espere quando elogie. Não espere, apenas faça, porque é bom elogiar. Estou falando em elogios porque merece muitos e muitos elogios Samuel Rosa. O trabalho solo do Samuel Rosa é absolutamente extraordinário. E é claro, nada melhor do que ouvir o Samuel Rosa. A minha preferida desse trabalho solo dele, Rio Dentro do Mar, é o que a gente vai ouvir agora, com muitos e muitos elogios para ti, Samuel Rosa. Aí está.
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0: Rafa, eu que tô abençoado de ser convidado pra essa parada maneira. 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
20: Já reparou que alguns restaurantes estão sempre lotados, mesmo sem fazer promoções? Muitas vezes o motivo não está no cardápio, está na experiência. Cada vez mais as pessoas escolhem lugares que oferecem algo além da comida. Um evento temático, música ao vivo, uma harmonização, qualquer experiência que torne aquele momento diferente. E sabe o que acontece? O cliente não só volta, como também recomenda o lugar para outras pessoas. Em um mercado cada vez mais competitivo, proporcionar uma boa experiência pode ser um diferencial tão importante quanto um bom cardápio. Quer descobrir tendências do seu segmento para atrair mais clientes? Acesse negóciossc.com.br.
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0: Muito bom dia, essa é a Atlântida, a melhor vibe do FM, todo mundo tá ouvindo. Começando por aqui mais um cafezão. Edição de quinta-feira, dia de TBT, 3 de setembro de 2026. 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Olha a hora, 7 horas e 27 minutos, muito bom dia, começou o cafezão. Depois do horário eleitoral, começando o cafezão durante esse período. Continua saindo todos os dias a nossa super caneca do cafezão, especial Amy Winehouse agora nesse momento, nessa temporada. 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É só mandar mensagem no fone WhatsApp 47992497153 e pronto, já tá concorrendo. 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Oktoberfest Blumenau tem acessibilidade? Saiba como funciona o atendimento a PCDs. Destaque de Augusto Wittner. A festa em 2026 terá estrutura de acessibilidade com transporte adaptado, banheiros acessíveis, cadeiras de rodas, intérpretes de Libras e sala de acomodação sensorial para receber pessoas com deficiência. Mais informações na íntegra para você com Augusto Wittner. Ali no NSC Total, claro. Ainda tem o destaque de Luísa Gardini. Grupo que usava empresa de fachada para lavar dinheiro e acumular patrimônio milionário é descoberto aqui em Santa Catarina. Operação iniciada nessa última quarta-feira cumpriu 8 mandados de busca e apreensão e uma prisão preventiva em Balneário Camboriú. Mais um destaque da Luísa Gardini para você acompanhar. Ainda destaque da coluna de Renato Igor. Balneário Camboriú desbanca Dubai e terá cruzeiro de luxo no Réveillon. E ainda, agora destaque do Pedro Machado, fabricante da linguiça Blumenau, investe 1,8 milhão de reais em centro administrativo e vai abrir loja na casa da Oktoberfest. Ainda no cafezão teremos aquela palavra amiga das ondas da Atlântida, participação sempre muito especial da psicóloga Catarina Guevete. Agora 7 horas e 29 minutos.
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0: Vamos então com as informações do tempo e o oferecimento de Frida e Cia. 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Hoje quem traz as informações pra gente é ela que tá de volta, Tatiane Martins. Bom dia, Tati.
2: Bom dia, Rafa. Bom dia, pessoal da Atlântida. Nesta quinta-feira, vamos começando o dia com o céu encoberto aqui na região do Vale do Itajaí. Mas a tendência é que, ao longo da manhã, aos poucos, essa nebulosidade vá diminuindo e o sol volte a aparecer entre nuvens. Com isso, a temperatura fica em elevação. A tarde de hoje, inclusive, é um pouco mais aquecida em relação aos últimos dias. Nesta quinta-feira, vamos ter máxima oscilando em torno dos 26, 27 graus aqui na região. Já para amanhã, sexta-feira, a previsão indica um dia que também começa com sol entre nuvens. A temperatura máxima na tarde da sexta-feira oscila em torno dos 25 graus, mas a partir da tarde da sexta-feira tem mudança no tempo. Uma nova frente fria avança por Santa Catarina e traz de volta aquela condição para pancadas de chuva com trovoadas, então entre o final da tarde e noite da sexta-feira. Da Defesa Civil de Blumenau, meteorologista Tatiane Martins.
0: Valeu, Tati. Obrigado pelas informações. Beijo grande. Bom, quinta-feira, dia de TBT por aqui no Cafezão e a gente abre ao som de Rock 7 antes do primeiro show do intervalo. Agora 29 para as 8. Muito bom dia.
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0: 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Rock 7, abrindo musicalmente o TBT dessa quinta, 3 de setembro, e daqui a pouquinho tem mais. Manda o seu pedido musical pra mim, 47992497153. Agora um rápido show do intervalo, daqui a pouquinho já voltamos com mais aqui no Cafezão. 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Olha a hora! 24 minutos faltando para as 8 horas da manhã. 7h36. 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
3: Palavras de incentivo renovam a esperança, fortalecem a confiança e ajudam a seguir em frente com coragem, transformando obstáculos em aprendizado e aproximando cada passo da realização dos sonhos. Uma frase linda e simples, né? Bem objetiva, mas talvez uma das ideias mais eficazes que existe. De alguma forma, nosso ego gosta de receber incentivos para ter certeza que está no caminho certo. Agora, se você deixar seu espírito receber esse incentivo, aí sim você terá resiliência e vai acreditar muito mais no seu poder. Os obstáculos se tornam menores e, de repente, tudo é possível. E quem faz um elogio também deve saber disso. Aloha!
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0: Muito bom dia, essa é a Atlântida, a melhor vibe da FM, todo mundo tá ouvindo. Já estamos de volta, hein? Ao vivo com o Cafezão. Chega por aqui no 47992497153 para faturar o nosso kit do Cafezão. Resultado saindo ali pertinho das 9 horas da manhã. E olha só, se você aí gosta de orquídeas e plantas ornamentais, anota aí. De 3 a 7 de setembro, acontece no Parque Vila Germânica a tradicional semana de exposição de orquídeas de Blumenau e venda de flores. Você vai encontrar orquídeas, bonsais, cactos, suculentas, artesanatos e muito mais, tá? Além também de poder comprar diretamente com os produtores. Ainda vai ter praça de alimentação, estrutura para toda a família. Então já sabe aí a data, de 3 a 7 de setembro no Parque Vila Germânica, para você prestigiar essa tradição aqui de Blumenau, que já é realizada há mais de 80 anos. A tradicional, então, semana de exposição de orquídeas de Blumenau, chegando mais uma vez aqui na cidade. Quinta-feira, dia de TBT no

0: cafezão e a gente vai curtir agora um Foo Fighters. 12 minutinhos agora para as 8 horas. Bom dia.
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0: Ah, que cafezão maravilhoso. Tava aí cantando junto, não tava? Engenheiros do Havaí? O papo é pop. Teve ainda Pit com Semana Que Vem. O Fighters Walk, daqui a pouquinho tem mais. Porque agora, vamos para a palavra amiga aqui na Atlântida. Deixa eu chamar a Catarina Guever agora. Você já parou pra pensar no quanto a amizade entre mulheres é coisa necessária e importante? Alô, mulherada! Sobre isso a conversa com a Cata hoje. Bom dia, Cata!
1: Bom dia para você que está ligado na Atlântida. Hoje nós continuamos a conversa sobre as mulheres e aquele tipo de vida que as mulheres merecem e precisam ter. Eu entendo que muita gente, infelizmente, não acredita que, por exemplo, a relação de amizade entre as mulheres seja uma coisa possível. Não acredita porque se deixa levar por esse juízo do senso comum que relação entre mulheres é sempre algo que acontece mediado por disputas, por tentar superar a outra. E aqui nós estamos falando de mulheres que já foram fragilizadas pela ausência de uma amizade que de fato constrói laços que tendem a ser permanentes. Quem está me ouvindo agora e tem uma amiga nesse nível sabe exatamente do que eu estou falando. A amizade entre mulheres não quer dizer que o tempo todo essa relação vai se desenvolver num sentido de bem-estar, que a amiga seria uma excelente passapano para todas as coisas equivocadas que nós fazemos. Não é isso. A amiga, ela é de fato alguém que é capaz de botar o dedo na nossa ferida, mas cuidar para que o sangramento não seja excessivo. Ela é capaz de acolher com ternura, mesmo agindo com força, mesmo agindo nos chamando a atenção sobre as coisas que nós estamos fazendo e abrindo mão, por exemplo, da nossa integridade. Por isso que é bem legal, se você tem uma amiga mulher, preserve essa amiga como uma coisa preciosa. E seja você também essa amiga preciosa, alguém capaz de te confortar na dor, alguém capaz de celebrar contigo as tuas vitórias e, sobretudo, alguém que vai estar sempre ali, sem negociação, sempre ali, disponível para te apoiar. E apoiar, repito, não é passar pano, apoiar é saber acolher no momento em que a dor parece ser a única coisa que faz sentido na vida. Então hoje, abrace a sua amiga, mande uma mensagem e diga para ela: obrigado por participares da minha possibilidade de ser uma pessoa feliz.

0: Essa é a Atlântida, a melhor vibe da FM, todo mundo tá ouvindo. Cindy Lauper emoldurando a participação da Capta, que volta amanhã ao vivo com a gente aqui nos estúdios Atlântida, junto comigo também Walter Osterman. Vamos pro show do intervalo, que a gente quer curtir mais TBT no programa de hoje. Essa é a proposta do nosso programa das quintas-feiras. Aliás, no próximo bloco também tem mais informações chegando. Douglas Márcio atualizando as informações do tempo para todo o estado de Santa Catarina. E você ainda concorre à nossa nova caneca do cafezão especial da Amy Winehouse. 47992497153 para você participar. Ó, podia rolar Relicário, hein, na voz da nossa saudosa Cássia. Mano, pedido de som aqui, quem mandou foi a Thaís Regina. Gostei, hein? Gostei! Olha a hora! 8 horas e 6 minutos, 8 e 6. 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Bom dia, uma linda quinta-feira.
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9: Muito bom dia, essa é a Atlântida, melhor vibe da FM, todo mundo tá ouvindo. Já voltamos ao vivo com o Cafezão. Quinta-feira, 3 de setembro de 2026, dia de TBT, oferecimento de Bistec Supermercados. 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Programa de quinta-feira é assim, pedidos musicais. Joga pra cá e ainda concorre ao nosso kit do cafezão. Vai caneca, mais voucher com vale avental, mais travesseiro Altenburg. 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Tem link na bio também ali do arroba Atlântida BNU pra você mandar a tua mensagem pra gente. Vamos seguindo então com o nosso TBT do cafezão? Sibeli de Blumenau, bom dia, obrigado pela tua mensagem carinhosa, adorei teu áudio, adorei a foto que você mandou pra mim agora já cedinho. Tá aqui o teu pedido musical do Ahá, pra começar o teu dia, 8 horas 18 minutos.
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0: Essa é a Atlântida, a melhor vibe do FM, todo mundo tá ouvindo, que maravilha, esse é o cafezão de TBT. Irá, com envelheço na cidade, teve ainda Hakon, Take On Me, daqui a pouquinho a gente continua a recordar grandes momentos, cantando junto, clássicos, que você manda pra gente, 47992497153, daqui a pouquinho mais pedidos do cafezão, vou tocar o teu relicário, Thaís Regina, não esqueci, tá? Não esqueci, daqui a pouquinho eu vou encaixar a caça ela.
1: Calma, Regina!
0: Prometo!
1: Calma, Regina!
0: Olha quem tá aqui! O intrépido Felipe Salles Ponce, bom dia,
1: Fê! Bom dia, meus amores, tudo certo com vocês? Boa quinta-feira, quintou!
0: Quintou!
1: Depois de um feriadou!
0: Exatamente, pra alguns, né?
1: Eu não estava nessa lista.
0: Mas eu te assisti ontem no Jornal do Almoço. Lindo, percorrendo aí, né, as empresas históricas aqui
1: históricas, de Blumenau, né? os comércios, as lojas. Ah, gente, quem não viu o nosso conteúdo? Teve dois conteúdos muito bons em sequência ontem, modéstia à parte, relacionados ao aniversário de Blumenau. Primeiro, esse maravilhoso que conduz o cafezão, Rafa Steinbach, apresentou o Celebrar SC.
0: Isso.
1: Especialíssimo para falar desses 176 anos de Blumenau. Quase 20 minutinhos de programa, né, Rafa?
0: Foi. Uns 12 ou 13 minutos.
1: É, né?
0: Um break comercial, daí fechou 15.
1: Contigo percorrendo de norte a sul de Blumenau, conversando com moradores, gente das antigas, gente que tá escolhendo Blumenau agora para viver, muito legal. E o nosso Jornal do Almoço de ontem também teve muito conteúdo especial, né? Um deles foi uma reportagem que eu fiz indo a comércios aqui de Blumenau, especialmente da região central, assim, que existem há anos ali. Já viraram ponto de encontro, ponto de referência. Eu te encontro na frente da tal, da ótica não sei o quê, do café não sei o quê. E, bom, a ideia nem era publi, não era nada. Não, era contar história, porque no fim das contas esses lugares marcam a paisagem. E os clientes vão virando amigos, né? O que a gente conheceu de gente, assim, que há 30, 40 anos vai no mesmo comércio, assim, e o público do Jota entrou nessa brincadeira, começou a mandar, gente, a minha aliança de casamento eu comprei nessa relojoaria que vocês mostraram. Gente, meu vestido de noiva eu fiz com linhas dessa loja de aviamentos que vocês foram. Muito legal,
0: Máximo.
1: Tá tudo lá no Globoplay, gente.
0: Assistam, tá lá também. O Celebrar SC também tá disponível, só colocar Celebrar SC que você ainda pode assistir os outros três programas. Já teve especial de Itajaí com a Edna Ferreira.
1: Qual outro?
0: Aí teve outro também de Chapecó.
1: Ah, fora da nossa área, por isso que eu não
0: vi. Isto! Também com o maravilhoso Matheus Grabowski de Blumenau ontem comigo.
1: Muito legal, muito legal. Baita formato.
0: Muito bem, senhoras e senhores. Vamos aproveitar Felipe Salles, que já está com a gente aqui tomando um cafezão. Felipe Salles, o que rolou essa manhã no Bom Dia Santa Catarina?
1: Solta a vinhetinha aí do ATL News, então.
0: Ai, vamos colocar.
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0: Ela cabe,
1: porque o assunto é bem sériozão, mas é bom da gente saber, tá, Rafa? Hoje eu vou destacar aqui um assunto que nem é notícia regional, ela é estadual. Hoje o Bom Dia Santa Catarina fez uma entrevista muito boa com o presidente do Tribunal Regional Eleitoral, Carlos Roberto, para falar, porque estamos a praticamente um mês do domingo de votação, né, do primeiro turno. E muita coisa, são seis votos, é muito número para lembrar, todo mundo querendo saber, pode levar colinha de papel? Pode. Pode levar o celular para a urna? Não pode. Então foi uma entrevista um pouco nesse tom, assim, né? E onde a gente falou, por exemplo, de denúncias daqueles wind banners, aquelas banderolinhas. Sim. Que chegam a estar atrapalhando o trânsito, né? Uhum. O Douglas Márcio e Eveline Ponce perguntaram, até tá vendo isso, né? Quais os canais para recorrer? Porque, cara, tem lugares que tá perigoso, tá em cruzamentos, atrapalhando a visão do motorista. E aí eu pude participar desse conteúdo, Rafa, eu entrei ao vivo pelo telão, perguntando diretamente ao presidente sobre uma coisa que muito nos preocupa, né? O El Niño. A previsão aponta que a partir de outubro ele deve atingir o seu pico. E é justamente quando estamos no auge da campanha eleitoral, nos domingos de votação, primeiro e segundo turnos, né? Então pude perguntar ao presidente do TRE ao vivo se esse assunto está sendo discutido pelo TRE, que alternativas o TRE discute para evitar a ausência plena de eleitores nas urnas, porque uma coisa é certa, Rafa, adiar a eleição, isso não é possível, porque é a eleição geral, né? O voto aqui em Santa Catarina, que talvez não aconteça, impacta na definição de um resultado de presidente da República. Então todos os estados têm que estar em eleição simultaneamente, né? Não tem como, tipo, só Santa Catarina não participa. E o resultado da votação? Sim. Vai ficar segurando isso um mês, dois meses? Não tem como, né? Então o que o presidente do TRE nos explicava? Que sim, já estão tratando sobre o assunto. E quais são os planos B que o TRE já está tratando? Mapear, nas áreas mais vulneráveis do nosso estado, pontos secundários de votação. Então, por exemplo, vamos chutar aqui, no Vorstad, em Blumenau, tal região alaga. A gente pode tentar transferir essa sessão eleitoral para uma outra escola, para uma associação comunitária, para uma igreja, talvez. Só que aí o TRE tá esbarrando num segundo problema, Rafa. Muitos desses lugares e situações extremas viram abrigos. E aí, faz o quê? Então o TRE nos informou nessa entrevista que já está ativando um plano C, que é basicamente pensar que estruturas provisórias podem ser montadas no domingo de eleição. O Exército, por exemplo, é uma força de segurança, de salvamento e resgate muito presente em momentos de enchente, inundações e enfins. Eles têm aquelas estruturas móveis, né? Hospital de campana, estruturas móveis de resgate. Pode ser que, num caso muito extremo, uma estrutura como essa seja usada no nosso estado para garantir que os eleitores consigam ter acesso ao voto. E até existe um plano D, Rafa. O TRE diz que está conversando já com o Tribunal Regional Eleitoral do Paraná e do Rio Grande do Sul também para pensar numa estratégia que unifique os três estados. Porque o El Niño deve ser mais preponderante para a região sul do Brasil, né? Então os danos que talvez soframos aqui, os outros estados também pode ser que sofram. Então são três níveis de alternativas. O primeiro, novos pontos de votação. Segundo, auxílio de instituições como o Exército. Um terceiro, uma união entre os três estados, mas num formato que ainda não está bem consolidado. Mas eu confesso que satisfeito em ver o TRE discutindo sobre isso, porque a gente sabe, o voto é obrigatório. Né? É, como eu explicava pra vocês, a eleição tem que acontecer em simultâneo em todo o país. Mas claro que vamos num exemplo aí. Suponhamos que estejamos num momento de enchente mesmo. Cara, a pessoa que tá com água em casa não vai nem lembrar de as urnas. Então acho que o maior risco é da gente ter uma abstenção muito grande. Agora, tem que garantir que se esse eleitor quiser votar pro seu candidato à presidência, pro seu candidato a governador, ele tem o direito a isso, né? Então o TRE tem que fazer a parte dele. E aí depois, se a pessoa não conseguir, justifica, né? Os meios existem. Mas tem que garantir que o eleitor, se quiser e puder, vá às urnas. Então a gente vai, obviamente, seguir acompanhando isso, porque o El Niño ainda tá no campo das previsões, né? Não tem como a gente saber quando começa a chover. Ah, na primeira, na segunda, na terceira semana de outubro? Não tem ainda como cravar isso, né? O que a gente sabe é que teremos maiores acumulados de chuva a partir de outubro. Acompanhamos. Porque pode ser um cenário como tivemos essa semana, Rafa. Em dois dias tivemos a chuva esperada para um mês. Isso já é uma chuva muito acima da média. Aí pronto. O sol já voltou, as águas dos rios baixaram, não tivemos grandes estragos. Pode ser que seja um cenário assim, entende? Não tem como bater o martelo. Mas o TRE tá de olho.
0: E a gente vai acompanhar.
1: Isso aí.
0: Muito bem. Felipe Salles, trazendo aqui a polêmica que você trouxe também das banderolas que estão aí espalhadas aqui pro Blumenau, pelos bairros também. Participações aqui da nossa audiência, Simone Mara Duarte mandou: essas bandeiras estão nos bairros também, ocupam as calçadas e tem que desviar. Tem aqui também nosso parceiro que é motorista de aplicativo, Diego, botou: bom dia. Esses wing banner atrapalham trânsito, pedestres e o pior, ainda para pessoas com dificuldade de locomoção, como cadeirantes e deficientes visuais, pois boa parte fica no piso tátil.
1: É verdade, muito bem observado isso. E é polêmico, né? Eu lembro quando eu era criança, eu achava pavoroso aquela coisa, o hábito do derrame do santinho. O nome já é medonho, né? Derrame do santinho. Eu achava aquilo muito feio. E que bom que a gente evoluiu para não ter mais aquela poluição urbana enorme. Só que agora a poluição urbana tá verticalizada, não é um lixo. Chega no horário mais da noite e madrugada, a maioria desses wind banners é removido, né? Pra não ficar exposto ao tempo, ninguém furtar. Mas das 6 horas, 6 e 15 da manhã já tá ali de novo, tá assim. Não sei se quão positivo isso é, não. Sim, divulga o número do candidato, mostra pra galera que ele tá em circulação, mas, sei lá, no meu caso vai criando até um certo ranço.
0: Exato.
1: De novo essa bandeirola desse mesmo candidato, nesse mesmo lugar? Aí tu vai pra outra esquina, mas é o mesmo candidato. Não sei, pra mim vai causando um efeito contrário, não sei quanto aos outros eleitores.
0: Ah, de qualquer forma, isso sempre acaba incomodando um pouco. Eu lembro quando eles colavam isso nos postes, que todo poste, os postes ficavam horríveis, imundos, sujos, e daí acabava a eleição, tu ficava olhando a cara do candidato.
1: Em janeiro, no ano seguinte, né, com a derretida da chuva. Ai, Rafa, sabe o que eu tava lembrando aqui agora? Pecado, criança, eu ainda não sabia ler nem escrever, né? Eu lembro que eu era criança, assim, era período eleitoral, 2002. E aí eu lembro que eu e minha avó, Vodete, nós íamos fazer uma viagem curta, mas enfim, íamos pegar ônibus e não sei o quê. E aí no caminho pra rodoviária eu vi uma pilha de santinhos e eu perguntei pra avó: o que é isso aqui? Ela falou: é um santinho. Eu, na minha inocência infantil, não sabendo ler e escrever, achei que era um santo. Passei a viagem agarrado naquele santinho, rezando pra aquele candidato a deputado.
0: Ah, meu Deus.
1: Se era 2002, era eleições gerais, então era deputado, não era nem vereador. Quisera eu saber quem era aquele cidadão que eu rezei no percurso inteiro com o santinho na mão.
0: Olha, se deu certo.
1: Tô vivo até hoje pra contar essa história, né?
0: Ai, meu Deus. Ô, Fê, eu preciso pro intervalo. Você fica com a gente?
1: Ah, eu consigo mais um golinho.
0: Ah, então fica aí pra tomar mais um golinho. Enquanto ele vai ali pegando mais um cafezinho, Na verdade, antes de ir pro show do intervalo, eu vou chamar ela, que tá de volta. Sabia que a Tatiane Martins tá de volta na Defesa
1: Não,
0: Civil?
1: Que massa!
2: É! Agora na Atlântida, previsão do tempo.
1: Bem-vinda de volta, Tati.
0: Exatamente as informações para essa quinta-feira. Bom dia, Tatiane Martins.
3: Bom dia, Rafa. Bom dia, pessoal da Atlântida. Nesta quinta-feira, vamos começando o dia com o céu encoberto aqui na região do Vale do Itajaí. Mas a tendência é que, ao longo da manhã, aos poucos, essa nebulosidade vá diminuindo e o sol volte a aparecer entre nuvens. Com isso, a temperatura fica em elevação. A tarde de hoje, inclusive, é um pouco mais aquecida em relação aos últimos dias. Nesta quinta-feira, vamos ter máxima oscilando em torno dos 26, 27 graus aqui na região. Já para amanhã, sexta-feira, a previsão indica um dia que também começa com sol entre nuvens. A temperatura máxima na tarde da sexta-feira oscila em torno dos 25 graus. Mas a partir da tarde da sexta-feira, tem mudança no tempo. Uma nova frente fria avança por Santa Catarina e traz de volta aquela condição para pancadas de chuva com trovoadas. Então, entre o final da tarde e noite da sexta-feira. Da Defesa Civil de Blumenau, meteorologista Tatiane Martins.
0: Valeu, Tati. Obrigado pelas informações. Lembrando que a equipe da Defesa Civil volta logo mais no finalzinho da tarde, já com as atualizações, junto com a Edna Ferretti no Vibe Atlântida.
1: Boa! Pra quem ficou com dúvida, gente, a Tati não era doença, não era nada. Não. Era licença maternidade, nova mamãe do pedaço. Coisa linda, Tati. E aí, nos últimos meses, quem ficou nos acompanhando ali foi mais a Emily Ramos, que Isso. também faz parte do mesmo time, o Gabriel Cassol, todo mundo continua junto. Mas esse horário da manhã costumava mesmo já ser capitaneado pela Isso. Tati Martins. Bom te ver de volta, Tati.
0: Vamos pro intervalo, vou fazer uma regressiva com o Felipe Salles. Não é sempre que a gente tem ele aqui pra fazer Boa. Regressiva. Quando ele tá aqui ainda tem o Walter Osterman aqui, daí ele tem que dar o tostão da voz.
1: Amanhã é o dia.
0: Aí tu perde esse momento, né? Então vamos lá. Olha a hora, 19 minutos, faltando pras 9 da manhã, Felipe Salles.
1: 8h41, minha gente. Boa quinta.
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3: Muito bom dia, essa é a Atlântida, a melhor vibe da FM, todo mundo tá ouvindo, já de volta ao vivo com o cafezão. 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Falando em NSC... Ele, o intrépido, repórter especial da NSC TV, Bom Dia Santa Catarina, Jornal do Almoço
7: e tudo que mais
3: muitas
7: houver.
3: Muitas vezes já vi ele também no NSC Notícias, no Globo Rural.
7: A Globo Rural tá pra vir, hein? Aquela reportagem lá que eu gravei há milênios.
3: Lá em Tuau de Tuporanga?
7: Lá de Tuporanga.
3: Vem aí.
7: Mandei o texto pra eles ontem, enfim, gravado.
3: A gente tá acompanhando aí essa história aqui, né?
7: É, em algum momento vem, gente.
3: Uma hora vai. Ó, a gente conseguiu segurar um pouquinho mais o Felipe Salles. Muito bom dia! Sabe que o Felipe Salles fica me copiando?
7: Felipe Salles.
3: O Felipe Salles fica zoando de mim? Muito bom dia! Tu nem sabe
7: muito o que faz. Muito bom dia! Não, eu faço intencionalmente. E sem conversar com o nosso cinegrafista Thiago Rabia, que também já pegou essa tua mania, ele começa a fazer no carro às vezes. Quando a gente tá em deslocamento do bom dia, ele, ó, Rafa vai falar. Muito bom dia!
3: Ah, é meu jeitinho.
7: Mas pode parecer uma tolice, mas é uma das coisas mais difíceis que existe. Como é que você abre um programa, né? Eu demorei a achar o meu tom no Jornal do Almoço quando eu apresento. Bom dia, Vale do Itajaí. Não. Oi, Vale... Não. Tu vai testando, né, pra ver o que a tua entonação melhor pega, pra não soar estranho, falso, né? Engraçado isso.
3: Muito bem.
7: É isso, curiosidade inútil na sua vida.
3: Não, ouvinte. Agora sempre que eu falo muito bom dia, eu lembro de ti. Ah. E quando eu tenho que falar muito bom dia, tu tá na minha frente, eu acho graça agora. Que eu tenho que responder, ele fala aqui, ó.
5: Bom dia, arroba Rafa Steinbach.
3: Ah, muito bom dia!
7: É verdade, é uma vinheta convidativa,
3: convida,
7: né?
3: Convida, eu tenho que responder tão simpático quanto ele.
7: Acho chique uma vinheta com teu arroba, assim. Muito bom dia, arroba Rafa Steinbach.
3: Vamos fazer uma pra ti?
7: Ai, vamos! Ou a Telenews, que é a notícia no Bom Dia Santa Catarina, que é, aparece que é a notícia no NSC Total.
3: É, né? A gente tem que fazer uma pra vocês, né?
7: É profeta que a gente fala? Vou ligar pra ele agora.
3: Esse é o Mickey, vamos falar com o Mickey.
7: Mickey Mouse.
3: Tem mais alguma coisa que eu lando Bom Dia que você pode dividir com a gente?
7: Tem, minha gente. Hoje mais cedo eu estive lá perto do Parque das Itoupavas. Quem passa ali pela 1º de janeiro, né? Aquela rotatória que sai da 470 e entra no bairro. Ou mesmo o trecho da 1º de janeiro bem em frente ao Parque das Itoupavas. Cara, aquela obra parece que não vai, né? Tu passa por ela, é buraqueira. Às vezes máquinas, às vezes não. E aí a gente recebeu mensagens de telespectadores dizendo: olha, não estamos mais vendo máquinas. E aí?
3: E aí?
7: E aí, Rafa, que curiosamente hoje... Bom, ontem nós pedimos uma resposta à prefeitura, né? Hoje chegamos lá, as máquinas estavam voltando. No ponto bem em frente ao Parque das Itoupavas. É que são duas obras ali, tá, gente? Essa bem em frente ao Parque das Itoupavas, ela começou no início do ano pra focar na drenagem. A drenagem foi feita, faltava agora calçamento e ciclovia. Era uma obra que começou em abril pela placa da prefeitura que tá lá com previsão de término em 3 meses. Estamos em setembro, né? Então já passou o prazo. E aí, há 2 semanas, os moradores vinham nos dizendo: não tem máquina aqui e a pista não tá pronta, os veículos têm que se apertar para passar embaixo do viaduto da 470, não tá legal. A prefeitura só nos informou que, de fato, o serviço precisou ser paralisado e que tá voltando. Até tinham nos dito que ia voltar nos próximos dias, demos a sorte de mostrar ao vivo que tá voltando hoje, hein, gente? Então vamos acreditar que nas próximas semanas esse trecho, bem em frente ao Parque das Itoupavas, termine. Agora, a bendita rotatória, mais adiante, na 1º de janeiro, essa é mais polêmica, tá, Rafa?
3: Tá.
7: Por quê? Segundo a prefeitura, eles encontraram muitas rochas no começo da obra, né, no traçado, que atrasou muita coisa. O contrato com a empreiteira responsável chegou ao fim, venceu, tamanho atraso. A empreiteira foi investigada pelo GAECO. Então agora, para pedir um aditivo de contrato, tem que ter uma autorização judicial. Então a prefeitura tá meio que ali esperando uma resposta da justiça. Por isso que a gente não tá vendo máquinas ali também. Então é isso, gente. Por hora, mais um canteiro de obras a céu aberto aqui em Blumenau pra gente acompanhar depois daquele escândalo da roubalheira nas contas públicas, né? Que o GAECO, inclusive, continua investigando.
3: Felipe Salles, logo mais 15 pro meio-dia. Você tá de volta na tela da NSC-TV. Até porque essa foi a participação do Felipe Salles aqui no Cafezão. O Pedro falou que adora quando o Felipe Salles faz o Cafezão junto comigo e eu também adoro.
7: Meu Pedro!
3: A gente precisa dar um jeito de mexer nesse contrato aí, né?
7: É verdade.
3: Né? Nem que seja assim, ó, 8h30, saiu do Bom Dia, vem pro Cafezão.
7: Vem pro Cafezão, obrigatoriamente.
3: Isso, faz igual o Felipe.
7: Eu apoio.
3: Aí falei de novo, eu chamei ele
7: pela segunda. Tu me errou de novo, né?
3: Eu chamei duas vezes já.
7: Agora há pouco ele veio me contar: meu, tu acredita que o Felipe não mandou a previsão do tempo? Eu falei: eu acredito, porque eu não mando mais a previsão do tempo. Quem mandou o Douglas, ele: ah, é verdade. Aí agora ele: ah, faz que nem o Felipe.
3: É. Ai, que saco.
7: Não tá sendo fácil eu.
3: Não tá sendo fácil. Vocês dois ficam confundindo a gente.
7: E aí a gente postou no fim de semana vídeo que a gente fez uma celebração de casamento juntos, né? As pessoas não leem mais legenda. Tá todo mundo dando parabéns pelo nosso casamento.
3: Não, ó.
7: Eu tô desde sábado, parabéns. No começo eu tava até dizendo não, explicando. Agora eu tô só aceitando. Eu falo obrigado. É isso aí.
3: Olha, ainda bem que a gente sempre dá uma tricotada aqui. Tu já tinha me contado mais ou menos essa história. Aí eu sabia o que vinha por aí. Aí quando vocês fizeram o post, aí todo mundo já veio me perguntar. Sabe por que as pessoas vêm me perguntar?
7: Vieram.
3: Eles vão casar? Aí eu falei assim: olha, acompanha. Eu não vou estragar.
7: Boa.
3: Eu deixei ali, vai.
7: Estamos trabalhando, gente. Estamos trabalhando. E aí eu tô desde segunda-feira recebendo parabéns por um casamento que eu não vivi. Mas é isso aí, gente. Tá tudo certo. O importante é desejar a felicidade do alheio. Feliz não incomoda, né?
3: É isso mesmo. Vamos lá, logo,
7: beijo. 11h45, minha galera. 11h45, eu, Patrícia Silveira, Grazi Guimarães, Patrícia Hadlisch, Valtinho Osterman. Esperamos vocês naquele nosso combinado de 11h45 até 1 da tarde. Notícias regionais. Aí vem a propaganda partidária obrigatória de 25 minutos. E aí a gente separa mais 10 minutinhos de Jornal do Almoço ali para 1h25 da tarde. Aí apresentado por Floripa e com notícias de todo o nosso estado.
3: Muito bem. A impressão que dá é que daí o jornal ficou maior.
7: Sim, é, né? Verdade.
3: Tipo, ele ficou grandão, tipo, acaba o horário eleitoral, saber que o Jornal do Almoço
7: volta a vinheta, né?
3: Ai, que coisa boa. Muito bom. Então tá, Fê, beijo pra ti, bom trabalho pra você e todo mundo do Jornal do Almoço. Aí, ó, ô Thaís Regina, teu relicário, pensou que eu não ia tocar, né?
7: Nossa, eu tinha esquecido da Thaís, hein?
3: Eu não esqueci. Então a gente vai fechar o Cafezão, o som de relicário, e daqui a pouquinho sai o resultado. Alguém vai ganhar hoje a caneca do Cafezão.
7: Som de relicário.
3: Bom dia, Felipe. Muito bom dia.
7: Muito bom dia.

0: Muito bem, muito bom dia, ó, Felipe Salles. Ele continua aqui, tá? É que a gente continua conversando.
1: Eu não consigo ir embora, gente.
0: A gente continua conversando. Segura aí. Não, que eu quero que o final dessa história. Agora a gente vai liberar juntos a caneca do cafezão, mais voucher com barbental, mais travesseiro Altenburg, bem dormir, bem viver. E ainda uma linda sacola de prêmios Werner com oferecimento da Rede Cooper. Quem levou foi o final do telefone 5638. É a Jaqueline. Parabéns, Jaqueline. Mandando beijo também pro namorado, Rodrigo, que é viciado em ouvir Atlântida diariamente. Coisa boa. Então valeu, Jaque. Valeu, Rodrigão. O kit do cafezão é todo teu. E eu vou fechando o cafezão por aqui, agradecendo a super audiência que tá sempre colada na gente. Já convidando o pessoal para conferir o cafezão de amanhã, sexta-feira. Amanhã é dia de Walter Osterman, Catarina Guever, quem sabe Felipe Salles e ainda
1: talvez,
0: Daniel
1: verdade.
0: Schaffer, né?
1: O Dani, assim como eu, é sempre uma surpresa, né?
0: É uma surpresinha.
1: Vem ou não vem?
0: Isso, será que vem aí?
1: Apostas.
0: Então, quem sabe eles estejam com a gente amanhã. Beleza? Mas eu sei que o Felipe Salles vai estar daqui a pouquinho no Jornal do Almoço.
1: É isso aí.
0: Fê, vamos de novo, já que tá
1: aqui. Muito bom dia? Ah, não.
0: Muito bom dia! Olha a hora!
1: São 9:03, minha gente. Boa quinta.
0: 9:03, quem chega daqui a pouquinho já é a Edna Ferretti, mais uma edição do Cashback, a hora mais premiada da Atlântida. 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
21: Novo single da Olivia Rodrigo. Depois de uma edição exclusiva em CD, a cantora finalmente disponibilizou Serena Joy em todas as plataformas. A música inicialmente foi gravada para o álbum You Look So Pretty for a Girl So In Love, mas acabou ficando de fora do disco. Segundo Olivia, a faixa não combinava com a história que ela queria contar no álbum. E o nome da música tem uma inspiração bem específica. Serena Joy faz referência à personagem de O Conto de Aya, série baseada no livro de Margaret Atwood. A música foi colocada à venda de um jeito bem diferente. Foram apenas 500 cópias em CD, vendidas exclusivamente em uma loja de discos na Califórnia. E o estoque esgotou em uma única noite. 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

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Um bom dia, galera, chegando por aqui com as energias lá no alto. Afinal, tá uma quinta-feira maravilhosa, né? Eu sou a Edna Ferretti e por aqui no oferecimento de Relojaria Ótica Universal, onde o seu sonho torna-se realidade, e Box Vale Auto Center, o seu carro nas mãos certas. Pós-feriadinho aqui em Blumenau, bora começar com tudo a nossa quinta, 3 de setembro de 2026. 17 graus agora em Blumenau, 9 horas e 14 minutos. E eu quero convocar todo mundo que tá precisando de 20 litros, não de água, nem de refrigerante, nem de nada além de gasolina. Cara, que maravilha, 20 litros de gasolina no nosso cashback, graças a Box Vale Auto Center. Então, você que ama dar um rolezinho, bora participar bastante, tá? O desafio de hoje vai ser o buraco sem fundo, aquele desafio de 5 perguntinhas de conhecimentos gerais. Afinal, eu acho que assim, todo mundo que tem um carro ou uma moto, enfim, qualquer coisa que precise de gasolina, vai precisar desses 20 litros. Gasolina nunca é demais. Por aqui a gente segue. Você manda aí no nosso WhatsApp 479-9249-7153. Um bom dia pra mim, claro. Edna Ferretti é o meu nome. Eu quero um bom dia, que eu tô com saudade de vocês, que ontem a gente estava de folga, de feriado. Então manda um bom diazinho aí. E também manda eu quero meu cashback. E hoje eu só quero pessoas que estejam dispostas a atender a ligação. Afinal, esse é o desafio. Atende falando eu quero meu cashback, responde as 5 perguntas, acerta todas elas e pronto. Bora levar 20 litros de gasolina. Espero que hoje seja o seu dia de sorte. Por aqui, a gente começa com uma música que é a vibe purinha de uma quinta-feira pós-feriado. Sabe aquela música alto astral, assim, que tem a capacidade de mudar o nosso dia? Então, bora com Jota Quest e Negra Li em Descobridor dos Sete Mares. Esse clássico do Tim Maia, que Jota Quest teve a permissão pra regravar e ficou ainda melhor, se eu posso dizer isso, sabe? Ficou mais atual e tudo mais, mas sem perder a essência clássica da música. Depois ainda rola Imagine Dragons, Beyoncé e Luísa Sonza. Bom dia, cashback! Vontade pra curtir o som. Dança aí no carro, no trabalho, tanto faz. Bora, cashback!

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1: Essa é a Atlântida, a melhor vibe da FM, a rádio das nossas vidas. Por aqui, muita música eletrônica, muita energia positiva também com Imagine Dragons, Beyoncé, Jota Quest, a maravilhosa Negra Li, Rugel, Ultronate, Di Ferreiro e Jenny Mozello. Só pedrada aqui logo na abertura do nosso cashback. Estamos indo para um rápido show do intervalo, mas daqui a pouquinho tem mais pra você. Tem mais sonzeira e principalmente o nosso desafio que vai acontecer. Hoje valendo 20 litros de gasolina da Box Vale Auto Center. Coisa boa, hein? Pra você que quer levar esse presentão, manda aí no nosso WhatsApp 479-9249-7153. Eu quero meu cashback. E é essa frase que você tem que falar logo quando eu te ligar e você atender. Nada de alô, porque sabe que se você fizer falar na real, tipo, oi, alô, tudo bem? Sabe o que acontece? Isso aqui, ó. Cai no buraco da tristeza, entendeu? Não vai ter jeito. Tem que falar, eu quero meu cashback. E bora nessa com esse baita presente da Box Vale Auto Center nessa quinta-feira, 3 de setembro. Daqui a pouquinho estamos de volta. Agora bora curtir o show do intervalo.
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25: Essa é a Atlântida, a melhor vibe da FM, a rádio das nossas vidas. Estamos de volta, hein? De volta, mas calma lá que ainda não é hora do desafio. Hoje valendo 20 litros de gasolina daquele jeito, diretamente da querida Box Vale Auto Center, o seu carro nas mãos certas. Agora, 9h43, é hora de voltar para os artistas locais. Esse momento é todo deles. Tá começando o Paredão.
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25: Hoje quem comanda é uma banda diretamente de Blumenau, agora para o Vale do Itajaí todinho, nas ondas da Atlântida 102.7. A gente curte o som da banda Noise com a canção Faz Tempo, uma belíssima reflexão sobre quanto tempo a gente realmente está destinando na nossa rotina pra gente, sabe? Um tempo pra nós. Hoje você vai curtir uma bela de uma música feita aqui em Blumenau. Se você também é artista local ou conhece alguém que manda muito bem, aproveita pra participar do Paredão. É bem simples, é só mandar sua música pra gente através do e-mail paredãobnu@nsc.com.br e pronto. Depois rola Nicole Beck, Anitta, Alexandre Carlo e Alex Warren. E o desafio, claro, né?

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1: Essa é a Atlântida, a melhor vibe da FM, a rádio das nossas vidas. Por aqui, depois de Natalie, Thorn e Harry Styles com Watermelon Sugar, Anitta, Alexandre Carlo, Nickelback, chegou o momento, meus queridos, o momento do desafio. Hoje, pertinho já da sexta-feira, 20 litros de gasolina pra você viver aí, ó, tranquilamente. Agora, bora digitar, tomara que dê tudo certo. E eu já adianto que se talvez no desafio de hoje você precise de uma ajudinha, tá? Tá um pouquinho, assim, num nível um pouquinho maior do que normalmente a gente faz. Beleza? Bora nessa, então, fazer a nossa primeira tentativa. Espero que dê tudo certo. É só prestar bastante atenção nas perguntinhas e responder com calma, tá? Apesar de você ter 45 segundos pra isso. Vamos nessa. Primeira tentativa agora.

0: tá chamando.
1: Eu quero meu cashback.
0: Aê! Bom dia, qual é o seu nome?
1: Vinícius.
0: Ô Vinícius, você é de Blumenau?
1: Sou de Gaspar.
0: Ah, que legal, então. Você sabe que tem que abastecer aqui em Blumenau, tudo certo?
1: Tudo.
0: Então vamos nessa. Você já sabe como é que funciona o desafio Buraco Sem Fundo ou precisa que eu te explique?
1: Como é que funciona.
0: Beleza, então. Bora com muita velocidade, porque é isso que vai garantir o teu prêmio ou não. Bora começar, então. Segundo a lenda, quantas vidas um gato teria?
1: 7.
0: Quantos dias tem um ano bissexto?
1: 366.
0: Em qual data é comemorada a independência do Brasil?
1: 7 de setembro.
0: Qual animal é o animal mais alto do mundo?
1: Girafa.
0: E por último, como é chamado o filhote do sapo? Bora, você tem 5 segundos.
1: Girino.
0: Ah, girino?
1: Girino.
0: Já temos a resposta aqui, Vinícius. Ô Vinícius, você pega o seu carro ou sua boa moto e vem, porque os 20 litros de gasolina da Box são teus, cara. Parabéns!
1: Yes!
0: Felizão! Bora dar um rolezão aí, então. Você quer mandar um abraço pra alguém que tá curtindo a Atlântida?
1: Olha, só pro pessoal aqui de trabalho mesmo. E muito obrigado.
0: Hoje tu vai ser ovacionado aí, viu, gênio? Valeu! Valeu demais! E o nosso cashback vai ficando por aqui. Ainda vem com presente liberado com muito sucesso. 20 litros de gasolina indo para Gaspar. Vinícius arrasou, acertou todas as respostas. A gente segue por aqui para o nosso Top 15, as 15 melhores da programação. Valeu demais pela tua companhia. E amanhã no Sextou estaremos de volta com mais presentes para vocês. 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Te espero lá no Instagram e @ednaferretti também. Valeu, cashback!
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9: Nutricionista Camila Passold. Alimentação tem influência na qualidade do nosso sono? Isso é fato ou fake?
10: Nós, seres humanos, somos feitos para comer de dia e dormir à noite. Portanto, hábitos de alimentação impactam muito na qualidade do nosso sono. Procure iniciar o dia com um bom café da manhã e distribua suas refeições ao longo do dia, evitando jantar tarde. Ideal que a última refeição seja realizada até no máximo às 20 horas. O consumo de carboidratos de baixo índice glicêmico, como a batata doce, aipim, e a diminuição dos alimentos que contenham açúcar simples também auxiliam nesse processo.
11: Acompanhe @cardioprime no Instagram para mais informações.
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0: Cuidado com a sua segurança. Todo cuidado nunca é pouco. Queremos chamar atenção para outro aspecto importante no uso da bike, especialmente para iniciantes. O uso de equipamentos e acessórios que garantem segurança adicional durante a pedalada. Aí já entram nessa categoria as luzes sinalizadoras, tanto na frente quanto atrás da bike, os adesivos e acessórios refletores e a campainha para alertar sobre a sua segurança. Na parte de apoio tecnológico, o uso de GPS e medidores de tempo, velocidade, distância e até frequência cardíaca prestam informações importantes que mostram seu desempenho e outros dados. É bem bacana. O mais comum é o uso de ciclocomputadores, que reúnem todas essas características em um único equipamento. E há modelos do básico ao avançado. Olha, vale muito a pena você pesquisar sobre esses equipamentos e acessórios que garantem essa segurança adicional durante a sua pedalada.
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17: Novo álbum do Guns N' Roses, a espera dos fãs pode estar perto do fim. Segundo Slash, a banda está trabalhando em um novo disco, sucessor de Chinese Democracy, que foi lançado em 2008. Em entrevista ao podcast Rolling Stone Uncut, o guitarrista falou sobre a rotina intensa de shows e também sobre os projetos paralelos dos integrantes. No fim da conversa, ele foi questionado sobre um novo disco e respondeu que um novo álbum está cada vez mais próximo. E ele ainda soltou que a banda já tem muitas músicas prontas. Se for lançado, esse será o primeiro álbum de estúdio do Guns em quase 20 anos. E aí, quem já está ansioso por esse lançamento?

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3: E aí, corredores, vamos aqui com mais dicas para você que já corre, já treina, leve ou moderado e que quer elevar o seu nível na corrida, buscando diminuir o pace no 5K, ou seja, diminuir o tempo de execução dessa corrida na distância dos 5 km. Uma outra dica fundamental e que muitas pessoas desconhecem é que para diminuir o seu pace, os treinos longos são importantíssimos. Procurar encaixar um treino de 10 ou 15 km vai te dar mais rodagem, o que é ideal para ganhar resistência muscular e aí isso vai fazer total diferença na hora de uma prova de 5 km, por exemplo. Então essa dica é, se você for correr uma prova mais curta e busca melhorar, baixar o seu tempo, não deixe também de treinar provas mais longas.
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20: Programa não recomendado para menores de 14 anos.
21: Ah, esperamos, hein?
22: Eu segurei o máximo.
21: Foi falado, né?
22: Sim. Tentei 11 horas, botei uma música.
21: Tentamos.
22: Mas daqui a pouquinho chega.
21: Será? Acho que tá de ressaca ainda.
22: Não respondeu no grupo se vem, né?
21: Não. Acho que tá na ressaca ainda.
22: Mas feriado prolongado na quarta, hoje é quinta, né? Enfim. Bom, nós fazer, vamos entregar. Lógico. Vamos fazer aquele programa raiz, né?
21: Sempre.
22: Mas baita raiz. Lembra, a gente começou.
21: Lembra
22: assim?
21: Como era bom?
22: É, a gente, se a gente conseguiu fazer isso por mais de um ano, dois anos, pô, que é?
21: Tá louco.
22: Vamos nessa. Quinta-feira! Começando mais uma edição do programa Mais Baita, quintou, hein? 3 de setembro.
21: Semana com feriadinho voa, né?
22: Voa. E vai ter um final de semana prolongado, né?
21: Agora.
22: Segundou. Feriado também, hein?
21: Terça e quarta, né?
22: É. Tu acha? Então aí, ó, a gente tem mais dois dias produtividade. quinta e sexta, aí vem sábado, domingo, segunda e a gente volta na terça.
21: Coisa linda.
22: Lindo, lindo, lindo, lindo. Bora com a gente então, ó, alegria lá em cima, hein? Nada vai tirar o nosso bom humor. 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
21: Boa.
22: 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Lindo. Muito bem, para oficializar.
21: Ontem.
22: Bom dia.
21: Bom dia, Irineu Nicoletti. É que ontem eu assisti a Priscila da Tiffenzy no JA.
22: Ah, pois então. Linda, linda, linda.
21: Perdi a tua parte.
22: Tu perdeu a minha parte.
21: Perdi. Que eu tava acostumado de ser meio-dia. E é 15 para meio-dia, né?
22: É 15 para meio-dia, é 11h45.
21: E aí...
22: Bom dia.
21: Vi a Priscila falando muito bem, inclusive.
22: A história da Tiffenzy.
21: A história da Tiffenzy. Maravilhoso. Deu vontade de lá almoçar na hora.
22: É verdade. Porque a Tiffenzy faz parte aí da história de Blumenau.
21: Porra. Então
22: foi muito legal aí o intrépido do Felipe Salles, né? Dia atrás aí de grandes nomes do comércio de Blumenau.
21: Meu Deus, cara.
22: Ai, tirando... Ramela. Tirando ramela dos olhos. Bom dia, Sargento Juntos.
0: Bom dia, mais uma vez, só eu e tu na mesma paleta.
22: É verdade,
0: né? E o show ontem deu bom?
21: Paleta 7.
22: Disse? Tá falando comigo?
0: É.
22: Curti muito. Achei que era o show do Irineu.
21: Não, ontem não, tava de folga.
22: Não, ontem eu fui assistir também o baita show do Cauê, né? O realizador de sonhos.
21: Realizador de
22: última
21: sonhos.
22: Última apresentação foi ontem, né?
0: Tem que ter mais, cara.
22: Ô, parabéns aí ao Cauê, toda a produção aí do Realizador de Sonhos, um baita espetáculo musical, um orgulho pra Blumenau, porque uma baita estrutura, uma grande, uma super produção mesmo, né?
0: E é coisa de louco. É toneladas coisa... de equipamento.
22: Muito, muito, muito telão.
21: E o fera tá aqui, ó.
22: Baita fera.
0: Viu, fera.
22: E, pô, eu confesso que quando eu vi o fera no palco, né? Eu lembrei do Sargento.
21: Lembrou, né?
22: Tem que conversar com o Cauê pra conseguir esse encontro.
21: Esse, o papel.
22: Nem que seja só pra gravar aí. Um takezinho.
21: Ô, fera, e aí, fera?
0: Tira a máscara.
22: Não.
0: Dá um susto maior.
21: Os Homem-Aranha se apontando, né?
0: Meu Deus.
21: Os fera. Tá doido. Se apontando.
22: Lindo, lindo, lindo, lindo, lindo. Então vamos lá, a gente tava falando do Sargento Juntos, que hoje é quinta, depois de um feriado. Aí amanhã já é sexta-feira. Aí vem um final de semana com feriado na segunda.
0: Não, tem que fazer a escala 4x3 pra ser toda semana assim,
22: assim,
0: cara.
22: Assim, né?
21: 4x3.
0: É.
21: Tem algum lugar que é assim?
0: Brasília. Brasília é 1x6.
21: Lá eu acho que é.
0: Brasília é 1x6.
21: 1x7.
0: É.
22: Alô. Lindo, lindo, lindo. Então vamos lá, vamos entregar um programa lindo pra nossa audiência, já que a gente tá falando de lindo, lindo, lindo, lindo. Ô, vou te mandar uma mensagem no WhatsApp, daí tu só responde sim ou não.
0: Tá. Cara, fofoca pela metade,
22: a audiência. Chegou atrasado, é que coisa que era pra gente conversar antes do programa.
21: Viu única?
22: Já conversei com o Irineu, ok, vai. Quero saber se tu vai.
0: Viu única não faz igual o cara lá, né?
21: Tem piscina, né?
0: O cara lá, ele escrevia a mensagem no bloco de nota.
22: É.
0: Printava a mensagem no bloco de nota, mandava pelo WhatsApp visualização única.
21: A imagem?
0: É.
21: Caramba.
0: E não apagava no bloco de nota.
21: Puta.
0: Aí pegaram o celular.
21: Cara, não adianta.
0: E chegaram o celular.
21: E daí, cara... A mentira, ela vai ser descoberta.
0: É verdade.
21: É bíblico. É bíblico.
0: Não é nada que está encoberto que não será revelado.
21: Exato.
22: Exatamente.
21: Mas ali ele forçou a burrice, né?
0: Ali faltou a TI, né?
21: Tá maluco.
0: Faltou. Cara.
21: E tá rolando ou deu em nada? Tô acompanhando ou não?
22: Ah, eu tô acompanhando.
21: Por cima? Mas então tá desenvolvendo ou já...
0: É que assim, não, ó.
21: Já acabou. Capaz de eles inventar uma Olimpíada do nada pra...
0: Quando...
21: Vai mudar o foco. A eleição se amanhã.
0: Eu vou resumir. Nós não podemos ir nesses mares aí, mas é em resumo é
21: só
0: assim,
21: só na bradinha.
0: Quando...
21: Só o pezinho na água.
0: Só o pezinho na água.
21: Só o pezinho na água e volta correndo.
0: Quando envolve um lado...
4: Careca.
0: Só molhar até no peito eu vou agora. Vou até no peito.
21: Tá.
0: É que lá, nesse lugar que faz escala 1x6, que eu falei ali, quando acontece uma coisa que envolve um lado,
21: sim,
0: vira notícia. Né? Quando envolve os dois lados, vira página. Então, cara, é essa semana só.
21: É, rapidinho.
0: Já era.
21: vai acontecer alguma outra coisa.
0: Bora.
21: Que a gente vai estar nas notícias aqui no Mais Baita News. Vai estar por aqui. Alguma coisa muito importante.
0: Isso, isso. Já dizia o nosso amigo lá, a salvação é individual.
22: É isso mesmo. Meus anjinhos, estão perguntando por aqui do nosso Invisível Lemos. Não veio hoje, né?
0: Rotatória Lemos.
22: Não tá aí, né? Bom.
0: Nem no camarim do Porão ele apareceu.
22: Não foi?
0: Não, ele tava lá, mas não, no camarim eu não vi.
22: Ô, vou falar pra vocês.
21: Ele não se mistura,
22: que eu fiquei com vontade de estar com vocês nas imagens que eu recebi esse final de semana. Fiquei.
0: No feriado?
22: É, foi feriado aquilo? Foi feriado, porque parece que foi tanto
0: show do Zezé, tempo, né? Show do Zezé, né?
22: Não, não tô falando disso, não.
21: Eu não tô.
22: Tudo sofazinho. Não.
0: De uma vez.
22: Aquele last movie que rola no aniversário da cidade.
0: Que você me fez.
22: Qual?
0: Amor,
22: aniversário da cidade.
21: Eu não tava?
22: Tu não tava? Quem que mandou aquela imagem do sargento no sofá?
0: Ah, foi ele, no porão lá, pô, tomando um canhãozinho.
22: Ah,
0: dia sim. Ali eu contei uma experiência que eu tive.
21: Tu tá com saudade de estar no palco com a gente?
22: Não, eu gosto de ficar no camarim.
21: Ah, mas
0: posso contar, ele?
21: Pode em todos.
0: Posso contar o negócio que eu estreiei lá? Vai. Na outra?
21: Que adianta eu falar que não? Não,
0: foi a primeira vez, na outra que tu tava junto, foi a primeira vez que eu vi a digníssima esposa do Irineu grávida, né?
22: Sim.
0: Daí. Aí nós lá e tal. De repente o Irineu pega e. Pô, eu tô com o Irineu todo dia em vários tipos de situações ali, né? De repente eu olho, o Irineu passou a mão na barriga da guria. Eu disse, que o Irineu tá passando a mão na barriga da guria do nada aí, cara? Que carinha é esse?
21: Ai, como é idiota, cara. Ai, cara,
0: tipo, foi assim. Meu Deus, cara, passando a mão na barriga da guria, quase um carinho no cabelo, então.
21: É normal. Agora é normal.
22: Mas você não tá acostumado a receber um carinho na tua barriguinha?
0: De vez em quando.
22: É. Porque eu já vi. Todo mundo olha pra tua barriguinha.
21: Mr. P, né?
0: É isso. TBT tá bombando também.
22: Tá, eu vi. Eu vi. Aliás. Mr. P não vem, né?
21: Ai, Mr. P vai vir no sábado, manda um áudio aí.
0: Mande áudio.
21: Quer que eu mande aí pra ti?
22: Mando. Manda ali pra
21: ele
22: gente.
21: Ele vai estar sábado aqui no Porão de Blumenau e eu acho que é por causa dos desprogramados, né?
22: Isso.
21: Aí ele não consegue estar aqui na sexta-feira com a gente. Mas o convite foi feito e ele respondeu com o áudio que eu já vou mandar aí pra você.
22: Um grande beijo, um abraço carinhoso aí pro nosso Super Mr. P, lenda do rádio brasileiro, hein? Do rádio brasileiro.
0: Mundial, talvez.
22: Mundial.
0: Pegar a longevidade.
22: Tá, com certeza. Né? E sempre ali, ó.
0: E voz e técnica.
21: Quase que eu mandei o da morceguinha. Tá? Quase que eu mandei o áudio da morceguinha.
0: Meu, manda. Intervalo pode.
21: Não pode.
0: Por quê?
21: Tem nome.
0: Ah, tá.
22: Então tá, ó. Mr. P, beijo
21: tá
22: grande.
21: Aí.
22: Vamos ouvir então
0: o
22: Mr. P aqui no Mais Baita.
21: É um áudio bem levinho.
22: É levinho?
21: Não, ele.
22: Então vamos ouvir.
4: Opa! Saudações, muito boa tarde.
22: Bom dia, né?
4: Então estou no Mais Baita. Espetáculo. Mas baita convite eu vou fazer agora para que todos nós possamos estar juntos no Porão Comedy. Sábado. A vida de Pi, minha trajetória do nascimento até o tempo atual, com suas peculiaridades, curiosidades. É, tem momentos bem interessantes, alguns dramáticos, mas a maior parte do tempo, coisas divertidas para que a noite seja absolutamente bacana. Convite feito, Porão Comedy neste sábado e a turma do Mais Baita vai estar presente. E se não estiver presente, nós estaremos pronto. Assim que funciona. Aí está.
22: Aí de qualquer jeito vai ter muita gente, né?
21: Muita gente, tá vendendo bastante e é um show muito legal, cara.
22: Eu não assisti ainda o espetáculo.
21: Pô, Mr. P faz parte da vida aí de quem ouve Atlântida, né? Uhum. Então essas histórias envolvem muita gente também.
22: E ele fala sobre isso no show?
21: Tem até tu é mencionado.
22: Putz, cara.
21: Eu acho que vale a pena aí também pela fofoquinha.
22: É que o Mr. P é meio boca de sacola, né?
21: É.
22: É tipo um perigo, tipo esse aqui.
21: É.
22: Que a gente fala em bastidor, de repente liga o microfone e fala.
0: Vamos dar no viveiro.
21: Vamos entrar no viveiro.
0: Vamos entrar no viveiro, tio.
22: Então tá, vamos todo mundo aí assistir o Mr. P nesse final de semana que vai ser lindo. Bom demais e...
6: Interrompemos a nossa programação para o Mais Baita News.
0: Vamos entrar no viveiro, tio.
8: Bom dia, bom dia.
22: Bom dia, locutor.
8: Que voz maravilhosa,
22: né? Do Mr. P, né?
8: Meu Deus.
22: Ô, conseguiu descansar a tua voz ontem?
8: Consegui.
22: Aqui tu ganhou folguinha, ganhou da outra rádio.
8: Lá não. Lá eu tive que fazer uma horinha.
22: Ah, que ruim.
8: Na escala,
3: Mas veio um extra.
0: Escala quebrada.
3: Escala quebrada. Entendi. Muitas informações. Ah, o nosso serviço, né, Rafael, é informar esse povo. Então, a rádio tem esse papel muito importante.
22: Ah, importantíssimo.
3: Nos dias que as pessoas estão de folga, nós também precisamos estar informando elas.
22: Tá certo.
3: Tinha muita gente trabalhando também. Vamos de notícias?
22: Vamos.
3: Robô humanoide revida após levar empurrão de cliente em loja na Rússia.
0: Eita! Isso aí, tem que dar
3: tá vendo?
22: Que isso?
3: Na sequência ele disse, ó, se eu quisesse. Ó, se eu quisesse. Mulher mais velha do Brasil, com 121 anos, ama coxinha com guaraná.
22: Olha, será que esse é o segredo
3: é da brasileira longevidade? E um pito.
22: Ah, um pitinho junto.
3: Pitinho junto. Busca por Sugar Daddy termina em prejuízo de até R$2.000 para mulheres em Santa Catarina.
22: Ué?
3: Viu essa?
22: Não vi.
3: Pois é, vamos ver então.
22: Pô, deu ruim então?
3: Deu ruim.
22: Pô, elas foram pra ganhar, pra lucrar e...
3: Perderam dois contos?
22: Prejuízo.
0: Um dia da caça, outro do caçador.
3: Já perdesse dois contos assim?
22: Nunca.
3: Nunca?
22: Não.
3: Ó o perigo. Vegas 484, hambúrguer clássico da Antônio da Veiga e da Kurt Ehring. Meu sonho é ir lá.
0: Oh, e um dia igual hoje, solzinho gostoso. Muitas madrugadas. Muitas madrugadas. É a convivência com o Zezé já.
3: Ó o solo.
22: Ai, meu Deus.
0: Mais uma vez.
22: Falhou?
0: Coração esquece tudo.
22: Mas estava bom em Blumenau?
0: Ele baixou o tom. Baixou um tom.
3: Comeu
0: aí,
3: um barra.
0: Aí chega. Não comi.
3: Porra.
0: Comi no porão, né?
22: Ah, é verdade.
0: É.
22: Mas porque não quis.
0: Mas parabéns o atendimento, a estrutura aí dos caras ali.
22: Deu diferença?
0: A gente foi ressabiado por umas experiências ruins que nós tivemos.
22: Não com barraqueta.
0: Nada, nunca. Mas ali, esse foi o melhor show que eu já fui em Blumenau.
22: Olha aí,
0: aê. Estrutura de organização, olá, atendimento,
22: aê. Isso é bom. De falar, hein?
0: Porra,
22: aí o cara já fica ligado.
0: Conforto.
22: Porque quando é pra falar mal, dizer que é ruim, falo.
3: Né? Falam bastante. E com razão, tá?
22: Exato.
3: Quando é ruim, tem que falar mesmo pra gente não tá passando por isso, né?
0: Mas o barraqueta, quando vê barraqueta eventos
3: é, na isso divulgação que eu ia dizer.
0: Do show, pode ir.
3: A gente tem que começar a se ligar não só no artista, mas em quem tá promovendo o evento. Sim. Porque o artista, ele vai dar o show de qualquer jeito, né? Ele foi contratado, vai ali, faz o show e vai embora. Mas quem faz a organização ali pra pessoa que chega antes, pra pessoa que fica depois do show,
22: é
3: quem vale falar.
22: Aê, Marlon.
0: Cervejinha gelada.
22: Tem que almoçar lá, hein?
0: Cerveja gelada.
22: Um dia. Ou um jantarzinho bom, né? Que daí, né?
3: Bom também.
22: Minha mulher tá com fome. É, anda bastante,
3: né? Por três.
22: Verdade. Antes carne que tijolo, né?
3: É.
22: Vamos nessa!
3: Ô,
22: eu fiquei curioso com aquela notícia que tu trouxe ali, ô locutor, volta aqui um pouquinho.
3: Quer ir lá?
22: Da Sugar Daddy? Ah, fiquei com dó das meninas aqui. Vamos se inteirar dessa?
3: Vamos!
22: Dezenas, hein, sargento, de
0: dezenas.
22: Mulheres.
0: Dezenas.
22: Com idades entre 20 e 40 anos.
3: É.
22: Ah, mas 40 já tá quase na... Já
3: é
22: quase
3: uma homem,
22: né? Eita. Ela se reuniu... Não, falo isso porque...
0: Panela, por exemplo, velha que faz comida boa.
22: Galera, assim, uns 40 já pode ser sugar daddy também.
3: Sustenta aí.
22: Se reuniram aí nessa última quinta-feira em um centro de eventos à beira-mar, em Camboriú, com objetivo comum, encontrar um sugar daddy. Homens ricos, dispostos a bancar presentes de marcas como Louis Vuitton, Gucci, Versace,
3: Louis Vuitton,
22: BMW.
3: Qual dessas vocês têm?
22: Mercedes.
0: Vai, fala de novo.
3: Louis Vuitton.
0: Não.
3: Gucci.
0: Nunca tive a oportunidade. Gucci e o gole, né?
3: Mercedes
0: o busão aqui que nós pegamos de vez em quando.
22: Versace.
3: Que mais?
22: Versace,
3: nem sabia dessa.
0: BMW eu já tive uma.
22: Já tiveste?
0: Brasília é muito velha.
22: E Mercedes também não, né?
0: Nunca
22: velha, tive. Né? Ó, o que deveria ser uma noite de encontros e possíveis patrocínios, no entanto, terminou com uma frustração e prejuízo financeiro para muitas das participantes.
0: Tá? Tomaram do rabo.
22: A festa...
3: Me explica como é.
22: A festa, em segunda edição, já é a segunda edição, inclusive.
3: Opa!
22: Foi promovida por uma plataforma aí de relacionamento.
0: Vai ser ninguém convida o cara.
22: Conforme relatou o veículo,
0: uma bodega dessa não chama o cara.
22: Que deveria funcionar como uma dança das cadeiras.
3: Opa!
22: Não saiu.
0: Pegando.
3: Tem um bolo e um...
0: E o Ramon contando piada.
22: Não saiu como esperado. muitos deres compraram ingressos e não compareceram, segundo a plataforma.
21: Ai, deri.
22: Aí no auge da festa, por volta da meia-noite...
0: Quando bateu o tadalo.
21: Meia-noite a princesa vira, vira bruxa.
22: A reportagem aqui diz que contou menos de 20 homens, 10 a menos do que o prometido.
0: E quantas mulheres?
22: O que diminuiu significativamente as chances do sucesso das participantes. Deixa eu ver quantas meninas tinham.
0: 280.
22: Ainda conforme nos cantos do evento, no bar e no banheiro, ecoava a mesma pergunta entre as mulheres. Cadê eles? A maioria das participantes aparentava nervosismo com a situação. Nem os drinks, o champanhe, a trilha sonora com funks ajudavam a aliviar o desconforto.
0: Levaram elas pra Zenai.
22: Agravado pela ventilação fraca que ainda existia no local. Tinha menos homem, mas muito calor. Enquanto o ingresso masculino chegava a 20 mil reais, segundo a plataforma, as mulheres pagaram valores significativamente menores.
21: Isso aí é pra se cobrar do Mulheres Frias até meia-noite esse tempo todo.
22: Algumas desembolsaram R$800 pelo convite. Ainda segundo o jornal, duas amigas, além de terem pago R$500 no ingresso, gastaram mais R$1.500 no look pra tentar o... taco ali no dress code exigido. Ainda tinha um dress code.
21: Tinha ainda.
22: Então tiveram um prejuízo de R$2.000, tá?
0: Dress code era as fantasias do espetáculo ali.
21: Caramba.
22: Isso.
21: Dress code.
22: Outras participantes, porém, diziam ter recebido o convite da própria plataforma. Muitas eram influenciadoras. Ou produtora de conteúdo.
0: Foi na arroba.
22: É. As babies que pagaram tinham um perfil parecido. Mais jovens e, em alguns casos, movidas pela expectativa financeira, de sucesso financeiro. Uma queria ter a faculdade paga, outra queria um apartamento quitado. Algumas viajaram de cidades pequenas da região até chegar a Balneário Camboriú e nem tinham a passagem de volta, esperando o quê?
0: Cara, isso é a carta do Papai Noel dos Novos Tempos?
22: Encontrar o grande Dery ali.
21: É um saco do velho, né?
22: Que bancasse. Pois é. Que bancasse.
0: Papai Noel do adulto?
22: É. Pô, ela quer que alguém que bancasse a permanência ou a volta. Saco,
21: pois é, e como mudou as nomenclaturas, né?
22: As babies?
21: Porra, é babies, é não sei o quê. Antigamente era tudo só um nome.
22: Aqui, ó. Agora dos que foram. Os homens presentes eram discretos. Muitos com casamentos em crise ou divórcios recém-assinados. E não buscavam somente satisfação, mas também companhia. Alguns pagam só pela atenção.
0: O cara só quer ouvir que é o maior.
21: Depois da girafa.
0: Só quer ouvir o carinho. E a contrapartida é: eu vou te tirar desse lugar.
22: E olha aqui, ó, a Graciane Cabreira, de 36 anos.
0: Ficou Cabreira.
22: É uma das duas. Ela falou que é normal nem rolar sexo. É até não. Mais gostoso.
0: Então é igual o casamento, então, essa porra aí. Ela só paga as contas.
22: Que isso? Ela falou, é até mais gostoso apenas conhecer a pessoa e observar o conhecimento dela. São homens mais...
0: Conhecimento.
22: Com mais bagagem, né? A medida... Tem que lá no
0: blackboard de bola, então.
22: Ah, pois então. À medida que os homens não apareciam, as mulheres se sentavam isoladas, observando a movimentação e criticando entre si as outras participantes. O prejuízo, diziam, seria compensado com textões no Instagram. E assim foi feito, virou notícia e está sendo destaque nesse momento aqui no programa Mais Baita.
21: Eu fui convidado.
0: Tu iria?
21: Foi?
0: É, se eu não fosse.
21: Eu estava meio gripado.
22: Mas chegou a pagar os 20 mil?
21: Não.
22: Não pagou o dote.
21: Eu fui convidado como influencer.
22: Tá cansado até a voz.
0: As histórias, né?
22: Entendi, querido. Mas tu queria muito ter ido.
21: Sim, eventos, né?
22: Se tu fosse lá, tu tens algum perfil de idade? Eram moças de 20 a 40 anos.
21: Não. Eu ia só pra conversar também, né?
0: Solidão, né?
21: Só um network.
22: É, mas solidão. Até nisso, é pra conversar. Às vezes você quer conversar com uma mulher mais madura, ou você gosta de aprender com as mais jovens, né?
21: É, as maduras é melhor.
0: É o que eu diga, né? Por isso que eu vou no baile da melhor idade.
22: Pá, nesse rolê tu não podia ir, né, amigo?
0: Não, mas hoje eu vou no Nova Blumenau.
22: Hoje vai tem ter hoje?
0: Baile no Nova Blumenau. Dançar de rosto colado.
21: Tem cuca?
0: Beijo pra Vanessa, hoje influencer, a Vanessa que filma nós dançando lá. Beijo pra ela.
21: Hoje tem cuca?
0: Tem tudo.
21: Cuca beludo.
0: Cuca, tem um Santa Fé.
22: É?
21: O que é Santa Fé?
0: Santa Fé é uma rosquinha miniatura, docinha, bom demais.
22: É mesmo?
0: Tem nega maluco.
22: Ah, gostoso.
21: Pô, podia ir, né?
0: É,
21: Cuca. Onde é que nós vamos?
2: Segunda-feira no Castilho.
21: Cheiro de Minanco.
22: Tá.
2: Feriado.
22: Segunda-feira e quinta. Segundas e quintas que tem?
2: Segunda no Castilho, Jordão. Quinta-feira ali no Nova Blumenau.
21: Volta.
2: Mas tem outros dias no 1º de janeiro, tem baile também. Lá no Gravatar, no Schumacher. O cara que é músico, que quer ganhar dinheiro, ele tem que tocar em baile da melhor idade, porque tem todo dia, não depende do calendário. O pessoal da melhor idade, todo dia é sábado.
21: E stand-up, será que eles não...
2: Aí não falta, tem que ter o pai dos gatos, tem que fazer o pai das gatas.
21: Pai das idosas.
2: Isso.
22: Muito bem, lindo, lindo, lindo. Oi, Lineu.
21: Oi.
22: Quem quiser participar mandando mensagem no nosso fone WhatsApp, pode?
21: Posso fazer uma provocação?
22: Pode também.
21: Pra te mandar no 47992497153. 47992497153. Queria perguntar pra vocês primeiro. Foi falado várias marcas aí, né? Que fazia parte do evento, vamos dizer assim. Vocês eram dessa galera de usar roupa de marca, tênis de marca, não? Quando eram jovens no colégio, ou vocês eram da galera que só via os outros usar?
22: Eu...
21: The Playboy.
22: Nem sempre tinha, porque era caro, né? A gente não tinha tanta
21: condição. Mas tem alguma coisa que vocês, por exemplo, tinham um sonho de usar e só os amigos tinham, só os amigos ricos?
22: Eu lembro dos meus irmãos, eles desenharem na porta do guarda-roupa marca.
21: Ah,
22: hang loose, sabe aquelas coisas assim?
2: Não tinha nem adesivo.
22: De desenhar. Porque achava legal, porque gostava. Então eu lembro.
21: O adesivo muito... ia pra porta do guarda-roupa também.
22: Ia. Então, assim, talvez não usava a marca, porque não tinha condição, mas
21: tinha
22: desenhava, usava adesivo, colava na porta do quarto, da bike. Porque tinha identificação com a marca, mas não tinha condição de comprar. Mas queria mostrar que gostava da marca.
2: Isso existe ainda, será?
22: Ah, eu acho que sim, né? Mas na
21: hoje
22: eu...
21: é Balenciaga.
2: Porra, meu Deus.
21: Os negócios...
22: Ah, mas... Mas assim, de adorar a marca, eu acho que tem, tipo Apple. Tipo, o cara compra um celular e coloca o adesivo da Apple no carro.
21: Ah, não, aí
22: só
21: não.
22: Só pra mostrar que...
21: Aí não, aí...
22: Ah, porra, eu já vi várias vezes.
21: Um iPhone 14 e um Celta com uma maçãzinha.
22: Eu já vi vários carros com a...
21: Não.
22: Ah, tem alguém agora nesse momento ouvindo a gente no carro.
21: Ridículo.
22: Que lá fora tá...
2: É igual aquele meme do cara que tem um Motorola. Me alcança o meu telefone. O cara que tem um Nokia. Me alcança o meu telefone. O cara que tem um Xiaomi. Me alcança o meu telefone. O cara que tem um iPhone. Me alcança o meu iPhone.
22: É verdade. Ele
2: bota até uma ênfase.
22: Porra. Eu acho que sim, hein?
21: Eu tinha vontade de ter um tênis da Adidas, cara, que é um meio um clássico, assim. Os meus amigos tinham e eu ficava só na vontade. Nem o falsificado.
2: Eu fui ter a primeira coisa de marca mesmo, assim, quando eu fui trabalhar na General Liquid, aí tinha um desconto pro colaborador.
21: Mas daí tu tinha todos? Tu pegava tudo?
2: Não, ali se o cara fosse consumista, deixava o salário ali, porque tu tava ali em primeira mão as coisas mais legais chegando na tua frente.
21: Igual então, o Rafa no shopping.
2: A gente tinha que segurar a onda. Mas eu lembro, eu comprei um tênis Riff. Primeiro produto de marca que eu tive.
21: Esse eu não lembro.
2: Riff com 2Z. Era aqueles tênis que pareciam umas pantufas de skatista.
22: É.
2: Sabe, grandão assim.
22: Aqui, bom, ó. Mas... Eu não tinha, mas amava as mochilas Company.
2: Ah, isso cara, também era, hein? Isso aí deu um pila pro patrão ali também.
22: E outra era um All Star, meu sonho. Hoje eu tenho. Vamos lá. Ih, agora veio um monte, hein?
21: Tá vendo?
22: Vamos ouvir a
21: All
22: primeira.
21: All Star também. Eu não tinha dinheiro pra nada, né?
2: Passou na Saveiro, tu tinha?
21: Uma vez... Não, isso era outra época. Daí eu desaprendi a gostar dessas coisas de marca. Nunca tive interesse. E aí, uma vez, tava na terceira série. A minha mãe foi dar de presente o... uniforme do Corinthians, era pra comprar o uniforme. Eu comecei na escolinha de futebol, né? Aí era pra comprar o uniforme e a chuteira. E ela só tinha dinheiro pro uniforme, tadinha. Ela comprou o calção, a camiseta e o meião e eu jogando de sapatinho social. E vai explicar isso pra criança.
2: Ah, não, é brabo.
22: Bonito. É brabo. Mas tentou, né?
21: Tentou,
22: bonitinho. Aqui, ó, Marco Antônio, meu primeiro salário ficou todo na General Lee, hein?
21: Aí, ó.
22: Ih, aqui, vem lá.
21: Eu tinha um amigo que tinha todas, assim, todas as marcas, mal saía, isso era com tênis, com camiseta, com celular, sabe aquele V3 Black?
22: Sim.
21: Porra, aí quando saiu, aí ele já veio com o celular, pá, ele era sempre o... Mas era essa? cara trampava e o salário inteiro ficava em prestação, assim, de coisas, né?
22: Ó, diretamente do Rio Grande do Sul.
21: Vai, tudo vai.
5: E aí, galera, tudo certinho?
21: Tudo.
5: Ó, meu, esse bagulho de marca é um tabu, né? O cara, quando é mais novo, não... Ô, sapatênis eu não posso nem ver mais na minha frente, irmão. Basta, minha mãe me dava sapatênis até não querer mais. Mas, tipo, a gente se criou, tá ligado? A gente foi e se criou. Nossa, quando eu comprei o primeiro casaco da Rox, tá ligado? Meu Deus do céu, se eu tirasse, eu saía andando sozinho, homens. Ô, mas... Vai, era muito caro, mas... Então, só que a gente se criou ali, a gente virou. E hoje em dia eu uso bastante roupa, assim, boa, tá ligado? De condições. Espero que todo mundo possa usar também, tá? Um abração pra vocês e tá tudo lindo, lindo, lindo.
21: Queridaço.
0: Gente, boa. Quando eu trabalhava na General Lee, eu comecei a comprar tênis da Oakley. Uhum. Um tênis além dos óculos. E daí entra aquela história, que era caro, só que é tipo assim, ó. O tênis tu parava de usar por não aguentar mais olhar pra ele. Porque já deu. Mas em questão, a questão de durabilidade e conforto, cara, papo de tu usar todo dia pra ir trabalhar por 3 anos.
21: Uhum. Sim.
0: Tá ali. Tá ali, tênis bom pra caramba.
21: Durando. Duraço. O tênis, duraço. Eu entendi isso. Que realmente, e tem uma série de coisas, né? Que tu começa a ter dores na coluna se tu usar um tênis merda, assim. E só que agora, tipo, uma camiseta, 20 conto numa camiseta. 20 mil, nem tem aí.
0: Ah, não, daí eu acho que
21: é... Aí eu acho que é mais de mostrar que tu tem a marca, né? Uhum. Porque ela não vai te trazer um
0: deve chegar benefício. Deve chegar num teto. É. Uma camiseta, eu acho que do melhor tecido do mundo, jogando alto já, milão.
21: Tem que comprar da loja da Comitiva, que é barato e dura.
22: É isso aí. É, a galera tá pagando ali o... Como é que se chama aqui?
0: A etiqueta
22: da Comitiva.
9: Bom dia, mais baita. Tá ouvindo aqui a narrativa do senhor Sargento Juntes, respeito das sugar daddies e tal. Só tenho uma certeza. Alguém vai dormir no sofá hoje. De certeza.
0: Aí, ó.
9: Olha, mais baita.
22: Bah, o cara pegou uma maldade que nem a gente
0: pegou.
22: Eu achei que ele foi mansinho, não falou
0: esse
22: nada demais.
0: É o meu eu normal.
22: É.
11: Então, pra quem estudou no Santo Antônio, vê os filhos dos ricos lá usar tudo de marca, era normal. Né? Então, assim, a gente era os normalzinhos do colégio, vamos dizer, né? Mas tinha turma rica lá que tava sempre com as últimas novidades e... roupas da moda, né, vamos dizer assim, que não usava o uniforme do colégio, que usava os iguais da Adidas, vamos dizer assim, né, de mesma cor, e assim vai, né.
22: Ah, eu lembro que estudava em um colégio público, aí todo mundo tinha que ir de uniforme. Ah, quem não fosse de uniforme,
21: sim,
22: levava anotação na agenda, hein.
0: Mas a lógica eu acho que era essa, né, da...
21: Mas aí que dá o tênis, né? Se destacava aí, né?
22: O tênis, sim.
21: Quero que ó, esse aqui que eu não tinha... Que eu queria, mas não tinha dinheiro.
22: Qual que era? O que que é? Tênis?
21: Que ainda é.
0: Deixa eu ver. Ah, sim.
22: Ah, sim. Tinha que ter as três
0: listrinhas. É, o tênis Adidas das listrinhas. É. Branquinho com lista preta.
22: Mas dava pra fazer, né? Pegar uma fita isolante. Porra,
21: mas aí mais vale usar um sem marca, né?
0: Eu que eu era do bailão, eu queria ter as camisas do Dalina.
21: Sim.
0: Porra, o cara... Com a camisa do Dalina é...
22: Fazer sucesso,
0: né? É, ainda hoje tá, ó. Alô, do Dalina.
23: Gente, lembrando agora... Oh. Agora eu vou entregar a idade. E, meu sonho de consumo era uma milicinha. Mas não era tanto, não era tanto assim de roupa, coisa. Na verdade, eu era meio raça de biblioteca, então meu sonho de consumo, na verdade, era uma Barça.
21: Oh.
23: E aí, pra vocês, os Mery de Matinhos.
21: Beijo!
0: Barça, oh. Eu não sei o que é.
21: Hã?
0: Barça é o time?
21: Não.
0: Barcelona?
22: Não.
0: Tá brincando, né?
21: O que é?
0: Né? Que é? Porra.
21: Tipo uma enciclopédia, né?
22: Gigante.
0: Ah, tá.
21: Era o Google da época, não é?
22: Sim. E sempre atualizada. Queridos, a gente precisa fazer um rápido show no intervalo já, agora, porque a gente tá ao vivo e tem horário eleitoral gratuito a partir do meio-dia e um breakzinho mais cedo. 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Já que a gente falou dos 176 anos de Blumenau, ontem não teve programa, né, mas baita. Mas teve um programa especial na tela da NSC-TV, que é o Celebrar SC, que já está disponível no Globoplay. Para quem perdeu, pode assistir gratuitamente. Só baixar o aplicativo, faz um cadastro rapidinho, tem acesso aí a assistir a programação da NSC-TV ao vivo.
3: Eu vou assistir.
22: E assista aí o nosso programa especial.
3: Bem produzido, cara.
22: Falo nosso, porque uma grande equipe, né?
3: Trilha.
22: Traz a trilha, filmes, a Letícia, a Mariana Paula e grande elenco. E teve ainda a participação de Sargento Jux quando a gente passou lá pela região do Reino do Garcia.
3: O Rolê Me Chame também estava lá gravando.
22: Exatamente.
3: Tem uma mensagem do ouvinte aqui, ó. Fala, Jux, eu nunca ouço mais baita ao vivo, apenas no Spotify, mas hoje estou de folga e ouvirei. Opa. Sempre comento com meu pai que provavelmente nós já nos esbarramos em Barra do Sul. Meu pai frequenta a Barra desde 76. E sabes que nos anos 2000 você também circulava por lá. Ontem foi o aniversário dele. Se você puder mandar um feliz aniversário pro Coroa, no programa ele ficará muito feliz. Ele é João Paulo Zumbach, somos de Campo Alegre. 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Vamos no debate do Indavírus e São Bento do Sul só por causa de você. Ó. Vote no Bebemos. Amanhã tem Blumenau, hein? Debate do Indavírus aqui no Michelangelo. Todo mundo convidado.
22: Toma. Boa. 11h38. 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Tem recadinho também, Irineu?
3: Sim, Rafael. Amanhã estarei em Balneário Camboriú com o meu show, Irineu e convidados. Então vai lá, garante teu ingresso, compra lá no simpla.com.br. Dia 9, tô aqui em Blumenau.
22: Opa!
3: Tá, também Irineu e convidados, então vai lá, compra teu ingresso. E dia 11 tem eu e Sargento Juncos em Jaraguá do Sul. Lá no Espaço Buena, no Tobata Comedy. Jaraguá do Sul recebendo a baita comitiva. Vai também, tá vendendo ingresso.
22: Show do intervalo, a gente já volta com Byte Sport.
3: Programa
22: mais baita, música boa e gente bonita. E
3: também no YouTube vamos ouvir as mensagens de vocês, tá? Tem bastante áudio.
22: Ah, tem áudio?
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12: E olha só a dúvida do Lua. Doutor, me ajuda, estou desesperado. Fiz sexo com camisinha e ela não estava furada, também não teve ejaculação, mas faz 12 dias que a menstruação da minha parceira está atrasada. Será que tem risco de gravidez? Não consigo parar de pensar nesse assunto. Socorro! E olha só, Lua, primeiro pode ficar tranquilo, pode ficar despreocupado. Se vocês só tiveram relações com preservativo e você ainda nem ejaculou quando estava tendo uma penetração, não existe o menor risco de gravidez. Agora, por que pode estar atrasada a menstruação dela? Por vários fatores. Ela pode estar estressada, ela pode estar preocupada, ela pode ter tido um quadro infeccioso, ela pode estar se alimentando mal, ela pode ter uma irregularidade que faz parte dos ciclos dela nessa fase da vida, entre outros fatores. Ou seja, não é gravidez, você não precisa ficar desesperado, não precisa pedir socorro, e se em mais alguns dias a menstruação não descer, eu recomendo que ela converse com o ginecologista para entender por que está tendo essa irregularidade. Dúvidas? @ Jairo Bauer Oficial.
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8: Eu vou falar aqui a marca. Eu quero ver que vocês adivinham qual que era o produto que tinha essas marcas aqui, ó. Arizona, Continental, Belmonte, Charme. Agora vai começar a ficar mais fácil. Minister, Plaza, Hilton, Chanceler.
9: Que
10: é?
9: Não sei.
10: Hã? Ah, não, é a minha avó. Por causa da minha avó, né? Minha avó fumava o Hilton Longo.
9: Hilton Longo?
10: É. Não, tinha que ser o Longo. Tinha que ser o Longo. Se fosse lá no boteco e comprasse o curto.
8: Camel.
9: Sampuerna.
10: Pé da vida. Muito bem, essa é a Atlântida, a melhor vibe da FM, todo mundo tá ouvindo, já estamos de volta ao vivo com o programa Mais Baita. Para quem tá chegando agora e não entendeu o que tá rolando, nós estamos falando sobre marcas nostálgicas, marcas de desejo. O que a gente queria ter, né? Muitas vezes não podia comprar, mas
8: Porsche.
10: Queria ter. É, um Porsche. Já conseguiu?
9: Não. É, aí vai mudando, né? A roupa vai pra carro.
10: Isso.
9: Carro vai pra casa.
10: Ou vai pro celular hoje em dia, né? Celular. Ah, o cara quer ter um iPhone, quer ter um
9: MacBook. Acho que sempre quer ter o que o outro tem, né?
8: Mas nós falamos um dia aqui, esse dia no programa, que tudo que era exclusividade de pessoas muito ricas acabou se tornando popular ali, né? Ah, o vizinho que tinha ar-condicionado. Meu Deus, cara. Eu dormi com isso aí e tal. Ah, eu lembro da época do Corolla. O cara que tivesse um Corolla, sem exagero, era a mesma coisa que ter um Porsche hoje. Era uma coisa difícil de alcançar. E hoje a gente já vê mais por aí.
10: Mas sabe que então... também tem um inverso? Tem aquela marca que ela era popular e, de repente, ela virou glamourosa? Tipo uma Havaianas hoje em dia. Havaianas era coisa simples. E hoje em
9: mas
10: dia vai lá
9: que numa... Não... Acho preço, que glamourosa é diferente de caro, né?
10: É, mas hoje em dia virou gourmetizado,
8: é a trend,
10: né?
8: É a trend.
10: Gourmetizou o produto.
8: A gente tava lá na Copa e viralizou... uma sacola de mercado. Lá não tem sacola de plástico, tu tem que comprar de tecido. E uma dessas de tecido virou peça de moda, da galera comprar pra ir pra festa.
10: Entendi.
8: Aí nós fomos lá no mercado, uma fila que dava 2 voltas dentro do mercado e não era pra comprar os produtos do mercado.

0: Cara, era pra pegar a sacola.
1: Ah, que doideira. Ah,
2: pelo amor de Deus.
1: Tá louco.
2: Mas daí é só idiota.
1: Né? Vamos entregar, senão não vai tempo. 9 minutinhos para o meio-dia. Daqui a pouquinho tem um horário eleitoral gratuito. Podemos ser cortados a qualquer momento para o break comercial.
2: 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E...
1: Deu um DJ ali. Deu um DJ. Leandro, eu tô aqui...
0: Não, falando da roupa, então, oferecimento do Baita Esportes, a Reino do Garcia Moda Limitada. 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Tá, ontem teve mais um giro da Copa do Brasil aí. O Santos empatou 0x0 com o Palmeiras, mas como já tinha o Palmeiras ganhado de 3x0, se classificou na Copa do Brasil. O Vasco é Vasco, o resto é fiasco. Ganhou do Vitória de 2x0 e no agregado ficou 3x0 e avançou também. Hoje tem o Grenal.
2: O Grenal
0: vai pegar aí. Quem ganhar enfrenta o Atlético Mineiro, que ganhou do Cruzeiro. É, o Cruzeiro que perdeu de virada pro Atlético Mineiro, cara. E lá deu umas pauleiras. A clássica é loucura, né? É, hoje tem Náutico e Botafogo pela Série B, CSA e Nacional do Amazonas, tem campeonato francês, o campeonato europeu lá está voltando agora aos poucos, daqui a pouco a coisa embala, mas eu acho que o grande destaque da noite é o Grenal aí, vamos ver o que, que vai acontecer.
1: Muito bem, fechou, a qualquer momento então vamos pro break comercial, voltaremos amanhã a partir das 11 horas pontualmente, amanhã vamos ser bem pontual, sexta-feira vai ser pontual. Sargento Junks, obrigado.
0: Obrigado, desculpa o atraso.
2: Não promete.
0: Na minha cabeça tava 11h10 ainda.
1: Entendi. Tá vendo?
2: Tá vendo?
1: Irineu Nicoletti.
2: Valeu. Amanhã tem Balneário Camboriú, hein?
1: Boa.
2: Então compra o ingresso.
1: Maravilha, lindo, lindo, lindo, lindo. Seguinte, a gente vai continuar no
2: mais
1: YouTube mais um pouquinho, quando disparar o break comercial, né? A gente fica ali mais um pouquinho com vocês. E aí a gente ainda vai ouvir mais áudios que o pessoal mandou aqui das marcas, né? As marcas de desejo, o que, que elas gostariam de ter. Talvez na época não tinha uma grana pra comprar.
0: Tá na FM ainda?
1: Estamos na FM ainda.
0: Só lembrar então amanhã o debate do Indavírus no Michelangelo e sábado o debate do Indavírus em Brusque. Vamos em Brusque. Será que o velho vai ser mediador?
1: Será?
0: Será que o velho vai ser mediador?
1: Tu tá falando isso?
0: Será?
1: Já deve existir.
0: Não, só larguei, só larguei, né?
1: Convidasse?
0: Só larguei, não.
1: Oh.
0: A galera tá lembrando aqui no chat da Quicksilver, que tinha uma lenda quando nós trabalhava ali, que um dos sócios era o Kerry Veit.
1: Não acredito.
2: Ah, não. Conta, vai.
0: Não, ele era patrocinado pela Quicksilver.
2: Fala.
0: Não, essa só no show agora.
2: Não. Fala aí, pô.
0: Só no show. Só no show.
1: Você ouviu agora foi.
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22: Olá, muito boa tarde, amigo e amiga ligados na Atlântida. Estamos chegando com o Pretinho Básico, 1h03 desta tarde de 3 de setembro de 2026. 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Muito boa tarde, a estrela móvel da quinta-feira, Rodaica. Tudo bem, Rodaica?
23: Tudo bem, e tu?
22: Tudo legal também.
23: Tô me ajustando aqui nas coisinhas.
22: Pra mim tá ótimo. Se pra ti tá ótimo, pra mim tá excelente.
23: Eu sempre gosto de baixar o volume do meu fone.
22: Fica à vontade.
23: Quem senta aqui antes, eu acho que tem que contar com alguns problemas.
22: Se precisar de ajuda, me chama que eu vou aí te ajudar. Muito boa tarde, Leandro Bortolatti.
24: Boa tarde, Alexandre. Realmente é uma aventura que nós temos aqui toda vez que a gente vem aqui pra mexer nos botõezinhos.
22: É porque cada um pode ouvir o som no fone do volume que quiser.
24: Não, é só o volume, que, por exemplo, o meu aqui.
22: Mais grave, mais agudo.
24: Mais grave, mais agudo. Tava o botão do agudo no zero.
22: Tá.
24: E o do grave no 10.
22: Tá. Mas muito estranho, porque, né? Vou te explicar também, Lelê. Vou te explicar porque. Porque também é difícil de visualizar aí, Lelê. De ler grave, agudo, balão. É difícil de visualizar, eu concordo contigo. É difícil. Daí o cara vai ali e começa a mexer as cegas nos botões e acaba desregulando tudo, entendeu?
25: Boa tarde, Lelê.
22: Boa tarde, Leandro Bortolatti. Boa tarde, Rafael Menegasso.
25: Boa tarde, Alexandre. Tá tudo bem com
22: o garotão que tá vivendo o seu extraordinário.
25: Ótimamente bem. Viemos da Arena do Grêmio. Grêmio agora.
22: Boa, que legal.
25: Baita dia hoje, hein?
22: Baita dia
25: hoje. O que vai fazer hoje de noite,
22: Pedro? Hoje de noite eu vou ver o Grenal, né? Ah, não tem gaúcho
23: no
22: mundo que hoje à noite não vai ver o Grenal.
24: Ah, essa pergunta
22: termina hoje.
24: É muito legal.
22: Termina hoje.
24: Eu invejo o Rodaica. Nesse momento, assim.
25: Tem algum gaúcho que não sabe que vai ter Grenal. Rodaica.
24: Tem Grenal hoje?
23: Eu não sabia, juro. Achei que tinha acabado. Não,
25: eram dois. Jogo da volta.
22: Hoje é o segundo,
23: Rodaica. Hoje é o segundo. Ah, hoje esqueceu o segundo? Achei que tinha sido esses dias.
24: É que assim, Rodaica, eu vou te fazer uma breve explicação. A princípio, os Grenais começam no ano com a certeza que tu tem quatro. Dois do Campeonato Gaúcho.
23: Tá.
24: E, aliás, desculpa. Um no Campeonato Gaúcho, que é certo. E dois do Campeonato Brasileiro, desde que os times estejam na mesma divisão. Então são três, basicamente. Esse ano nós já tivemos mais dois no Gaúchão.
0: Três?
24: Eu falei que começa com um certo.
23: Aí mais dois
24: são três. Mais dois no Gaúchão.
25: Não vamos irritar o Lelê, né?
24: Não, mas é que eu expliquei.
22: O cara tá trazendo a informação dele no momento dele.
24: Eu sou interrompido.
22: Aí ele é interrompido.
25: Eu estou te ajudando.
22: Uma correção que não existe. É.
24: Então vamos lá. Teve um no Gauchão, teve mais dois, já foram três. Brasileirão, são dois, são cinco. Aí entraram esses dois na Copa do Brasil. Então nós vamos a sete Grenais um ano.
22: Tá ótimo.
23: Cara, eu tô olhando pro Lelê agora e daí aí me cai assim uma ficha desse tamanho na cabeça. Que? Parece que eu tô vendo o Theo hoje de manhã. Ele foi com a mesma roupinha que tu tá hoje também.
24: Todo mundo, e eu não me dei conta.
23: Todo
22: colorado hoje, entendeu? Vai estar de camiseta vermelha. E todo gremista de camiseta azul do Grêmio.
24: A minha. Cadê a tua, Alexandre?
22: A minha tá no carro.
23: Eu vi, mas não percebi, entendeu?
24: A redação das rádios de entretenimento hoje, a grande maioria dos colaboradores estão de uniforme do Inter.
25: Fiquei com o uniforme que dá asa.
22: Muito bem, vamos em frente então com os destaques aí do
0: Pedro. E aí, meu irmão? Você tá, meu irmão? Tranquilo ou não?
22: Tudo bem,
0: certo, meu irmão? Tá incrível, né, velho?
24: Beleza. Tu tá fora do Granal, né?
22: Boa tarde, Alexandre. Boa tarde, Rafael Gomes. Me perdoa, é muita zona
0: já. Retaram já na abertura e te atrapalharam.
22: Boa tarde! Boa tarde, mestre.
24: Boa tarde, Alexandre.
22: Boa tarde, Sandrinho.
23: Boa tarde,
22: Boa tarde, maionese. Calma, gente, calma, por favor.
0: Vamos devagar.
22: Fala, Ivan.
0: E aí, meu jovem?
22: Tudo bem, Ivan?
0: Tô incrível.
22: Que legal.
0: Tava lá, tô com os guris na arena, eu e o Joia estamos com os guris agitando, fazendo lá os brinques. Fazendo uns guerigueri, vendendo lá bala de gome e afins.
24: Tá. Ingresso tem?
0: Tem. Fernezinho. Fernezinho. O pingadinho purinho, pingado. Quem tu quer?
25: Varalzinho, camisetinha do Grêmio.
0: Quente, a 35. Só quente. Tem a quarta camisa do Grêmio, nós temos já.
22: Pra quem tá nos ouvindo, só pra gente explicar por que essa euforia aqui neste início de Pretinho.
0: Por que euforia?
22: Pra quem tá nos ouvindo em outros estados do Brasil, em outros lugares do mundo e não tem a dimensão, hoje acontece em Porto Alegre uma partida de futebol que para nós é mais importante até mesmo do que a seleção brasileira na final da Copa do Mundo.
25: Sem dúvida.
22: Que é o Grenal. E então nós estamos assim excitados porque o primeiro jogo foi empatado em 0-0. Então tudo se decide para a sequência na Copa do Brasil para os times aqui do Rio Grande do Sul de Porto Alegre na noite de hoje. Então por isso hoje gremistas e colorados, ou seja, 100% desta cidade, 99,9% desta cidade.
23: Certo que eu não vou ver.
22: Está envolvida com a emoção deste evento.
0: Hoje existirá um vitorioso.
22: Hoje sai o vitorioso. Hoje alguém segue na Copa do Brasil para cair pro Cruzeiro.
25: Oito?
24: Não
22: é na Globo.
24: É no Prime.
22: Exclusivamente no Prime.
23: Graças a Deus.
25: Prime! Não muda? Eu vou estar perdendo episódio da novela, mas eu vou ver depois no Globo
0: Play. Tu liga pra rodar.
25: Não, eu vou ver no Globo Play.
22: Muito bem. Vencemos esta parte, queridos e queridas.
25: Alexandre,
22: a
25: Adriana comprou uma parte da joelheria, né, Rodak?
23: Não, e a amiga dela ficou...
22: Mas aí tu já tá querendo demais, Eu não sei quem é a Adriana. Eu não sei quem é.
23: Ela é a protagonista, é a mocinha da novela. Tá.
24: Adriana Esteves?
23: Sabe ela quem é. A Adri.
22: Tá, essa eu sei quem é, mas eu não juntava o nome...
23: Mas é a Adriana, agora
22: que ela passou, agora sei.
25: Tem a Flávia Alessandra também na novela.
23: Ah, óbvio que ele
0: viu. Tu viu?
23: Tem coisas que ele enxerga super rápido, Rafinha.
25: Não, eu achei que ele não tinha.
23: Não, ele vê. O Alexandre é muito de ver tudo que lhe interessa, entendeu?
22: Como todo ser humano.
23: Interessou, ele tá olhando.
22: Como todo ser
23: humano. A Adriana não interessou muito, entendeu?
0: Mas a Flávia Alessandra
23: interessou. Não,
25: eu não sei porque que eu me lembrei da Flávia
23: Alessandra. Mas a Flávia Alessandra interessou, óbvio.
22: É, cara, essa é a cabeça de vocês, eu só tô querendo entrar aqui.
23: Imagina a tua, como é que é.
0: Não, mas hoje nós estamos bem loucos.
24: Tá querendo entrar onde? Tá querendo entrar onde?
0: Destaque, meu irmão.
22: 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Profissional. Quer falar alguma coisa, Ivan?
0: Eu queria só dizer que eu tô muito feliz.
22: Tá, Ivan, isso não me interessa, Ivan.
0: Não, eu tô, então vou dizer que eu tô muito triste.
22: Também não me interessa, na verdade, Ivan. Me pegou. Tu quer só arredar, Ivan?
0: Não, eu queria só dar um boa tarde pra minha amiga.
23: Boa tarde, fã.
22: Tudo bom, Roraica? Como é o nome dela?
0: Rodaica.
22: Rodaica.
0: Encontrei outra amiga dela hoje mais cedo. Contou? Lá, né? Encontrei a Alice.
23: Olha aí.
22: Ah, inesperadamente.
0: Exatamente. Não, não, é que ela tava esperando.
22: Bom, tava certo. Na arena tava esperando.
0: Tava esperando ela lá.
25: Legal da Alice.
0: Se eu botasse na Record e visse ela, ia ser inesperado pra mim.
25: Legal que a Alice fazendo um boletim
22: pro Jornal do Almoço. Mas
0: nunca se sabe. Isso é o melhor. A Alice vai entrar ao vivo no Jornal
25: do Almoço. Jornal do Almoço, boletim legal, jogo aí nós com o microfone do bolo. Ei, Lelê! Vai tomar
22: no... Não, vazando na RBS TV. RBS TV Globo!
0: Carinho da torcida. Juntou uns 30 vagal ali embaixo, a gente tá começando a xingar o Elê e no fundo ela...
22: Ai, cara, que maravilha. Posso agora entrar nos destaques do Pretinho?
25: Acha que tu
22: disseste... 1h11, hoje é 3 de setembro.
23: Mas não teve aniversário
3: antes, tá? Né, que ele não fez nada ainda.
23: Ele ainda nem falou o dia do quê?
24: A gente falou que ia ser difícil.
22: Eu não consegui chegar lá, Rodaica, porque eu ainda...
0: Tá muito bem, tá voando, olha pra mim, tá voando, né, Coragem? Não é à toa que tu tem 40 anos de rádio e essa referência nacional...
22: Obrigado.
0: Emílio Surita não aguenta meia hora de porrada
22: que
0: contigo.
22: Isso, querido, sou um parceiro do Emílio Surita, estamos aqui e eu morro de inveja do apresentador do Pânico, porque quando ele fala, seus colegas ouvem, ficam quietos para ouvir o que ele fala.
23: Eu acho que desliga o microfone, é só isso.
25: Ouvir a gente só te interrompe, é diferente.
22: Pois então.
25: Quer que eu leia e-mail?
22: Não, eu quero entrar nos destaques do Pretinho. Hoje é o dia do biólogo. Dia do biólogo.
25: Ah, minha sobrinha, Maria Eduardo.
22: É mesmo? Vida. Tá brincando que é do dia daquela criança?
23: Ela é bióloga agora.
25: 28 anos.
22: Meu Deus do céu, Rafael.
25: Nós estamos ficando velhos.
22: Abraço pro Pedro Porto, baixista da Ultraman e do Armandinho, que é biólogo.
23: Que é biólogo também.
22: É biólogo.
23: Ele planta alguma coisa, Lelê?
22: Eu não sei, cara, mas
23: passa ele nos oferecer.
22: Estudioso, né? Biólogo.
0: Isso, não, é agricultor, não, é agricultor, botânico e tal.
22: Exato. Não
0: tem a ver com...
22: Biólogo é outra história. Não, biólogo não planta. Biólogo,
0: é outra história, ele estuda as plantas.
23: Então, eu quero a tua planta, Alexandre.
22: Que planta?
0: A tua planta? Planta e raiz. Planta e raiz,
3: mano. Orquídea, orquídea.
22: Ah, Lelê, eu te mandei a foto. Lelê, eu preciso falar isso aqui agora. Desculpa, obrigado, mestre, por me lembrar, Lelê.
23: É verdade.
22: Eu plantei uma orquídea no tronco de uma palmeira.
25: Só essa semana é a terceira vez que ele
22: vai dar flor agora. Dar flor agora na primavera. Eu tô muito feliz.
24: Ali, cara.
23: A gente já sabe o que fazer de alegria.
25: É mesmo,
24: Sei lá, cara. Eu acho que das últimas 30 orquídeas que eu comprei, umas 15 estão plantadas na volta de uma palmeira.
22: Coisa
25: tem
22: boa.
25: Tem uma pra botar no meu tronco lá,
22: coisa
25: Lelê.
22: Coisa boa.
24: Uma se quiser, eu posso botar o tronco.
22: Posso botar o tronco inteiro. Ó, hoje também é dia do Guarda Civil.
23: Ó.
22: O Guarda Civil. Qual é a atribuição?
24: É da Polícia Civil?
22: Do Guarda Civil. Não, não deve ser.
0: Não, policial não é guarda.
22: Ele é o guarda, eu acho que é aquele cara que era o guarda da rua. O guarda da rua, sabe o guarda da rua que apitava no meio da madrugada pra dizer que tava acordado?
24: Guarda, o guarda belo? Tipo
22: o guarda belo.
25: Não, eu acho que não.
0: Não, peraí.
22: O que é o guarda civil? O guarda civil.
3: É o guarda do patrimônio público.
22: Aí.
3: Então ele atua nas ruas, praças, locais públicos.
24: Guarda municipal, são esses caras.
3: Exatamente.
24: Aí, ó, pronto.
0: Qual é a diferença?
22: Não, acho que não é.
0: Não, guarda municipal é uma coisa.
25: A guarda municipal...
22: Não, gente, é que é... não é militar, ok, não é militar. A guarda municipal não é militar.
3: A guarda municipal é a guarda civil.
22: Ok.
3: É a guarda civil municipal.
22: Tu vai ficar brabo pra nos explicar. Nós não sabemos, tu sabe. Tu vai ficar brabo de nos explicar.
0: Tu não sabe muito de bagulho, nós ficamos... Ninguém te corneteia.
23: Mas ele sabia desde o início, vocês não deixam a paz falar.
22: Achei petulante da tua parte.
23: Ah, Rodaica, ele sabia o desde sempre. Ninguém deixou falar.
3: Quando eu não sei... Quando eu não sei, vocês ficam bravos comigo.
24: Tá rompendo aqui, Rodaica, com informações que...
25: 4 anos de produção e já tá impaciente.
23: E aí tu larga uma informação errada dessa, o ouvinte absorve e acha que é...
24: Eu tava dando informação. Informação correta do meu dia,
22: cara, nós não entramos nem nos aniversariantes do dia,
23: então,
22: cara.
23: Então vamos lá.
24: Ah, hoje nós estamos bem loucos.
0: Hoje é dia do biólogo, então. Parabéns aos biólogos.
22: Biólogo
0: parabéns.
22: E guarda civil.
3: Parabéns pro Thiago Oliveira.
22: O Pretinho Básico de hoje. O Pretinho Básico de hoje. Oi, maionese. Boa tarde.
0: Boa tarde, Alexandre. Boa tarde, Leandro. Boa tarde, Rodaica. Boa tarde, Rafael. Boa tarde, Rafinha. e um ótimo tarde a todos.
4: Ótimo gambá. Tarde a todos.
25: Ah, não, é um gato.
4: Nosso ouvinte aniversariante é...
25: um gambá.
4: Não, não, desculpa, é primeiro Pretinho Básico. É. Nossa, vocês me perturbam
0: as ideias. Tu veio mamado trabalhar? Que feio, tu veio.
4: Infelizmente, tomar... não.
0: Se fosse, tu é
4: cagando. Infelizmente, não vim mamado. Luna é uma gatinha da Rafaela e do papai Fabrício.
25: Olha lá, que coisa mais linda. Tá ali a Luna. Tá aí o bichinho, o gatinho.
4: Quem que nos deixou no último domingo? O papai Luna, Fabrício ou a Luna?
25: A Luna.
23: Ah, essa aí morreu?
4: Não, é que... olha só a frase. Como é que é? Olha só como é que tá a frase pra eu ler. Não,
23: só um pouquinho.
4: Olha como é que tá a frase pra eu ler, Rodaica. Olha como é que tá a frase pra eu ler. Luna faleceu. Luna. Abre parênteses. Gatinha da Rafaela e do papai Fabrício, vírgula, que nos deixou no último domingo. Fecha parênteses. Aí eu fico pensando, quem é que nos deixou no último domingo?
23: A Luna ou o papai Fabrício?
4: A Luna ou o papai Fabrício?
3: Não, o papai Fabrício tá vivo.
23: Papai Fabrício tá vivo. Ainda bem que foi o bichinho.
3: Luna, não.
4: Tá bem.
0: Não, não, como assim, mestre?
23: É melhor ter sido bichinho do que o papai.
0: Mas apare... ela morreu, não morreu ninguém.
4: Não, sem dúvida, não, não, mas na necessidade.
3: Problema de alguém,
4: melhor bichinho.
0: Mas não conhecemos o caráter do...
4: Não, faz isso.
3: Não, para, só porque o cara mandou a gata pra homenagear a filha.
23: Eu também acho, não só vou falar com...
4: Fazer o quê? A Luna, gatinha da Rafaela e do Fabrício, nos deixou no último domingo. Vai um beijo e um abraço solidário ao papai e à filhinha que perderam seu bichinho de estimação. E todos nós aqui temos bichinhos ou tivemos bichinhos de estimação e sabemos a importância deles na nossa vida.
3: É, em 2023,
4: e o quão
3: eles estão
4: tristes
3: morrendo.
4: Ficamos quando eles partem.
3: É verdade, esse lado é aqui todo perdeu o bichinho.
4: Exatamente.
25: Eu esse final de semana eu vou lá.
4: Aliás, esse lado todo aqui, aliás, a mesa toda hoje gabaritou. Não temos pai, né? Ninguém tem pai aqui na mesa hoje.
3: Ah, é verdade.
4: Só faltava o Neto Fagundes.
25: Não, bichinho todo mundo perdeu.
4: Sim, perdeu o pai, não perdeu?
25: Perdeu.
0: Só sobrou o Vini e o Adams.
4: Fato.
0: Só sobrou o Vini e o Adams. Dia dos pais é rápido, pra fazer uma homenagem e tudo.
4: Dá pra fazer um futebol, com pai ou sem pai.
25: Tá, vai ganhar,
23: a gente continua tendo pai. Eles só não estão,
4: conosco aqui.
23: Vão receber todas as homenagens do dia deles.
4: Mas estão conosco diariamente, isso eu tenho certeza.
3: Vamos jogar para
4: diariamente, estão conosco.
0: Não, você despirta, né?
4: Ó pai. 1:18, nosso ouvinte, antes do nosso ouvinte aniversário, para encerrar o Pretinho Básico, que hoje foi a Luna Funny Bunny.
23: Ah.
4: Da Supo, não conseguiu mais
3: não. Não tinha coelho.
4: Bunny, da Supra Pet, sabor e cuidado na medida certa pro seu coelhinho.
3: Vou inventar um coelho.
4: Mas tem também o Funny Cats e o Funny Dogs.
23: Mas onde a produção acertou? O gatinho nem está mais aí.
3: O gatinho pode ter virado um espírito e entrado num coelho.
23: Ele não é tão rápido.
4: Realmente volta como ser humano.
23: Não é tão rápido. Esse gatinho se identifica com o coelho agora.
0: Vocês não são espíritas. Não é assim, o desencarnamento demora, não é assim.
4: Não é desencarnamento, é desencarne.
0: Exatamente, mas assim, ó, demora, não é assim, eu vou e morreu e volto.
23: Não,
4: tem um longo way pra percorrer.
0: Vocês têm que ler o Livro dos Espíritos.
4: Allan Kardec.
0: Isso aí. Leia o Livro
3: dos Espíritos.
25: Depois tu nos conta.
0: Eu te conto o livro. E leia Bezerra de Menezes, A Semente.
4: Não, aí é o Bezerra da Silva.
23: Não, sério.
3: Piadas para poucos.
23: Jesus.
4: Cara, piadas para muito poucos, cara. Bezerra de Menezes, A Semente.
0: Como é que era isso da música?
4: 1:19, aniversariantes famosos, começando com o nosso ouvinte Leonardo Strasburger. O Strasburger é produtor de eventos e motorista de aplicativo de Sapiranga, fazendo 27 anos hoje. Parabéns, saúde e prosperidade, Leonardo Strasburger.
0: Só o nome.
4: Quê?
0: Nada. Bonito nome, falei.
25: É bonito
4: nome. Strasburger?
0: Isso aí.
4: Leonardo Strasburger. Strasburger não era de uma,
25: eu acho que era uma
4: família
25: loja.
4: Calçadista de Novo Hamburgo?
25: Eu lembro que tinha alguma coisa a ver com os sapatos.
4: Ele tá ali de Sapiranga, do ladinho ali, né?
0: Talvez calçadão seja de Novo Hamburgo, já foi?
4: Calçadão de Novo Hamburgo, conhece?
0: Leandro?
4: E o de Porto Alegre. Aniversariantes famosos, começando com a cantora Isa, fazendo 36 anos, a Isa.
0: Tá no reggae agora, né?
4: Tá no reggae, é mesmo?
25: Como tá no reggae?
0: Ela lançou.
3: Cara, ela sempre foi do reggae.
0: Porra, não, não, não. Lançou um Tiny Desk só no reggae, meu irmão. É? 4h19, tu solta aí.
4: Pô, cara, eu nunca passo um Tiny Desk brasileiro pra eu ver.
0: Mas tu escreveu no YouTube Tiny Desk Brasileiro.
3: Bom, esse, é esse é legal. Do Ney Mato Grosso. Do Ney Mato Grosso é legal.
0: Sandra Sai é legal.
4: O cantor Gustavo Lima tá fazendo 37 anos hoje. O cantor Omi.
0: Um homem!
3: Rapaz, ah! é um sucesso,
4: sabe? Cheerleader!
0: Mas é muito sucesso.
4: É muito sucesso. Vamos
3: é muito.
4: Nada mais!
23: Não precisa.
3: Não precisa. Não precisa.
4: Não precisa. Mas o bisneto. Tu pergunta, dele. Rodaica, tu pergunta qual é a música. Aí eu me disponho a colocar e tu diz que não precisa.
23: Não, tu me disse qual era.
4: Eu é difícil ser eu, amigos. É difícil.
3: Não, não, mas cada um é um. Mas já deu, vai.
0: Não,
3: vai,
0: não pode ser um, mas é um baita som. É um baita som.
3: Vai, então ouve em casa.
4: Esse é legal. Eu adoro. Eu vou fazer uma versão dessa música, tô escrevendo. Ó.
3: Ah, é?
4: Ó, Nina linda, vou te contar.
3: Ah, vai ser um sucesso.
0: Como tu virou latino?
3: O que me espanta é que ainda não fizeram.
4: Exatamente, cara.
3: Já deve ter.
4: Com certeza já tem. Será?
0: Claro, um forró.
3: Vou procurar.
23: Não,
4: ah, no verãozinho é legal.
3: Legal. No verão que ela estourou, massa.
4: É, né? Isso aí.
0: Qual verão?
4: 2021. 1h21.
0: Verão é merda.
4: 1h21. Hoje também é aniversário do humorista Léo Lins. Fazendo 44 anos, o Léo Lins.
0: Gosta de um agito, né?
4: Não gosta da vida pacata, o Léo Lins. Luciano Hug, bicho!
3: Loucura, loucura, loucura, bicho!
4: O apresentador Luciano Hug fazendo 55 anos!
0: Já veio aqui na firma, né?
4: Já veio aqui na firma várias vezes, já participou do Pretinho Básico, inclusive, já a gente fez lá um...
3: Não, foi a Angélica, cara. Foi a Angélica que participou do
4: Pretinho Básico. Eu tô confundindo lá com aquele evento da Red Bull que ele apresentou e o Pretinho Básico competiu naquele evento.
3: Aqui no prédio a Angélica teve.
4: Ele não veio, ela não veio.
0: Mas nós temos ele aqui sempre.
23: Loucura, mas na TV, eu acho que ele veio.
0: Não, na TV, no restaurante ali.
4: Eu nunca vi.
3: Não.
0: Cara, eu vi ele uma vez no Planeta, mas eu tenho certeza que eu vi ele.
3: Será que não era o sósia dele?
4: Não vi, cara.
3: Tem um sósia lá em Xangri-Lá.
4: É que talvez onde ele vá, eu não vou.
3: No Caburé ali. Ele anda pelo Caburé.
4: Não, no planeta onde ele vai, eu não vou, né? Ele, eu tô trabalhando lá, não dá pra
0: eu ir. Eu tenho quase certeza que uma vez num backstage eu vi ele lá.
4: Pode ser.
3: Né? Ele é muito amigo do KLB.
4: Não, é por credencial, é por falta de tempo mesmo de eu ir até lá.
3: Ah, sério? Oi? Eles são muito amigos do KLB. Eu não sei se o KLB tocou no planeta.
4: Acho que não. Continuando nos destaques, nos aniversariantes, antes dos destaques, Carlos Eugênio Simon, ex-árbitro de futebol, fazendo 61 anos hoje.
3: Gente boa.
4: Parabéns, baita cara.
3: Celebridade.
4: Ele é muito celebridade.
0: Fora do Brasil.
3: Queridão ele.
4: Gaúcho.
0: Sabe muito.
4: O ator Charlie Sheen tá fazendo 61 anos hoje, fenômeno.
3: Sim, esse aí.
4: Fenômeno. Charlie Sheen, 61 anos.
0: Impressionante, já tá vivo.
3: Loucuragem.
23: E trovão, né, Alexandre?
4: Tá de aniversário hoje o guitarrista e vocalista do The Beach Boys, o Al Jardine. Fazendo 84 anos hoje.
0: Pô, cara, tava ouvindo no final de semana o Pet Sounds.
4: Puta, que disco maravilhoso.
0: Mono. Tava ouvindo Mono.
4: É, Mono,
0: tem Mono Estéreo.
4: Tem Mono Estéreo, claro. Lindo.
0: Coisa linda, cara.
4: Aliás, é um disco que todo mundo tem que procurar pra ouvir.
0: É verdade.
4: Chamado Pet Sounds, desta banda chamada The Beach Boys.
3: Que é o som dos pets, né?
4: É isso. É o som dos pets.
0: Eles pegaram
4: o som
0: da garrafa pet. Isso, duas garrafas combatendo.
4: Da cabeça. De preferência cheia.
3: Vamos lá, Alexandre.
4: O último aniversariante desta lista extensa no dia 3 de setembro é Eduardo Galeano. Galeano, gênio, faria hoje 86 anos. Falamos dele essa semana aqui no programa. Pereceu em 2015.
0: As veias abertas da América Latina. É muito bom. Fechado por motivo de futebol. É incrível. Leia Eduardo Galeano. E também leia o livro dos espíritos.
24: Eu acho que ele é o cara que melhor define ali as peças do futebol, assim, nos textos dele. Juiz, goleiro, craque.
0: Nesse livro aí.
24: Pera de pau. Cara, é demais.
0: Ele é muito bom. Muito bom.
5: E leia
0: bom.
5: Também o Universo em Desencanto.
0: Tu já viu o vídeo que tem num tiozinho muito na capa do Batman? É um tiozinho todo errado. Leia o livro do Universo. Só ele tá naquela vibe do Tim Maia ainda.
5: Parou lá.
0: Ele segue lá.
5: 1h25 dos destaques aí, meu irmão, do Pretinho Básico, geração Z.
24: Ai, cara, qual é a idade?
25: Dos 18 aos 28.
5: Olha, ele veio.
25: Dos 18 aos 28, 29.
5: Isso aí. Geração Z fuma mais e pode pressionar gastos com saúde pública nas próximas décadas.
0: Ah, o vape, né? Não é crivo, né? Estranho.
6: É mais ou menos isso, Léo. Pela primeira vez, desde a década de 90, onde a gente vem diminuindo o número de tabagistas no Brasil ano a ano, a gente tem um aumento no número de jovens que fumam. Obviamente, ele já foi bem maior do que ele é hoje na população entre 16 e 24 anos, que é como se considera o jovem no Brasil. Então, eles são atualmente 19% da população de fumantes ativos. Ou seja, eles compram, não necessariamente ao pai, à mãe, o avô, a avó que fuma. Opa. E eles acabam passivamente.
25: Eu acho muito séria a informação fumaça dos jovens pra fumando, dentro do Léo corpo. Oliveira.
6: Entre 25 e 40 anos, essa média é historicamente de 15, 17%, até dos 40 aos 60 também, e vem diminuindo ano a ano. E agora a gente tem, pela primeira vez em muito tempo, vinha sendo uma pirâmide, né? Os mais velhos fumavam mais, ia diminuindo, e agora tem um acréscimo, e os mais jovens estão fumando mais por conta dos velhos.
5: Sabe o que me surpreende? Sabe o que me surpreende nisso, cara? Que é uma geração... cara, que era pra ser muito ligada, muito bem informada, muito inteligente, sabendo dos riscos que tá correndo quando consome não só o cigarro, né, com aquele monte de substância química, como o vape, que tem sei lá quantas vezes mais substância química. É uma galera que tem acesso à informação, cara, que tá ou terminando o ensino médio, ou já na faculdade, ou já na vida adulta, no mercado de trabalho.
24: Mas é louco, a gente já falou várias vezes aqui que essa mesma geração Z, né, Rafinha, que é dos 18 aos...
25: aos 28, 29, assim,
24: ela bebe menos álcool, né?
5: É, sim.
25: E nem banho quer mais, né? Agora, fumar um vape, eles querem.
5: Pois é, verdade, já estamos traçando o perfil da geração Z, hein? Não quer tomar banho no primeiro encontro, bebe menos e fuma mais.
25: Ah, isso, gente, é Brasil?
6: Brasil? Brasil.
0: É que o vape, é na modinha do jovem. Ele vê nos clipes, ele vê os famosos, aí ele quer ser que nem os famosos.
24: Mas quando a gente era quando eu era jovem também.
0: É. Que era o cara do mar, do cavalo.
24: Era um estágio da tua adolescência. Que
5: mais ou menos, porque eu era jovem, fui adolescente, não fumei.
24: Mas a galera, até por pertencimento. Você
23: tinha um percentual que fumava.
24: É, às vezes tu queria estar numa turminha, todo mundo fumava.
25: Era status.
5: É que tem autoafirmação.
24: Cara, por exemplo, cara, eu fumei cigarro, olha que louco. Eu fumei cigarro dos meus 16 aos 21. Olha,
5: eu não consigo te imaginar fumando um cigarro.
24: Eu larguei com 21.
5: Que loucura. Porque
24: eu falei assim, mas que bosta.
5: Que isso, cara.
24: Imagina, com 17 anos eu fumo incrível.
0: Eu peguei o fim das baladas que tu podia fumar.
6: Claro.
25: Depois tu botava fogo nas roupas. Não,
0: a camisa do cara é uma
6: foda. O cabelo, a barba, tudo.
0: Podia fumar um black.
5: 1h28, idosa gasta 50 mil reais em casamento e descobre que o noivo era um golpista. Da Rodaica, oh, olha aí.
0: Casou com o Luiz Castro.
5: Ah, qual é a idade da idosa?
6: 73.
5: 73.
23: Ela foi casar com...
6: Não, olha só, Rodaica, ela já estava num relacionamento virtual há 4 anos com um médico urologista que morava nos Estados Unidos. E eles se diziam... Relacionamento virtual. E eles se diziam apaixonados.
23: Que é pela internet?
6: Eles se diziam apaixonados. Com o urologista. E os dois já usavam uma aliança de noivado.
24: Ah, é.
6: Ela comprou uma aliança de noivado e enviou a outra pra ele usar.
24: Ah, ela comprou.
6: É. E ele, inclusive...
24: Muito já caro tem... nos Estados Unidos, né, Alexandre? Que é mais barato.
6: Ele, inclusive, teria enviado fotos dele, de uma mão usando a aliança, fotos da família dele, ele tem filhos, né?
25: Webcam, então mostrava... assim, uma chamadinha de vídeo nunca fizeram.
6: É que hoje com a inteligência difícil, artificial né? Nem isso mais, né, Rafinha? Sim. Tu pode dizer, sim, fiz, não faz mais diferença.
25: Mas antiga tinha que pedir pra abrir a câmera, né, Lelê? Tu lembra disso, né?
6: Então, então o noivo dela disse o seguinte, ó, vamos casar então, esse final de semana, foi agora o último, então, último sábado. Tá.
0: Pode, tu venha
6: pode organizar tudo que eu tô chegando. Pô, ela tá disse, não, beleza. E ele disse, ó, faz o seguinte, como é no Brasil, vai comprando aí, quando eu chegar eu pago, eu abato tudo. Ela disse,
24: beleza. Dólar?
6: Ela contratou buffet, vestido de noiva.
24: Convidou a galera.
6: Convidou as pessoas.
25: Mas aí deu ruim agora.
6: Mobilizou todo mundo. E aí todo mundo dizia pra ela, não, mas dona fulana, a polícia não identificou o nome dela.
24: Importante.
6: A senhora tem certeza? Não, fica tranquilo, ele vai chegar. Ele vai chegar.
0: Igreja, padre, tudo.
6: Não, era um
25: cerimonialista.
6: Era um cerimonialista. Ah, legal. Na própria cerimônia.
24: Ela foi pro altar esperar?
25: Tá aí um segmento
6: nosso. Era a festa, no caso.
24: Certamente não foi o pai dela que levou ela pro altar.
6: E aí, nesse caso, o noivo não chegou e desapareceu. E aí, obviamente, os convidados disseram pra ela, vó, a gente disse que não era verdade, né, vó? E aí a vó chamou a polícia, boletim de ocorrência e tal.
0: O vovô virou vovó.
6: E aí perguntaram, tá, mas quanto? Só na festa foram 47 mil reais.
24: Tá, e ela mandou algum dinheiro pra ele?
6: Mandou.
24: Filha óbvio, né? Da puta. Mandou.
6: Vários cartões presentes ali que eram possíveis ser debitados.
24: Sim, claro, nos gift
6: card.
24: Claro.
6: Gift card. Mandou aliança, mandou várias coisas
24: porra,
6: assim.
24: Porra,
6: não se tiro, sabe cara. Ao certo nesses 4 anos quanto dinheiro ela enviou.
0: Muito.
6: Então, é mais de
24: 50 mil. E nunca vamos achar o cara também.
6: Possivelmente.
25: Mas se achar, a família tem que cagar-lhe a pau.
0: Exatamente.
24: É verdade.
25: Pega os netos.
6: A gente não pode dizer isso.
25: Não, eu vou, então eu digo. Tem que apanhar um cara desse.
0: Casa violenta. Eu vou falar também. Tem que dar de taque de snook ao contrário.
25: Ou 3 listras daqueles.
0: Aquele grosso.
6: Chama a polícia.
0: Não, chama não.
6: Caga. Já sabe o que aconteceu.
24: Claro, enquanto a polícia não
0: chega,
25: tu faz um carinho nele.
0: Taca de snook.
6: A justiça.
23: O homem nem veio. Nem vão chegar perto do homem pra querer bater.
0: Eu tenho uma dúvida agora aqui, Rafaelzinho.
24: Como é que chamou ele, Rafaelzinho?
0: Rafaelzinho, tu curtiram o rolê ou não? Ranguearam, balada, DJ... Não
24: tinha clima, que pintou o climão ruim, né?
6: Não tinha clima.
0: Tá, mas aí a comida tá pronta, vai fora.
24: Tá, mas aí faz uma doação, né?
6: Bastante. É isso
0: aí. Saiu o DJ.
6: É. Bolo de casamento, bolo, ela comprou bolo.
24: Ó, 1:30 da tarde.
25: Só o pendrive.
24: Mulher pede 29 mil reais para livrar vítima de suposta maldição.
6: Santo Ângelo, região das Missões, Rio Grande do Sul. Uma mulher foi abordada por uma... Não sei ao certo dizer, uma feiticeira, uma bruxa, algo nesse...
25: Feiticeira faz feitiço!
6: Leandro Sol! Do Pedro Sampaio. E aí, ela foi abordada e a pessoa disse, olha, eu tô enxergando aqui, tu tem uma energia ruim, assim, alguém fez uma maldição em ti.
0: Trabalhinho,
6: eu posso desfazer.
0: Eu resolvo.
6: Isso,
0: eu resolvo, não quero atrapalhar o homem, que eu gosto de história, eu gosto de ouvir.
6: Isso, e aí ela disse, a gente precisa comprar alguns ovos pra fazer um ritual. E aí
25: Mas ovos de chocolate?
6: Não.
24: Ovos. Tá. Não, ovos, Rafinha. É que ovos, se fossem ovos de chocolate, ele diria. Ovos de chocolate. Comprar os ovos de chocolate.
0: É ou
24: e aí teria que esperar a época da Páscoa, que agora tu não vai conseguir comprar ovo de chocolate.
6: E aí ela disse que essa...
24: Mas e aí, Gomes?
6: Ela disse que essa maldição que tava com a moça faria a moça, daqui a alguns dias, meses ou anos, perder a visão. Ó, daqui a alguns dias aí tu vai ficar...
24: Puta, cara, cega. Mas não param de ser picareta, cara.
6: Vai perder a visão.
0: Perde a visão, dá um piano.
6: E eu,
24: mas ele bate
6: com o meu ritual, eu posso desfazer isso. E aí foi sendo, digamos assim, envolvida com a história.
24: Tem uma remelinha, embaçou e já se apavora.
6: É.
24: Sabe aquela embaçadinha que às vezes dá no olho, assim?
0: Ah, agora eu colhi trancadinha aqui. Fiquei
25: cego. Mas a gente tem que trabalhar com vendas. Olha o poder dessas pessoas.
0: Não, mas a pessoa vai ficar cega, não precisa.
24: Mas continuando, Gomes.
6: A moça acreditou na feiticeira, bruxa em questão. No dia seguinte, a moça foi com os ovos até a casa da vítima.
25: Parabéns, Arabão.
6: E ela disse que dentro daqueles ovos teriam objetos...
0: O tio Tony.
6: Que iam explicar... E teriam objetos que iam explicar o motivo desta maldição.
25: Meu Kinder, Deus.
24: Kinder. É o viral da Kinder. Mas
6: claras e gemas explicariam.
24: Os ovos, claramente.
6: Os ovos foram quebrados... Não se sabe ao certo...
0: Não,
6: se sabe ao certo o que aconteceu neste momento. Só que não foi possível explicar. Aí ela disse, não, então é o seguinte, eu vou precisar fazer um trabalho mais pesado do que esse.
24: Mesmo que não dá, daí tem que...
5: Esse não rolou.
6: Mas eu vou precisar de 29 mil reais.
24: Ah, isso é não caro, é 30, é 29 mil reais. A vítima
6: disse, sem problemas, vamos ao banco. Não. Foram as duas ao banco. Não. Chegaram no banco, tentaram efetuar o saque, não conseguiram.
24: É um valor
6: a
24: alto,
6: vítima, né? Fez um cheque.
24: Ai!
6: Fez um cheque. Porra, de 29 mil reais.
0: Existe cheque ainda?
6: Entregou pra...
24: Não, pra se livrar da maldição, os caras dão qualquer jeito.
6: Pra mística, né? Porém, o banco desconfiou. O banco desconfiou, olha só. A cliente tal, que faz saques ordenados, que tem tais faturas diariamente.
0: Uma vida regradinha.
6: Mensalmente, tem essas movimentações bancárias. Tentou vir aqui, acompanhada de uma segunda pessoa, sacar 29 mil reais. A Polícia Civil foi acionada e pegou a mulher em flagrante. O golpe não foi executado.
24: Ah, que aê, coisa boa!
5: Aí sim.
24: Mas o golpe, do banco, hein?
6: Mas o golpe da maldição de Santo Ângelo quase funcionou.
0: O único problema... O problema é que agora a vítima ficou cega, né, tia? O problema todo...
24: Não!
0: Aí nós damos um piano.
24: Era picaretagem,
0: todo cara. Cego não. Tem que dar um piano.
24: 25 minutos para as duas. Último destaque, porque hoje tá bom, hein? Hoje tá bom, hein?
25: Passou muito. Não sei se isso é um elogio ou não pro cara, né? Hoje tá bom, hein?
0: Rei Charles, Steve Wonder e Guilherme.
24: Que é na dúvida
25: os
24: também.
25: Os outros dias são uma merda. Mas
24: hoje tá bom. Polícia apreende viatura falsa com um estudante de medicina.
6: Aí, Rafinha, não pode.
25: É óbvio aí, que não bom. Pode, né, Gomes?
0: Meu irmão, eu tapa na cara.
24: Lembra aquela Saveiro rebaixada que pegaram?
25: Plotada, né?
6: Neste caso, no Distrito Federal, em Brasília, um Corolla...
24: Bom, mas lá acontece cada coisa também.
25: Não, e lá é muito calor.
0: Mas esse é o clima aí, leve.
6: Um Corolla foi parado com um giroflex na parte dianteira.
24: Ah, não, mas em Brasília isso não é nada.
6: E traseira.
24: Qual é a surpresa?
6: Só que, Lelê, pra tu ter um giroflex no teu carro, tu precisa ser um veículo oficial.
24: Ah, é verdade.
6: Tu precisa,
24: tem bastante veículo oficial.
6: Precisa ser propriedade da União, né?
0: Ah, moja.
6: Seja do município, estado ou país.
24: Ah, e lá tem bastante, né? Porque tem a Prefeitura de Brasília, o governo do Distrito Federal, o governo
6: brasileiro, tudo junto. Nesse caso, o estudante de medicina, que tinha em torno dos seus 20 anos, foi parado numa blitz e disse que o carro era um veículo oficial. A polícia disse, sem problema, então, nós vamos conferir a placa do carro com o número do chassi. E se é um veículo oficial, vai aparecer aqui no meu registro.
0: Aí já começou a apertar ele, aí já foi.
6: Aqui, foram conferir e não era um veículo.
24: Ah, para que não era.
6: Era um veículo de propriedade particular. O jovem disse que sabia que não era, mas que como o carro era do pai dele, ele não queria entregar ao pai.
24: Era de quem?
6: Do pai.
24: Opa!
6: E aí o garoto foi autuado e o proprietário do veículo vai responder o processo em liberdade.
24: Certo.
6: Porque é contra a lei tu comprar um giroflex e botar no teu carro.
24: Sim.
6: Caso as pessoas não saibam.
0: Mas se for da União, pode.
6: É, mas que se for da União, não é tu que vai...
23: também não é teu. Se não for é da União, também comprar. Não é teu.
6: Não é tu que vai... Vai ter uma licitação.
24: Não pode. Não
6: e
24: não
6: aí
24: pode.
6: Vai lá...
0: Nem que tu trabalha na fábrica de açúcar.
24: Não. Mas também é muito triste, né? Porque tanta coisa não pode... É uma loucura tudo isso.
6: Não, mas giroflex não pode. Não pode mentir que é polícia.
24: Eu tô dizendo tanta coisa, não pode, e as pessoas falam, não pode, né, cara? Não pode.
0: Mas no giroflex é bom evitar assalto.
6: Sabe, que com a polícia a gente não brinca. O Joia Rara já ensinou.
24: Não tem essa.
25: É que nem a gente comprar uma ambulância.
24: Não tem essa.
0: Pode. Onde é que tu compra uma ambulância?
24: Muito bom. 22 minutos pras duas da tarde.
23: Tem que transformar.
24: 22 minutos pras duas da tarde. 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
24: Temperatura, né, perto dos 25, 26, 27 graus, né?
23: É, dos 20 aos 30, pra não errar,
22: né? Neste momento, 26 graus.
24: É, por isso que eu falei, 25, 26, 27, vai subir mais um pouquinho.
22: Perfeito pra tomar uma cerveja. E aí haverá uma precipitação no fim de tarde, uma chuvarada em várias partes do estado. E aí entra a frente fria, né? E aí entra a frente fria, caem as temperaturas absurdamente para o final de semana.
24: Olha que louco, nós estamos agora quase com 27 e no final de semana chegaremos a... Não é possível. Chegaremos a 6 graus de mínimo.
23: Ah, isso era o que eu sonhei aqui pro Pretinho, ó. O garçom.
7: Uma cerveja?
22: Cervejinhas? Garçom. Cervejinhas hoje nós vamos aceitar. Cervejinhas hoje nós vamos aceitar. Até porque é a nossa nova parceira, a Cerveja de Imigração. Como é teu nome?
7: Bigos.
22: Desculpa, não entendi.
7: Bigos.
22: Bigos. Como a raça de cachorro, Bigos.
7: Não, por causa do meu bigode. Bigos.
22: Ah, de bigode, Bigos. Obrigado, Bigos. Mas tu vai servir, eu vou servir, como é que vai ser? E os demais colegas da mesa, como é que a gente vai fazer?
7: Eu só trabalho com diretoria.
23: Chinelagem não... Chinelagem não é...
22: Então quer dizer que tu errou o endereço. Quer dizer que tu errou o endereço, porque a diretoria, na verdade, tá lá fora nesse momento. A diretoria tá lá fora nos enxergando.
7: Eu já servi o Nelson, já.
22: Ah, já serviu o Nelson. Não, então tá, então pra mim é uma honra e um privilégio.
23: Que privilégio!
7: Salgadinhos?
22: Não, salgadinhos não, obrigado.
7: Brigadinhos?
22: Brigadinhos, muito obrigado, Bigos, pelo nosso brinde. Eu faço esse brinde simbólico. Né?
7: Parou o comercial.
23: Não é possível.
22: Segurou. Eu faço esse brinde simbólico, né? A torcida gremista, a torcida colorada, por este dia tão especial, deste evento tão importante para nós porto-alegrenses, para nós aqui no Rio Grande do Sul. A imigração coloca então este brinde bacana aqui no Pretinho Básico.
23: Que não tenhamos saúde. Violência, né, Alexandre?
22: Isso mesmo.
23: Não brindem.
22: Que não tenhamos violência. E mais do que isso. Mais do que isso. Que os jogadores joguem pensando nas crianças. Pensem nas crianças. É o esporte, é a bola rolando bonito dentro do gramado, sem briga, sem chinelagem, sem bate-boca, sem discussão.
23: E depois todo mundo no dominó, Lelê!
22: Não, que isso? Como assim, que dominó?
23: Pizzaria, é claro, rodízio.
22: Não, cara. Não, eu acho que tu te enganou. Vamos dar uma rodada na mesa aí, Rodaica. Bota uma pra nós, por favor, Rodaica. Ai, 18 minutos pras 2 da tarde. É muita emoção pra um programa só.
23: Namoro uma mãe solteira
22: há mais
23: de um ano.
22: Aí sim.
23: Só que nesse último mês, algumas coisas estão me incomodando muito, principalmente em relação ao filho dela. Ele faz muita birra, é bastante manhoso, e eu digo pra ela parar de bajulá-lo.
25: Então vai a merda, magrão.
22: É isso,
23: mano. Vai a merda. Pra impor mais limites, mas ela não escuta. De manhã, quando ele acorda, começa a falar alto e brincar. Como às vezes eu chego do trabalho à noite, eu tenho que dormir pela manhã, mas eu não consigo. Ai, tadinho. E à noite, quando vamos deitar, ele fica agitado e não para quieto.
25: Isso é ter filho.
23: Tenho vontade de falar pra ela que essas coisas estão me incomodando, mas ela fica brava quando eu tento conversar sobre isso.
7: Por que será?
23: Rodaica, o que eu faço, diz ele. Meu relacionamento está quase indo para o espaço, pois também estamos tendo pouca intimidade. Quando reclamo, ela diz que nem tudo se resume a isso.
7: Não, Nelson!
22: Já atrapalhou, agora entra e fala!
7: Vem cá,
22: um oi pra nossa audiência!
8: Eu só tava reclamando ali pro pessoal que tá nos visitando, que essa empresa aqui é muito colorada.
22: Que isso,
8: Nelson?
22: Que isso, seu Nelson? Não é o que se fala por aí! Não é o que se fala por aí, seu Nelson!
7: Não!
24: É bem equilibrado!
7: RBS é Inter!
24: Bem equilibrado!
8: Bom ver vocês aí!
22: Muito obrigado pela visita!
8: Vocês são ótimos aí, bom ver vocês aí!
22: Obrigado! Não quer contar uma piada?
7: Uma piada!
22: Hoje não vai dar! Concentrado hoje à noite. Tá bem, tá certo, todos estamos. Obrigado pela visita. Né, um abraço, tchau, pra rapaziada aí do IPO.
25: Vamos fazer um churras, né, Nelson?
22: É uma organização mundial chamada YPO, Young Presidents Organization.
23: Oh, my God!
22: Que são presidentes de grandes empresas do mundo inteiro.
23: Mas claro. Peraí que eu...
22: Não, vai lá ver. São presidentes de grandes empresas do mundo inteiro. E aqui no Brasil nós temos o grupo YPO Brasil, de grandes presidentes de grandes empresas, CEOs, chefes de grandes empresas, que circulam pelas empresas de todo o país, e hoje é o dia da visita aqui no Grupo RBS.
0: Mas há um erro, então, né? Hã? O presidente da Suel não tá...
25: Pois é. Mas tô engatado aqui,
22: O que acontece que tu não tá com a galera?
23: Prioridade
25: é o pretinho.
0: Eu te libero. Seria incrível ele chegar ali.
25: Prioridade é o pretinho.
0: É o presidente da Suel.
22: Tá, olha só, voltando aqui, Rodaica, aí.
23: Rodaica, o que eu faço? Meu relacionamento tá quase indo pro espaço, pois também estamos tendo pouca intimidade. Quando reclamo, ela diz que nem tudo se resume a isso. É. Tô pensando em largar tudo e ir embora, morar sozinho e ficar solteiro. Boa. Amigo, tu já tem a resposta.
22: É, tá dentro dele a
23: Sabe
22: resposta.
23: Sabe o que essa mulher tá precisando, né? Livramento.
22: É.
23: Lula. Isso aí é ter filho.
22: Tá no texto.
23: Aí assim, se tu tá com uma mulher que tem filho e tu não assume o filho dela, tu não tem que estar com essa mulher. Daí tu busca uma mulher que não tem filho.
0: É
23: não
0: isso aí.
22: Fim. Acabou.
0: Acabou. É isso aí. Acabou. A noite acabou, feito gin. É isso aí.
23: E a mesma coisa eu digo às mulheres: não aceitem um relacionamento com um homem que não aceita o teu filho. Porque quem é a prioridade da tua vida?
0: Filho. Boa.
22: Bota a Lele uma pra nós aí então.
24: Fala, pretinhos, tudo bem? No programa das 18 de ontem, leram um e-mail que a namorada mandou dizendo que o cara é fã do Pretinho, mandando um abraço pra ele e tudo mais. Pois bem, eu não tive essa sorte. Namoro há cerca de um ano e meses atrás eu estava ajudando ela em casa ouvindo o PB. Ela passou por mim, me olhou com aquele olhar de Satanás e disse: é sério que tu ouve isso?
22: É sério que tu ouve isso?
24: Eu respondi: sim, meu bem, eu ouço todos os dias, você não gosta? Ela respondeu: eu odeio, meu ex ouvia... todos os dias isso aí. Eles são idiotas como o meu ex.
22: Já achamos o problema, hein?
24: Logo após, comentei que além de ouvir todos os dias, mando e-mails e já leram dois e-mails meus. Um deles é o poema do Xalala. Declamei o poema, ela me achou mais idiota ainda.
25: Ah, mas também com um poema desse, né?
24: Mas no fim da conversa, ela cedeu e disse: vou aprender a gostar deles. Aê. Mas até agora nada. Qual a opinião de vocês a respeito? Será que ela me acha um idiota por ouvir vocês? Ou a cabeça dela ficou contaminada pelo idiota do ex-namorado? Eu acho que as duas coisas.
0: Eu tenho uma pergunta pra ele. Ele gosta de mulher com filho? Porque no e-mail anterior nós temos uma mulher
24: não,
0: com filho.
24: Não, mas não tem, não é esse o caso.
0: Filho nesse texto aqui. Vamos fazer um casal. Porque agora ele tá com uma mina babaca. E ela com um cara babaca.
22: Entendi.
0: Juntou as... porque

0: Não podemos julgar.
1: Ela não gosta da gente, Moreca.
0: A gente não sabe, não.
1: Ela falou que não gosta da gente.
2: Eu achei interessante que ele se identifica. Ele botou o nome dele.
1: Vamos ter problema. Não, o nome dele.
2: Wagner Schambauer.
3: É, né? O problema é dele, do Schambauer.
2: Wagner Schambauer.
0: É muito Bauer,
2: mano.
0: É
2: do Schambauer. Aqui de Barra Velha, em Santa Catarina.
3: Schambauer, é do Schambauer.
2: Então, olha, o Schambauer não tem problema. Como ele se identificou aqui, pô. Aqui essa frase que me pegou. Eu odeio eles. Meu ex ouvia todos os dias.
1: Não tem nada a ver.
2: São idiotas como meu ex.
4: É isso aí. Mas ninguém é obrigado a gostar de tudo.
0: É verdade. É isso, e tem não muita mulher que acha vocês idiotas. Porque às vezes vocês são mesmo.
4: E a maioria
0: é por isso que eu nego.
4: Às vezes. Eu e a Rodaica não.
5: Ah, mulher que gosta da gente tem que gostar de homem idiota.
0: É isso aí.
3: Qual é o homem que não é idiota? Agora me responde. Qual é o homem que não é idiota?
0: São níveis só de idiotice. Que às vezes aqui afunda muito. Aí a mulher não gosta.
3: Eu sou idiota com muito orgulho, eu sou idiota.
2: Ah, eu também.
3: Idiota, eu e os meus 19 idiota, anos, eu sou muito idiota.
1: Idiota. Eu acho que nós temos que...
0: Vocês têm que rever, gente.
1: Fazer um Tinder ao vivo aqui no Easy Mail, os homens idiota, procurar as mulheres idiotas.
5: Não, eu acho que só as mulheres têm que procurar. Homem isso. Vai ter um monte.
1: E só a mulher manda e-mail.
5: Só a mulher manda e diz o que, que quer, o que, que procura.
3: Aí, ó, pronto. Isso. O que que você quer no homem? Na verdade, a mulher quer no homem uma coisa e eu vou falar agora sem papa na língua. Ah, abraço pro Serginho Moura e toda a banda.
2: Como?
3: O que que a mulher quer no homem?
5: Boa sorte.
3: Um homem... que entregue segurança emocional.
1: Ah, não é isso que ele
2: diz. O Humberto Gessinger canta isso.
3: A mulher quer um cara que entregue segurança emocional, que ela se sinta segura com aquele homem, que aquele homem não atraia.
0: Não precisa de um homem pra sentir segurança emocional.
3: Eu deixaria ela. É segurança emocional em relação a um homem. E não em relação a ela.
0: Mas aí ele não vai chegar na vida dela com esse único
3: propósito. Então o que tu quer de um homem? Me fala, então.
0: Se eles se amam, a segurança
3: emocional de saber que a pessoa tá contigo. Tu que representa a mulherada aqui neste programa, me diz o que tu espera de um homem.
0: Que o homem não enche o saco.
1: Que não... Toma.
0: Que não enche o saco.
1: Eu ia concordar contigo, mas ia ser nós dois falando merda. Eles
0: são tudo chato para um carro. Entendeu?
1: Sabe o que eu quero, Mário Alberto? Sabe o que eu quero, mano?
3: Aquilo é maravilhoso. Ai, cara, 11 minutos para as 2 da tarde. Uma curtinha, Rafinha?
5: Não.
3: Então não.
5: Então
3: agora sim, o show do intervalo, já voltamos.
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8: Estamos de volta com o Pretinho Básico, 4 minutos para as 2 da tarde. Infelizmente, acho que a gente não tem muito tempo para mais nada,
9: né?
8: Mas eu queria ler um e-mail aqui que nos diz: obrigado, pretinhos.
9: Importante.
8: Caros pretinhos, 1 da manhã e eu preciso acordar cedo para trabalhar, mas ultimamente tenho vivido algumas situações na vida pessoal que têm me trazido muita insônia e ansiedade. Quando deito, minha mente simplesmente não desliga. Às vezes eu consigo dormir, acordo no meio da madrugada e não consigo mais voltar a dormir. Até no trabalho, de vez em quando, minha cabeça vai para os problemas e a ansiedade me sequestra. Mas em todos esses momentos, uma coisa tem me acalmado. Vocês. É madrugada... O que houve, cara?
10: Não, só falei um olha só.
11: É que ele largou um olha só.
8: É madrugada, todo mundo tá dormindo e mesmo assim eu preciso ouvir o Pretinho para me acalmar e dormir. Mesmo quando já ouvi o programa ao vivo, muitas vezes coloco de novo. Por incrível que pareça, vocês me acalmam. Depois de tanto tempo ouvindo vocês, as vozes passam a ser familiares, quase como a voz de amigos. Vocês conseguem fazer a gente esquecer os problemas por alguns minutos, rir de verdade no meio de uma fase difícil e até passar raiva junto. Acaba sendo aliviante. Talvez vocês nem tenham ideia do quanto fazem parte da vida de quem está do outro lado do rádio. Obrigado por estarem comigo, principalmente nestas madrugadas. Continuem, simplesmente continuem. Eu sou o público de todos vocês e gostaria muito que esta mensagem chegasse na voz do Alexandre Fetter. Acho que ele tem a maturidade necessária para entender exatamente o que eu quis dizer. Um abraço e obrigado por tudo. Eu entendo, muito claro bom. Que eu entendo. Claro,
12: a gente muito entendeu, bom. Ele tem insônia. É claro, tá bem claro. E aí tu leu o e-mail. Não,
13: e a gente dá sono nele.
12: Não,
13: gente
12: não, ele
13: tem mais... Quando ele nos ouve, ele tem insônia.
8: Ele tem mais do que insônia. Ele tem ansiedade.
12: É.
8: Ansiedade. Ele tem problemas na cabeça dele.
12: 2 latão de imigração bem gelado, pretinho, ele vai dormir, que é um endinho.
11: Tá. Não, mas é... Não.
12: Tá ligando um Chevette ali.
13: Vem buscar o Mutley.
11: O problema de ficar acordando, o problema de ficar acordando no meio da noite, como ele tá, isso foi muito frequente. Isso gera um desgaste mental violento no cara com o acúmulo.
12: Te alimenta mal, dorme mal.
11: Então acho que ele pode. Ele pode, de repente, né, fazer uma pesquisa.
8: Mas a gente pode ajudar ele de outra forma, Lelê. Lelê, tua mulher tá de cabeça pra baixo.
11: É, ele é essa estileira aí.
8: Baixa, cheio demais, agora cheio demais.
12: Mas a gente pode dar uma dica.
8: O cara, a gente pode dar uma dica pro nosso ouvinte.
12: Alexandre,
8: boa alimentação. Pra começar tu, começando tu mesmo te ajudar. Melhora a tua alimentação, melhora o teu sono, faz um exercício físico, nem que seja uma caminhada durante o dia.
12: Aguinha.
8: Toma bastante água durante o dia. Barito. E tu vai ver que a tua vida vai começar a mudar.
9: Com certeza vai melhorar, porque ele é homem. Se fosse mulher, não adiantava.
8: Mas que culpa a gente tem daí?
9: Não, não tem culpa nenhuma. Só tô dizendo que bom que ele é homem, que isso aí vai resolver, entendeu? Porque ele não conhece, por exemplo, menopausa.
8: Bom, mas daí não é culpa do homem.
11: Esses
8: não é
11: dias...
13: Não tô dizendo que é culpa. Eu vou dar a dica pra
11: ele. Dias eu estava numa conversa com a minha mãe, a dona
8: Cristina. Mãe!
11: Para! Uma senhora já com uma idade, né? Minha mãe tem 69.
13: E aí, ela é jovem,
11: né? Super bem, só que a minha mãe teve alguns problemas de saúde e tal, e ela tava sentindo muitas tonturas.
8: Certo.
11: Cara, tu sabe o que que tava fazendo falta pra minha mãe que parou as tonturas dela?
8: O quê?
11: Água. Apenas água.
8: Aí, cara, água.
9: E tu não dava água pra tua mãe?
11: Não, mas que a minha mãe não gosta de tomar água. Aí eu falei, a enfermeira que... deu essa dica pra ela.
8: É importante. Tem uma frase numa música de uma banda que eu gosto muito, chamada Live.
13: Bebeu água? Não!
8: É quase isso. A frase é a seguinte. Just drink the water is where you came from. Tu veio da água. Dentro da barriga da tua mãe, tu tava na água.
13: É, mas em excesso,
9: continua sendo água, né? A maior porcentagem
8: exato.
9: Do nosso
8: tu corpo. Tu é água. Tu é água. Bebe água. Acabou, bebe água.
12: Mas eu tenho aquele ditado que vem o gosto disso. Da piscina.
8: Qual
12: piscina? Às vezes tu precisa estar numa piscina, tu tem que ir até o fundo dela.
8: Aí quanto de água numa piscina tu bebe, me fala?
12: Nenhuma, mas aí tu tá te afogando.
8: Depende.
12: Aí tu tem que encostar no fundo da piscina, aí tu volta. Isso não é sobre piscina.
8: Cala a boca, isso não é sobre nada. Não é sobre o que a gente tá falando aqui.
9: Que
8: nós estamos falando sobre beber água.
13: Ela tá dizendo que tem uma bombada.
8: Água potável.
13: Do nível de idiotice.
8: 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Só quem prova entende. Pode votar, por favor, Léo Oliveira.
13: Cara, eu quero votar no Leandro, que me tirou boas risadas.
8: Tá.
13: E convidar o ouvinte que tem insônia. Ele pode ouvir também aqui na Atlântida, Dois Gordos na madrugada.
8: Verdade. Boa.
13: De domingo à quinta, da meia-noite às duas da manhã.
8: Boa, bem observado.
13: Ova.
8: Leandro Bortolatti, vota em quem?
11: Ah, eu vou manter aquela minha coerência, né?
8: Uhum.
11: Vou estar na produção, né?
8: Certo.
11: Os destaques hoje chegaram perto de 1h40.
8: É verdade, né, Lelê? E tu, produção, vota em quem?
13: Eu ia votar na Rodaica, que quando eu ri muito quando tu disse que a tua casa tava muito feliz por causa de uma flor que floresceu. Ela falou bem baixinho. Nossa, realmente, a gente tá muito feliz. Só que o velho...
8: É difícil. Eu.
13: Só que o velho gaguejando sem falar nenhuma palavra me pegou. Que eu acho que tem uma idade que tu começa a gaguejar... Sem falar. Ainda não falou nenhuma sílaba.
11: É que eu fui diversas vezes interrompido, né? Daí eu me atrapalhei.
8: Não, mas daí o melhor disso tudo foi o Rafinha dizendo: parece um Chevette velho querendo pegar.
13: Álcool. O meu voto é no Mutley.
8: Rafinha, vota em quem?
12: Quem tem mesa a sintonia que é o Rodaica.
8: Rodaica. Qual é a sintonia, só pra entender?
12: Não, a gente gosta de sol, a gente entende melhor as mulheres.
8: Quem é que não gosta de sol?
13: Vocês não têm nada em comum.
8: Quem é que aqui não entende melhor as mulheres?
12: Vocês. Eu e a Rodaica entendemos muito bem. A gente tá acompanhando a novela. Afinidades, Alexandre.
8: Não, eu agora tô
13: acompanhando. Tu vai ver a novela hoje, então?
12: Globoplay, né,
9: Lelê? Depois,
8: E tu, Rodaica? Vai votar em quem, Rodaica?
9: Antes de votar, deixa eu mandar um abraço grande pra toda a turma do Banrisul, que tá fazendo, como sempre, um trabalho incrível lá na Expo Inter. Com a nossa amiga queridíssima, cantora, apresentadora, influenciadora, Xana Miller.
8: Maravilhosa!
9: Embaixadora do Banrisul e que, por mais um ano, está lá fazendo a cobertura. Quem quiser acompanhar no @ Xana Miller, dela no Instagram.
8: Certo. Vai,
9: tem que tudo o que acontece. Aí. E dessa vez, eles lançaram juntos, numa collab com a Xana, Banrisul, este lenço.
8: Pô, que lindo esse que lenço, lindo, hein?
12: Ainda bem que falou lenço, eu ia falar um chambre.
9: É, bonito, né? Agora, bonito. Me mandaram outro aqui.
13: Super conexão que fica com a bodega mesmo.
8: Bonito. Dá pra usar até de toalha de mesa esse mesmo.
9: A inspiração é a agricultura familiar.
12: Dá bonito. Pode ser até uma canga de praia, né?
13: Pra ti, né?
8: Pode ser tudo. Pode ser tudo.
9: É verdade. Isso aqui, ó, tu já faz um negócio aqui, tu já entendeu?
12: Pode ser uma manta.
9: A Xana dá dicas, inclusive, lá no Instagram dela. Então, um beijo grande pra Xana. pro Banrisul. Beijo, Pachinha. E parabéns pro trabalho do Banrisul lá na Expo Inter, que tá muito legal. Eu tô acompanhando pelas redes sociais.
14: Boa, Rodaica.
9: Agora eu vou votar no Rafinha, com quem eu tenho uma afinidade
13: no programa. Não, para, Rodaica. Entendeu? Tem incentiva. Rodaica, tem incentiva.
9: Mas em alguns momentos eu preciso concordar.
14: Deixa.
9: Entendeu?
14: Deixa.
9: Vocês, inclusive, nesse momento, vocês estão fazendo papel de idiota, viu, Rafinha?
12: E eu sério aqui contigo.
9: Pois é, eles não aceitam. É
14: porque tem um imbecil nesta mesa
9: chamado... Não, não tem um.
13: Não. Olha aqui, todo mundo no 3 aponta pro imbecil. Um, dois, três.
14: Léo Oliveira. Tem um imbecil nessa mesa chamado Léo Oliveira.
13: Porque a Rodaica tá fazendo agradecimento pro patrocinador,
14: e é óbvio que
13: dela.
14: Ele vem na cabeça
13: dele. Beijo
14: na Xana. Pra quê? Pra quê?
15: Porque eu já vi quando a Rodaica falou beijo pra Xana. Esse abobado começou a rir. Aí eu falei baixinho, um beijo pra Xana.
12: Qual abobado? Eu?
15: Não, tem um abobadinho.
14: Eu vou votar, vou votar no Chevette Velho do Lelê. É. E aí o Lelê leva o craque do episódio. Olha,
12: Lelê.
14: E é óbvio que ele vai levar o kit da cervejaria Imigração.
13: Vamos!
14: Beber zero carbo.
12: Eu
14: volto logo mais 6 da tarde nesse clima de Grenal, vamos se enlouquecer, um abraço, boa tarde, até lá,
12: os caras vão estar lá,
14: e os gremistas estarão na arena,
12: frente da arena.
14: Quem é o convidado especial?
15: Renato Porta-Luva.
14: Tá, não brinca.
15: Renato vai estar com a gente.
14: Pelo amor de Deus, voltaremos.
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0: E todo mundo tá ouvindo a melhor vibe do FM, quinta-feira, dia 13 de setembro, agora 2h11, eu, @marina.soares, tô chegando pra te fazer uma companhia nesse início de tarde, logo depois do Pretinho Básico. As Minas da Atlântida tomam conta da rádio pra bater um papo, às vezes pra xingar alguém, pra saber das fofocas, pra botar medo em vocês, mas hoje eu quero começar esse PDM com dados. Eu nunca começo desse jeito, sempre começo já indagando aquela coisa, mas eu quero vir com dados. Um levantamento da Folha de São Paulo mostra que as mulheres representam entre 33% e 49% dos compradores de, pasmem, cuecas. E não é pra elas, tá bom? Não é pra elas. É pro homem mesmo, então é pro filho, é pro marido. Edna, tu conseguiu sentir um ódio, assim, presente na minha vida, amiga? Boa tarde.
3: Boa tarde, Minas. Boa tarde, Santa Catarina. Gente, eu consegui sentir e, graças a Deus, desse mal eu não sofro, mas eu imagino quem sofre. Então, hoje, nós vamos perguntar para nossa audiência feminina and masculina se vocês compram roupas para os seus parceiros. Até qual idade mesmo é aceitável um filho ser vestido pela mãe? Será que é por preocupação das mães ou inutilidade dos filhos? Você compraria cueca pro seu marido? Ô, Duda Martins, como participa do PDM hoje? Conta aí.
4: Boa tarde, Minas. Boa tarde, Santa Catarina. Olha, eu vou falar que desse mal eu sofro sim.
0: O quê?
4: Eu sofro sim. Já dei cueca de presente pro meu namorado.
0: Para.
4: De presente. Presente, mas eu vou explicar durante o programa. Enquanto isso, você pode mandar a sua participação, texto, áudio. Se você mandar um áudio revoltado igual a Marina, tá? Pode mandar. Pode vir com não me identifica, se você ficar com vergonha.
0: Se tu quiser se defender, falar, a minha mulher compra mesmo e eu adoro.
4: E é isso aí, eu gosto. Enfim, manda pro WhatsApp de Floripa, que é o 48991881009. Ou se preferir, manda pra Blumenau, no 47992497153.
0: Bora começar no YouTube, Atlântida SC, por aqui, Di Ferreiro e Jenny Mozzello. Gente, eu queria tanto de volta o Di Ferreiro no Celebration. Quem quer aí?
3: Ah, eu gostei do show dele também, tá?
0: É muito bom, manda aí. Ai, por favor, pede
4: pro
0: Porã.
4: Será que isso é um spoiler, Marina?
0: Pede pro Porã, pro TT, porque são eles que decidem. Vamos de Deixa Sonhar. YouTube, Atlântida SC, a gente já volta.

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1: Atlântida, da melhor vibe da FM, de volta com o Programa das Minas. Hoje perguntando pra você da audiência. Você compra sua própria cueca, homem? Mulheres, vocês compram cuecas dos seus parceiros? Mande sua história, sua preocupação, sua reclamação. 489-9188-1009. Edna Ferretti, eu queria muito saber a sua opinião sobre essa pauta, amiga.
6: Então, eu acho que, assim, tem algumas relações que elas são carinhosas. E isso é um símbolo de lembrei de você, preocupei com você e tal. Porém, tem algumas outras aí que normalmente são acompanhadas de outros fatores que não só comprar a cueca pro parceiro, que daí eu acho completamente errado, sabe? Eu acho bem errado. Mas, cara, a gente não tá na casa das pessoas, não sabe a realidade delas. Às vezes, realmente, a pessoa não liga e se o outro não ajuda, a pessoa não compra. Então, assim, eu acho que depende muito da situação. Eu não me incomodaria de ter que fazer isso, mas o meu parceiro, ele é uma pessoa extremamente autossuficiente e vaidosa. Então, ele cuida de si mesmo. Eu não tenho essa preocupação de, vou lá marcar teu cabelo, sabe, gerir a vida dele, porque ele é um adulto funcional e resolve suas coisas, compra suas cuecas. Mas isso não me impede também de um dia pensa assim, eu vou dar um presente. Eu acho que até de vez em quando não é uma obrigação, é legal. Essa
1: sim.
6: É a minha opinião.
1: É que sendo presente é outro rolê, né? Eu acho que preocupação
6: total.
1: É porque se tem tanta mulher comprando, assim, 50% das compras de cueca é de mulher, é porque elas estão realmente fazendo o armário dos homens.
7: Sim.
1: E aí isso me preocupa muito, porque acaba que a mulher vira mãe do parceiro, ela vira responsável pelo cara, porque, o cara ele tá contente com aquela cueca furada de 2010. Cara, por que que ele tá contente com isso, tá ligado?
7: Por que ele é porquinho?
1: Por que que ele é insuficiente, realmente? Por que que ele não consegue ele mesmo pensar, é importante eu estar organizadinho, tá com uma cueca nova, tá com uma cueca bonitinha que funciona, tá ligado? Que não fica caindo.
6: Aí tem uma teoria.
7: Fala.
6: Gente, tem uma teoria. O que acontece com a gente que é mulher? Desde muito cedo, nós temos uma régua muito alta pra se arrumar, pra se vestir de tal jeito, pra pesar tanto. A gente acaba sendo colocada nesse mundo dos detalhes excessivos muito mais cedo do que os homens. Então, muitas vezes, a gente vai pra vida adulta com uma visão muito diferente do que é autocuidado.
7: Sim, é.
6: Então, a gente se preocupa com qualquer coisa que a gente tá usando, desde a calcinha até o shampoo que você tá usando. Então, a gente já nasce com muitas coisas pra se preocupar. Enquanto os homens raramente têm que se preocupar com isso, né? Então, tipo, cara, a gente não pode ignorar o fato que a maioria das vezes quando há uma filha mulher e um filho menino, a mulher, ela tem coisas que são completamente diferentes, né?
7: Sim.
6: As obrigações dela são diferentes, entre muitas aspas, obrigações, claro. Então, claro que esse cara vai pra vida adulta não conseguindo gerir a própria vida, porque desde sempre uma mulher esteve lá gerindo as coisas
7: Sim.
6: pra ele. Então, desde o autocuidado, uma coisa básica, higiênica, entende?
7: Uhum.
6: Tipo, hoje em dia que a gente tá vendo uma galera indo lá fazer uma, sei lá, uma depilação a laser, os homens se propondo a fazer isso. Mas se você fosse falar disso, nem precisa ir tão longe, 16 anos atrás,
1: não, amiga,
6: nossa,
1: pega
6: é um absurdo.
1: Tu pega um cara de mais de 35 anos, é um absurdo.
6: Não, isso não existe, não existe. Então, eu acho que a gente tá passando por um momento de transição,
1: graças
6: assim.
1: Graças a Deus.
7: Exatamente. E eu acho que, assim, fica o recado pra nossa audiência. Você, homem, mulher, não binário, que está escutando isso aqui, vá conferir as suas roupas íntimas e vá trocar, entendeu?
1: Vamos jogar fora a calcinha furada?
6: As calcinhas duras.
7: Exatamente. Vamos estar jogando fora quando perde o elástico?
1: Vamos.
7: Entendeu? Vamos. E fica um recado pra nós também, que eu acabei de pensar que tem uma lá que tá sem elástico.
1: Todo mundo tem uma calcinha de conforto, que ela, a gente sabe que ela já acabou seus dias, mas a gente continua com ela.
7: Mas é realmente apego no meu coração. A minha é uma azul. Ela é azul, ela tá sem, ela tá com as costuras tudo errada, tá ligado? Tipo, já virou a costura, mas é muito boa. Não tem como.
1: Cara, tudo certo. A gente tem o nosso direito, só que não é uma coisa que daí o teu namorado vai ter que se preocupar com a tua calcinha de ele comprar. Quando a gente troca os papéis, a gente vê como é meio bizarro. Porque a gente tá tão acostumado com esse rolê de as mulheres comprarem as roupas dos homens, que pra mim é um absurdo. Mas se a gente imagina, quando a Duda morar com o namorado dela, ele que vai comprar as roupas dela, ele escolhe. As camisas?
7: Não, a roupa não precisa, mas calcinha eu tô aceitando de presente.
1: Não, amiga, mais uma coisa é tu receber de presente. Outra coisa é ele fazer o teu guarda-roupa.
6: Rotineiramente.
7: Né? Não, eu acho que assim, presente, eu acho super válido.
6: Ah, óbvio.
7: Porque eu só dou roupa pro meu namorado. Eu só dou roupa porque o menino gosta de coisa útil, ele gosta de ganhar uma coisa útil. Então, normalmente eu dou é moletom mesmo pra ele, que é bom assim e vai. Inclusive, às vezes, fico na dúvida. Será que eu tô acertando o gosto dele ou não? Só que eu acho que o errado é quando é obrigação, realmente.
1: Sim, com certeza.
7: Quando é obrigação.
1: Tem uma diferença muito óbvia, assim. A gente sempre sabe quando a gente já tá, tipo, realmente cuidando daquele guarda-roupa ou não. Temos áudios aqui.
0: Boa tarde, Minas.
7: Oi.
0: Gosto muito do programa de vocês. Meu nome é Rodrigo.
7: Opa.
0: É... Quem compra minhas cuecas, a maioria das vezes, é minha esposa. E é a melhor coisa que tem, porque ela sabe escolher o modelo que eu gosto, o tamanho, tudo certinho. Amo isso. Valeu.
7: E tu assim, não sabe escolher o modelo,
1: cara,
7: Rodrigo?
1: Cara, é que assim, ó. Se... É porque também a gente não sabe como é que é a casa dele, né? Então, por exemplo, se ela se responsabiliza por isso e ele se responsabiliza por outra coisa dela, tudo bem, tá ligado? Ah, ele é responsável por... Não sei, pagar e comprar os esmaltes dela. Não sei, entendeu? Não sei. Só que geralmente não é isso que rola. Geralmente a mulher tem a responsabilidade e o homem o que tem a ver, né? Aí realmente temos que tomar um cuidado.
7: Rodrigo,
1: mas,
7: compra umas calcinhas pra ela pra ajudar
1: compra,
7: também.
1: Por favor, né? Por favor.
2: Olá, garota, tudo bem? Boa tarde.
7: Oi?
2: Quem tá falando aqui é Jean, de Navegantes, Gravatar. Sobre a enquetezinha de hoje aí, ó. É, eu sou uma pessoa... E compro lingerie pra minha esposa.
7: Uhul. Boa!
2: Compro lingerie pra ela. Ela se sente muito feliz, muito contente. E aí a gente compra o que a gente gosta de ver na pessoa. Fica a dica aí para os homens de plantão aí, ó. Surpreendam suas mulheres, rapazes. Saiam da rotina. Compre fantasias.
7: Ui,
2: compre
7: gente.
2: Lingerie para suas esposas.
7: Eita!
2: Vocês vão ver que o negócio vai ficar bem mais apimentado.
7: Ai, que gente, leão.
6: Eu vou falar pra vocês que eu nunca consegui entender qual que é de fantasia. Tipo assim, eu acho que eu ia cair no choro de rir,
7: eu
6: cara.
7: Fala que, cara, tem gente que gosta de transar no cemitério.
6: É,
7: entendeu?
6: Tem maluco pra tudo.
7: O programa que a gente fez mais 18 e a gente falando que foi levado pro cemitério pra uma emo. Entendeu?
1: É, então, assim, realmente não vamos julgar o fetiche do outro. Eu não vou julgar. Mais um áudio.
4: Boa tarde, Minas.
1: Oi.
4: Tudo bem? Então, isso aí tem que ser bem desprendido pra não escolher a própria roupa íntima, né? É, pô, é uma coisa muito pessoal. Tu tem que saber o que tu gosta. Se tu gosta de algodão, se tu gosta qual é o corte que tu prefere. Deixar a outra pessoa escolher por ti é muito desprendimento. Eu não conseguiria. Eu gosto de escolher as minhas. E também acho que no dia a dia também não... A roupa íntima do dia a dia da minha esposa eu também não costumo me meter. Tá? O que eu gosto de fazer é comprar aquela lingerie diferenciada para aqueles momentos a dois ali que a gente tem. Que aí quando vai visitar aqueles quartos que tem a banheiro, o espelho no teto, aí eu acabo comprando. Aí confessa para mais satisfazer o meu gosto, como é que eu gosto. E aí, mas sim, pro momento especial. Agora, pro dia a dia, acho que cada um compra o seu, né? Pode até ir junto comprar, mas tu tem que escolher de acordo com a tua vontade. É isso. Valeu, Minas. Uma boa tarde aí pra todo mundo.
1: Adorei, querido. Tu veio assim, ó, com força, com vontade. Eu adorei. Duda, tu tá conseguindo ler aí? Eu tá meio...
7: Tô. É que o problema é que eu não tô conseguindo enviar os áudios pra Marina. Tem
1: tá
7: muitos
1: bom.
7: Áudios aqui, mas daqui a pouco vai. Daqui a pouco vai. Mas, ó... Oi, Minas, boa tarde. Minha esposa já comprou sim, mas esse é um papel que eu assumo. E ao contrário, o que vocês acham? Eu amo comprar lingerie e dar de presente pra ela. Não é à toa que a gaveta tá sem espaço. E agora, será que é errado também?
1: Não, pô, aí
7: não,
1: é outro
7: não
1: bom.
7: É errado.
1: Não,
7: aí
1: não
7: é errado.
1: Outra...
6: Eu acho que é uma experiência maravilhosa. Continuem fazendo isso, tá funcionando pra vocês? Show de bola. Agora, do dia a dia, o tempo todo, eu acho um pouco demais.
1: É,
6: mas
1: ah,
6: esses momentos,
7: é recíproco,
6: né?
7: Vai.
1: Porque assim, né, vamos falar a verdade, no dia a dia, ali pelo menos uma semana do mês, a mulher, ela precisa de uma calcinha vovó. Ela precisa de uma com florzinhas.
6: Com reforço.
1: É, com florzinhas, bege, entendeu? Ela precisa
7: de algodão.
1: Aí não é uma coisa pro homem comprar, é coisa pra mulher comprar. Mesma coisa o homem, é dia a dia, gente. Eu não vou querer a tua cueca freada. Desculpa, não quero comprar isso. Isso aí é problema teu.
7: Cara, eu não acredito que ela
1: fez. Ai, gente, é verdade, desculpa. Realmente não tem como, tá? Não dá. Temos mais um áudio por aqui, diretamente de Blumenau.
8: Ô, galera, beleza?
7: Oi.
8: Aqui é o Rafael de Blumenau.
7: Oi, oh, yeah.
8: Cara, eu sou sincero em dizer pra vocês, lá em casa, quem compra sou eu, essa parte. Tanto pra mim, quanto pros meus dois filhos. E eu vou dizer uma coisa pra vocês, até na faixa dos 14... Se a gente não limitar a loucura dos filhos, você vai passar vergonha na rua, porque eles não sabem se vestir.
7: É.
8: Algumas vezes, eu e a minha esposa tivemos que intervir, porque senão... Tu não sabe o que, que era aquilo que estava saindo de casa. Se era um colono, um sem noção. Mas não dá. É um vestimento assim, meio sem pé nem cabeça. É um dia de sol de 40 graus, sai de toca, um moletom e bermuda.
7: Adolescente.
8: E aí num dia frio pra caramba, sai de camisa física, bermuda, uma camisa laranja, cara, com uma calça verde fluorescente.
7: São os hormônios.
8: Um tênis preto, uma meia branca. Que me desculpa, não me interessa ser estilo, mas não rola. Tem que ter pelo menos uma mini noção aí de combinação, né? Acho que tem coisas que...
6: Padrão da moda.
8: São grandes, se quiser ficar colorido que nem o arco-íris, aí dane-se. Mas enquanto tá sob os nossos cuidados, como diz outro, vergonha, não.
7: Ai, amigo, todo mundo passa por essa fase, entendeu?
6: Cara, é que o adolescente, ele sente o clima de um jeito diferente.
7: É.
6: É maluco, né? E tu não entende até... Tu entende quando tu tem 15 anos, tu tá de moletom e daí todo mundo te olha igual maluco. E depois, quando tu tem 30 anos, tu pensa, meu Deus, é um maluco que tá de moletom nesse calor, entendeu?
7: Exatamente. Você da audiência, compra cuecas pro seu marido? Manda sua participação. 489-9188-1009. Vamos com Olivia Dean, Man I Need. Eu preciso de um homem que compre sua própria cueca. É isso.

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24: 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Estamos de volta com o Programa das Minas hoje, perguntando pra você da audiência. Se você é homem, sua mulher compra sua cueca. Se você é mulher, você compra a cueca do seu marido. Manda pra gente. 48991881009, Duda Martins. Leia alguma participação aí pra gente?
26: Tá bom. Eu vou ler essa aqui. Eu não faço a mínima ideia de que é Borat.
24: Tá.
26: Mas a gente vai descobrir junto.
24: Tá.
26: Meninas, e se o marido ou namorado de vocês viessem com a sunguinha do Borat? Qual seria a reação de vocês? Primeiro eu já vou
25: que
26: falar
25: Borat?
26: Aqui. Sunguinha não. Sunguinha não dá.
24: Ah, tanguinha? Ah, tá! Não, é aquela que vai até o ombro, assim.
26: Nossa, não.
24: Não, gente.
26: Não.
24: Eu acho que eu ia cair na gargalhada, né? Óbvio.
26: Exatamente. É aquele macacãozinho, que não, só que não é macacão. É só o negócio.
24: Não, gente, isso aí é piada, né? Mas e tanga? Tanguinha? Tanguinha normal.
25: O que é tanguinha?
26: É a sunguinha.
24: A sunguinha, amiga.
26: Não, eu não curto.
24: Aquela que não é boxer.
26: Ai, box. Sou hater.
25: Ah, a que não é boxer?
24: É.
25: Não acho legal.
26: Sou hater.
24: Feio, né?
26: E acho meio bizarro o samba canção também.
24: Quem usa só samba canção, né?
26: Porque não faz sentido.
24: É um short.
26: Não segura nada. Daí usa assim, daí não usa.
24: É um short, tá ali balangando em tudo.
26: Eu acho que é exatamente isso. Eu acho que é exatamente o que a Edna falou lá no YouTube Atlântida SC, entendeu? Que a gente tá falando sobre dormir sem calcinha.
24: É.
26: A Edna falou que acha que falta uma camada de proteção. Deve ser isso. Eles querem ficar sem, mas eles sentem que falta uma camada de proteção.
24: Uhum.
26: Porque não faz sentido. O negócio tá solto. Vai usar uma calça jeans, vai ficar apertado igual. Entendeu?
24: Que agonia, daí vai ficar um negócio solto lá se dobrando, a samba canção se dobrando dentro da calça jeans. Ai, que agonia, gente.
26: Quando ela falou o negócio e dobrando a
24: piscina. Não. Tô falando da samba canção.
25: Eu fiquei um pouco com a sanidade de Marina Soares.
26: Tem que cuidar com as palavras. Não, né?
24: Temos áudios aqui, vou de áudio.
27: Fala, Minas, beleza?
24: Tudo bem?
27: Dudu Copelo aqui de Itajaí.
24: Ai, minha calça.
27: Eu sou aquele tipo de cara que acho o cúmulo pagar 50, 60 reais num pacote com 3 cuecas ali, mas gasto 300 pila facilmente num rodízio de pizza com a minha esposa e com a minha filha.
2: Sabemos que ele usa
27: vai da cabeça de cada um, né? Cada um com suas prioridades.
24: Não vou negar. Exatamente. Que eu sou assim também.
4: Oi, Minas, boa tarde, Carlos.
24: Oiê.
4: Aqui é basicamente assim, desde que eu comecei a trabalhar, tudo que é uso pessoal eu compro.
24: Ah,
4: é cueca,
24: bom,
4: é desodorante, tá, é shampoo, é sabonete. É, moro aqui em Itajaí, do ladinho de Ilhota. Então quando precisa, dou um pulinho ali em Ilhota, compro roupa íntima agora pra minha esposa, pra minha filha. E é isso, assim, é. Como já falaram, é ser um adulto funcional.
24: Divo. Adorei, mais um.
6: Fala, Minas, boa tarde, aqui é o Paulo Roberto de Florianópolis. Sabe por que vocês não vão encontrar um homem que compra a própria cueca? Porque o homem não tem coragem de pagar mais do que 10 reais numa cueca. Essa é a verdade. Valeu, boa tarde.
24: Cara, mas...
2: E a Marina já olhando pra tela, assim, do computador, tipo, o que ele vai falar?
24: Vai falar palhaçada. Mas, assim, é compra de 10, então. Compra de 10.
2: É, mas usa, né? É importante. Eu acho importante. Que é uma peça importante.
24: Dá uma mudadinha,
2: eu acho,
24: né?
2: Que a gente subestima muito a importância de uma cueca e de uma calcinha na vida de uma pessoa.
24: É verdade.
2: Eu acho que é top, assim. É a coisa mais importante. Porque através disso tu pode nivelar o teu humor no dia a dia. Porque vai usar uma cueca que tá te machucando.
24: Não dá.
2: Desconfortável e tal. Você vai ficar mal-humorado. Então eu acho que a gente às vezes não olha pra essas peças íntimas com a importância que elas têm na vida da gente.
24: Pior que sim, né, amiga? Realmente. Quando tu tá com uma roupa íntima que te incomoda, aquele sutiã que tem o ferro que fica incomodando.
2: Nossa!
24: Cara, teu dia é um inferno, o
7: então,
24: dia todo.
7: Então, eu vou falar aqui. É, mandaram aqui pra mim essa participação. Não é uma peça importante. Tem outra coisa. Mulheres não são obrigadas a usar sutiã.
24: É.
7: Tenta! Tenta ser uma mulher.
24: Tente.
7: E não usar sutiã.
24: Amigo.
7: E sair na rua, entendeu?
24: Assim, ó, eu Tenta. Realmente sou a favor da mulher não usar se ela não tá afim, entendeu? Só que, infelizmente, no mundo é complicado.
7: E não complicado. É nem dá pra nem olhar pra esse lado também. Dá pra falar pela gente também. Porque, cara, é desconfortável, entendeu? É desconfortável. Da mesma forma que se você não usa cueca, o negócio fica ali pendurado, a gente também tem o peso, entendeu?
24: É.
7: Sente o peso. Não é bom ficar andando, não é bom ficar correndo. A Edna sabe muito bem.
24: A Edna sabe. Ela sabe que
7: é verdade. A Edna sabe muito bem. Não dá pra correr sem, entendeu?
2: E a gente tem que ter peito na vida pra enfrentar essas situações,
7: né,
2: galera?
7: Tem que ter, né, amiga? Tem que ter, né?
2: Às vezes a gente só quer, tipo assim, e seguir a vida, sabe? Sem nada, mas, cara, toda mulher aqui que tá ouvindo.

0: Nada mais que daí tu não usa. É, já se cuida.
1: O bojo removível também, eu acho tudo.
2: É tudo. Sim. Adoro o biquíni que tem bojo removível. Ai, sim, adoro, gente. Adoro. Tecnologias da vida adulta que a gente descobre depois, né? Participação aqui. Meu marido é tão bom em comprar coisas pra ele que esses dias minha cunhada perguntou o número da calça que ele tem e ele disse que é tamanho 50 e o tamanho dele é 40.
0: Meu Deus.
2: Normalmente sou eu que compro as coisas dele. Tipo, ele é magrinho. Tamanho 50 cabe dois dele dentro da calça. Isso aí, amiga, já me irrita, porque daí já é um adulto que não é tão funcional.
0: Exatamente. Ô, amiga, tu vai ter que chegar pra ele e mostrar um catálogo assim e falar, o 50 é esse tamanho, o 40 é esse tamanho, entendeu?
2: Ou deixar ele se queimar, entendeu? Ah, é tamanho 50, então tá. Então pega.
0: Começa a comprar 50. As suas coisas no tamanho 50,
2: é,
0: entendeu?
2: Deixa ele comprar. Eu acho que isso é muito errado, sabe? Ai, gente, eu
0: a
2: acho
0: pessoa
2: que
0: não se conhecer.
2: É, eu acho que a mulher, ela não tem que ter mais esse peso na vida. A gente já tem tanto peso, tipo, de coisas pra cuidar, sabe? E aí, mais essa preocupação.
0: Não quer dizer que você não tenha que conhecer o seu marido, o tamanho dele,
2: mas ele tem que se conhecer.
0: Dele. Mas ele tem que se conhecer e tem que conhecer você também. Tem que ser recíproco, entendeu?
2: É, gente. Ai, não dá, não dá. Lê mais uma aí pra gente, Duda.
0: Boa tarde, minas. Tudo bem? Eu dificilmente compro cueca, mas as da minha esposa estão todas novas. Eu prefiro sair com ela ou comprar algo pra ela do que pra mim. Mas ela também vai gostar de te ver de cueca novinha, tá bom?
2: É verdade.
0: Ela ama produtos de cabelo e ultimamente tá usando duas marcas bem caras. Pergunta se eu sei o quanto isso é bom. Não, mas ela usa. Fora que quanto mais velha a cueca fica, mais confortável. Um abraço, minas. Tem isso. Tem isso.
1: Então por isso que usam até rasgar, né? E usam depois de rasgado, deve ser por
2: depois
1: isso.
2: Depois de rasgado, é o pós-rasgo, é assim, é uma obra de arte.
1: É a ressurreição da cueca.
0: É que eu acho que nós mulheres, a gente tem uma que a gente nunca se desapega. Mas, tipo, a gente escolhe um sacrifício, entendeu? A gente não fica com vários sacrifícios na gaveta.
2: Mas engraçado, né, que eu acho que os homens também têm isso da cueca favorita. E aí tu deixa ela separada pro dia mais importante da semana, assim. Tipo, ai, sim, sei lá, sábado eu vou ter uma festa. E aí tem aquela calcinha que é super confortável, super bonitinha. Eu adoro ela. Eu vou separar, eu não vou usar nos
0: outros
2: dias.
0: Ou então tu quer ver quando tu vai viajar, alguma coisa assim.
2: É, e daí, tu pega tipo, só assim, as top do top.
0: Exato, eu não posso... Eu vou a semana inteira pro trabalho com cueca de vó. Com cueca, com calcinha de vó. Porque na viagem eu tenho que estar com as cuecas, com as calcinhas bonitinhas. Gente, tô confundindo cueca com e calcinha cueca. Já.
2: Ah, é tudo igual. Tudo
0: aí a gente já falou tanto cueca,
2: calcinha, cueca, dá no meio.
0: Roupa íntima.
2: Roupas íntimas, pelo amor de Deus. Vamos julgar a nossa audiência? Temos... Gente, tá chegando aqui uns...
0: Não, é, calma aí.
2: Não me identifica, umas coisas assim, babado. Vamos julgar.
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0: Eu já falei que a Marina tem algo contra mim.
2: Tenho.
0: Ela me botou pra ler o Fala Que Eu Te Julgo de cachorro.
2: E vai então, ter que lidar com
0: então
2: isso.
0: Então vamos lá.
1: Vai tomando.
0: Minas, vai minha namorada tem um shih tzu com uma aparência bem comum e um cheiro extremamente forte e desagradável. Eu gosto muito de cachorro, só que com ele eu sinto um desconforto que eu nunca senti com outro animal. A minha namorada espera que eu seja próxima dele e às vezes me pressiona a fazer carinho e interagir. Eu não tenho raiva do doguinho, eu não quero tratar ele mal. Eu simplesmente não quero ter contato físico com ele. O cheiro é tão forte que fica nos móveis e nos ambientes da casa. Ele dorme na cama e quando encosta no rosto dela, eu fico até desconfortável de beijar ela depois. Eu me sinto mal por isso, porque eu gostaria de gostar dele como eu gosto dos cachorros da minha família. A minha namorada provavelmente ficaria triste e isso ia acabar gerando uma discussão. Só que eu queria poder estar com ela sem precisar fingir que eu tô realmente gostando do cachorro. Eu sou babaca por não querer ser próximo dele. Edna Ferretti, o que tu acha?
1: Eu acho que tu não é babaca, mas é preciso que investigue o que tá acontecendo, porque não é normal o animalzinho ter um cheiro tão forte e persistente. Às vezes ele pode estar com alguma infecção, pode estar acontecendo alguma coisa na pele dele, pode estar acontecendo uma coisa no ouvidinho dele. Então, assim, o cachorrinho é o menos culpado ali. Então, às vezes a tua namorada, por estar com ele a vida toda, não consegue sentir tanto quanto você, né, que não tá sempre com ele. Às vezes o cheiro do cachorro se mistura com o cheiro do ambiente e aquilo vira uma lei, tipo assim... Quem é dono de pet sabe, tipo, muitas vezes você não sente o cheiro. Você sente quando você vai conhecer o pet de outra pessoa e tal, mas o do teu é meio que parte de ti. Então, acho que é importante você não se forçar a fazer isso, né? Mas trate o animalzinho bem. E um bom caminho é esse, assim, de se te incomoda tanto, começar a investigar junto dela o que pode estar acontecendo com ele para que ele possa estar seguro.
0: Marina, o que tu acha?
2: Eu vou contar a minha própria história.
0: Eita!
2: A gente tinha um shih tzu que se chamava Frederiksen, por causa do Up Altas Aventuras, de tão mal-humorado que ele era. e o apelido dele virou Fid Dixon.

0: porque ele era fedido. Porque isso é padrão do Shih Tzu, gente. Porque o Shih Tzu, ele tem problema de pele. Então, mesmo tratando, ele ainda fica fedidinho. E não é culpa dele. Às vezes, ele fica se coçando. É uma dó, assim. É, realmente, é muito triste. Porque o Shih Tzu, ele tem esse probleminha de pele. Só que eu acho que é muita insensibilidade da tua parte tu não gostar do bichinho porque ele fede. Eu não sei, gente. É que, pra mim, todo cachorro merece amor. Então, não faz sentido pra mim. Ah, eu não vou dar carinho porque ele fede. Dá carinho.
1: Amiga, mas é porque não dá pra ficar perto?
0: Ah, eu... Poxa,
1: Marina,
0: vida.
1: É que tu e cachorros é outro mundo.
0: Depois tu se acostuma.
1: Amiga, eu acho que é porque é ruim, tu e cachorros é outro mundo, entendeu?
0: Não, mas tem
1: uma relação diferente com eles.
0: Pois é, se fosse eu que tenho um Shih Tzu fedendo e o meu namorado não quer encostar nele, eu ia ficar extremamente chateada. Eu ia falar, pois encoste, faça carinho e depois vai tomar banho.
1: Mas é porque daí eu acho que tem que fazer o que a Regina falou, entendeu? Tem que dar um toque pra tua namorada... Porque às vezes realmente...
2: Ai, leva dar banho durante a semana,
1: exato.
2: Várias vezes.
1: Tem uma
2: não
1: pessoa
2: jeito.
1: Que falou aqui no chat, compra um banho seco e dá spray nele. Não faz isso, porque vai machucar o cachorro às vezes. O spray não é apropriado para cachorros. Mas, pô, sugere pra tua namorada. Fala, pô, amor, hoje tá um cheirinho meio ruim aqui, né? Será que não tem
2: tá
1: que
2: um
1: dar
2: cheirinho
1: banho
2: meio bosta.
1: Será que não tem que dar um banho no cachorro, entendeu?
0: Mas não é questão de banho, amiga. O cachorro é fedido, ele
1: ó,
0: vai
1: ser. Mas impregna na casa.
2: A banho ajuda,
1: que desconforto.
2: Né?
0: É isso. Que tem que aceitar, ruim. É horrível, né? Mas tem que aceitar, por isso que eu digo, não compre, adote cachorro, porque não é legal,
1: vira-lata não fede?
0: Vira-lata não fede. Gente, de verdade,
1: fica
0: assim,
1: fica a dica.
0: Ó, é, quando a gente vai comprar um cachorro, eu já falei isso várias vezes, a gente tá pegando uma raça que ela foi selecionada pra ter características específicas, e daí eles têm mais doenças, eles têm problemas renais, de respiração, de um monte de coisa que o vira-lata não tem, porque o vira-lata é uma mistura de várias coisas, e tem resistência, é muito mais saudável. Não compre, adote.
1: Exatamente, mas fica a dica da nossa audiência. O Renan mandou aqui que tem sim spray de banho seco pra bichinho, tá bom?
0: Tem,
1: que é apropriado pra bichinho.
0: Mas vai piorar a alergia dele, só pra avisar.
1: Tá
0: é
1: bom.
0: Isso, gente, não tem o que fazer. É fedido, tem que aceitar. Aceite o fedidixen da sua vida, porque eles são
1: ou,
0: os amores.
1: Ou começa a sugerir pra ir pra tua casa, pra não ter que ir pra casa dela.
0: Também,
1: sei
0: também.
1: Lá. Mas fala pra ela, não guarde isso aí pra ti, não. Fala pra ela.
0: É,
1: fala
0: não
1: pra ela, que senão daqui a pouco ela vai descobrir sozinha, ela vai ficar mais braba ainda, tá bom?
0: Exatamente. Com essa a gente fecha o nosso programa das Minas. Ai, fiquei até com saudade do fedidixen. Beijo, Duda.
1: Beijo, Minas. Gente, me segue lá, @amartinsduda no Instagram. E eu vejo vocês aqui nas terças e quintas e no YouTube do NSC Total. Tchau.
0: Tchau, Edna.
2: Tchau, Minas. Bora agora de Vibe Atlântida aqui pro Vale do Itajaí e lá no Instagram em @EdnaFerretti. Fui!
0: Eu sou @marina.soares. Gente, eu vou postar uma foto do Feed Dixon no meu Instagram, porque eu fiquei com saudade. Segue lá, marina.soares, pra vocês verem esse Feed Dixon que era um amor. Um beijo, gente. Até amanhã. Tchau. Fica com Vibe Atlântida, hein?
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18: Essa é a Atlântida, a melhor vibe da FM, a rádio das nossas vidas. Uma boa tarde pra você. Eu sou a Edna Ferretti, então bora lá, que já fazem 25 graus. É uma quinta-feira linda, ensolarada, nesse 3 de setembro de 2026. E pra ficar ainda melhor, naquele oferecimento de aniversário Angelone, junte, troque, colecione e emobe mobilidade inteligente pro seu dia a dia, bora soltar o play por aqui, porque a tarde é imensa e a gente tem muita coisa pra viver. Vem acompanhar dos maiorais da música. Ainda hoje você vai conferir previsão do tempo, fofoca dos famosos, convidados aqui no Vibe Atlântida. A gente chega junto com Bruno Mars, depois Gorillaz, Baraka Palmer, Shakira, tudo isso e muito mais. A partir de agora, pode aumentar o som. Música.

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18: Novo álbum do Blink. Os fãs já podem comemorar. A banda oficialmente está trabalhando em um novo álbum de estúdio, segundo o baterista Travis Barker. Durante uma entrevista, ele confirmou que já está trabalhando no próximo disco do grupo, ainda esse ano. O álbum será o 10º da carreira do Blink-182 e vai suceder One More Time, de 2023, que marcou o retorno de Tom à formação. Ainda não há título ou data de lançamento, mas pelo menos uma coisa já está confirmada. Tem música nova do Blink a caminho. 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

0: Essa é a Atlântida, a melhor vibe da FM, todo mundo tá ouvindo. Esse é o Vibe Atlântida, te fazendo companhia. Olha, do nada caí de paraquedas aqui com vocês no Vibe. Você curtiu aí o som do Harry Styles? E vem da Alex Warren, ponto de equilíbrio no nosso Dreadlocks. E a Isabela Rocha no início do Dreadlocks, que amanhã tem mais. Vim aqui falar com vocês, na verdade, porque vai rolar um baita de um evento que a gente quer fazer um convite especial pra galera que tá ligada aqui na Atlântida. Atenção, praticantes e admiradores de pádel. Eu tô falando de todos os públicos, tá? Homens, mulheres, mas especialmente a galera aqui da nossa região do Vale do Itajaí. Então tá chegando um baita evento pra falar sobre esse torneio Bracor Pádel. O pádel que vai rolar em Gaspar. Antônio tá aqui junto comigo. Bom dia, aliás, bom dia não. Boa tarde, meu fuso trocado. Boa tarde, Antônio.
1: Boa tarde, muito obrigado aí pela oportunidade de a gente falar desse grande torneio aí que vai acontecer em Gaspar.
0: Que dia que rola isso tudo, Antônio?
1: Vai ser agora de 11 a 13 de setembro, de sexta a domingo, todo final de semana.
0: Todo final de semana, tá. Data, horário, o que mais? Qual é o horário que vai começar? Para todos os públicos?
1: Para todos os públicos, né? Vão ter diversas categorias ali, masculina, feminina, mista, né? Para os praticantes do pádio, vai ter desde a Open até a sétima categoria. E a feminina da terceira até a sétima categoria e depois a mista, né? Que são os casais, enfim, que podem curtir também. O evento vai ser de 11 a 13, começa na sexta-noite e vai até domingo à noite, de acordo aí com o cronograma, enfim, né? O pessoal vai passando aí das fases.
0: Muito bem. E a premiação, hein, Antônio?
1: Então, a premiação é algo realmente inovador. A gente está trabalhando aí... A gente anunciou 30, mas é mais de 50 mil em premiação.
0: Ah, é?
1: Isso. E são, na verdade, experiências, né? Tá. É o primeiro torneio que a gente vai ter a nível bem regional mesmo, até diria no estado, onde são experiências de viagens, experiências gastronômicas. Desde resorts aqui na nossa região até... viagens para o Nordeste, incluindo passagem aérea e tudo mais.
0: E a estrutura do evento como um todo?
1: Isso, o palco dos jogos, né, serão na Arena I7 e na Arena I9, ambas nas cidades de Gaspar.
0: I7 e 9 em Gaspar. Isso fica em que região ali de Gaspar?
1: Fica próximo à região central, a I7 fica no bairro 7 de setembro e a I9 no bairro Santa Terezinha, mas fica em torno de 10 minutinhos aí do centro de Gaspar, são bem localizadas.
0: Muito bem, então dia 11, 12 e 13.
1: Isso aí.
0: Comprar ingresso, como é que faz?
1: Na verdade, você pode se inscrever ali, né? O acesso é através do Gripo, então tem o nosso torneio lá... grifado lá para você se inscrever, ou então entra no Instagram, no @bracorpadel, e vai ter todas as informações, categorias, premiações e o link para inscrição.
0: Então tá, já para você que quer mais informações, então entra aí nas redes sociais, @bracorpadel,
1: isso
0: tudo
1: aí,
0: junto.
1: Tudo junto.
0: Muito bem. A galera... Deixa eu te perguntar uma coisa, é um esporte que tá cada vez mais crescendo, né?
1: Isso.
0: Então não tem um público específico, assim, tem gurizada até o público mais velho agora que tá.
1: Tem desde criança até terceira idade, homens, mulheres, como você bem pontuou, e é um esporte que realmente na nossa região tem, a nível nacional e mundial, tem crescido demais.
0: E esse evento, então, também vai atingir desde dos amadores também, né?
1: Sim, a galera que tá começando agora, que a gente fala que joga uma sétima categoria, né? Até a galera profissional, que é da Open, que seriam os profissionais, professores. Então vai ser um evento bem bacana. Lembrando que é um evento para toda a família, né? A gente vai ter uma estrutura sensacional de área para as crianças. Grandes marcas estarão conosco. NSC Esportes, Fazenda Parque Resort, FG Empreendimentos, DVA BioID, AFIP. Enfim, são inúmeras empresas e essas empresas vão estar no dia fazendo ativações, brincadeiras, enfim, para quem estiver jogando e para quem estiver assistindo.
0: Muito bem, então aí tem o apoio da NSC, né, o NSC Esportes. Para a gente encerrar o papo aqui, Antônio, então faz um convitão aí para todo mundo que está ouvindo agora o Vibe Atlântida para estar nesse evento.
1: Galera que está ouvindo, então não fique de fora. Primeiro torneio Bracor Pádio de 11 a 13 de setembro. Ah, esqueci de comentar. Ah. E no torneio a gente vai ter participação super especial do... Pablo Lima, que foi eleito já 3 vezes o melhor jogador de pádel do mundo. Ele vai fazer um jogo de exibição, inclusive, no torneio.
0: Que dia que ele vai estar?
1: A gente tá fechando, mas provavelmente vai ser no dia 12 à tarde.
0: Tá.
1: Mas vai ser durante o torneio.
0: Por isso que é importante estar acompanhando também nas redes sociais, @bracorpadel, né?
1: Isso aí.
0: Muito bom. Obrigado, tá, Antônio?
1: Eu que agradeço.
0: Valeu, um abraço pro Antônio e para todo mundo que vai participar desse grande evento. Reforçando mais uma vez, 11, 12 e 13 de setembro em Gaspar, nas arenas I9 e I7.
1: Isso aí.
0: Fechou? A gente vai agora para um rápido show do intervalo. Na sequência, ela tá de volta, a Edna Ferretti, e as informações do tempo para fechar o Vibe Atlântida.
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3: Nutri Camila Passolt, eu ouvi falar que a velocidade da mastigação influencia na saúde. Isso é fato ou é fake?
4: É fato. A mastigação faz parte da digestão dos alimentos. E para que possamos ter um processo digestivo adequado e uma boa absorção dos nutrientes, que são importantes para a nossa saúde, precisamos ficar atentos a isso. As refeições principais, em média, duram no mínimo 20 minutos e os lanches intermediários 10 minutos. Faça o teste. Cronometre hoje o seu almoço ou jantar e avalie como está a sua digestão. Se estiver abaixo desse tempo, coloque como meta aumentar um minuto a cada dia, até chegar no máximo 20 minutos. Você vai perceber que com o tempo vai se sentir melhor e possivelmente vai diminuir a quantidade de alimentos ingeridos. Se o seu objetivo é controlar ou diminuir o peso, essa atitude pode te ajudar em muito.
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14: A gravadora odiou um dos maiores discos do Pink Floyd. Quando Pink Floyd apresentou The Wall aos executivos da gravadora, a reação foi bem diferente do que a banda esperava. Um dos maiores executivos chegou a dizer que o álbum era horrível e questionou o que fariam com aquele material. A maior dúvida estava em Another Brick in the Wall, parte 2, que a gravadora não considerava um bom single para as rádios. Mas o produtor Bob apostou na música e sugeriu adicionar um coral de crianças. A faixa se tornou o único single do Pink Floyd a chegar ao primeiro lugar nos Estados Unidos e no Reino Unido. Lançado em novembro de 1979, The Wall já vendeu mais de 30 milhões de cópias no mundo. 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
14: Essa é a Atlântida, a melhor vibe da FM, a rádio das nossas vidas. Por aqui, fechando mais Vibe Atlântida, é hora das saideiras no Top Hits do streaming. Mas é claro que eu não vou te deixar sem um norte nessa quinta-feira. Bora de previsão do tempo agora.
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14: Por aqui, Tatiane Martins, já na área, diretamente da Defesa Civil de Blumenau. Boa tarde, Tati.
5: Boa tarde, Edna. Boa tarde todo o pessoal da Atlântida. Tivemos uma quinta-feira de sol entre nuvens aqui no Vale do Itajaí e a tarde de hoje teve sensação térmica bastante agradável. E ao final do dia de hoje, tempo ainda seco, apenas com aumento da nebulosidade. Para amanhã, sexta-feira, a previsão indica nova mudança nessa condição do tempo. A sexta-feira ela começa com sol entre nuvens, no amanhecer a gente vai ter temperatura mínima na casa dos 17 graus e a máxima na tarde da sexta-feira fica em torno dos 25 graus. Mas a partir da tarde, uma nova frente fria avança aqui pelo Vale do Itajaí e traz de volta a condição para pancadas isoladas de chuva com trovoadas. Essa condição de instabilidade fica então permanecendo entre tarde e noite da sexta-feira e também no sábado. O sábado é mais um dia de muitas nuvens e chuva a qualquer momento do dia. Da Defesa Civil de Blumenau, meteorologista Tatiane Martins.
14: Muito obrigada, Tati, pelas atualizações. E agora seguimos para o Top Hits do streaming. A qualquer momento, Mr. P, Porã e convidados invadem a Atlântida para fazer aquela fofocaiada boa, né? Para desprogramar o teu final de dia para todo o estado de Santa Catarina. Eu sigo online em @ednaferretti e amanhã, logo cedinho, já tô aqui de novo com você a partir das 9 horas da manhã no Cashback Atlântida. Beijo, fui!
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27: Tá na Atlântida e todo mundo tá ouvindo, é a melhor vibe do FM na rádio das nossas vidas. Estamos chegando com Desprogramados para toda a rede Atlântida Santa Catarina e para o mundo no nosso canal Desprogramados no YouTube nesta quinta-feira. 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Ele já está entre nós, se manifestou. Claro. Ele é Mr. P de pijama, Simple the Best, com o seu cabelo molhado.
28: Não, sim, mas para aí, não me manifestei.
27: Não, tu fez não.
28: Não, mas saiu, nem percebi.
27: Saiu aqui no teu microfone.
28: Então te peço desculpas.
27: Teu microfone tá aberto sempre. Perfeito. Porque isso aqui é um programa que te permite...
28: Liberdade de expressão.
27: Liberdade de expressão. E liberdade de expressão não quer dizer que tu possa falar tudo o que tu deseja, né? Mas... É, porque discurso de ódio não pode aqui no programa.
28: Não,
27: por mais que tu tenha muita raiva no teu coração.
28: Não, não todos nós temos esta liberdade, mas há de se ter muito cuidado sempre.
27: Muito cuidado.
28: E há consequências. Vê. Mas não vamos entrar nessa... Né? Estamos começando
27: Estamos só começando.
28: Quinta-feira.
27: O programa só começou.
28: Está chegando o final de semana. Eu vou aproveitar já na abertura e convidar... todos aqueles de Blumenau e região, para que estejam comigo no Porão Comedy, no sábado, onde faço meu stand-up, A Vida de Pi. Fiz um convite já, então, agora, nesta abertura.
27: Mas isso é importante.
28: Importante, né? É. Inclusive, se o amigo quiser estar presente também, não vai estarei. Ser muito bem-vindo.
27: Eu não vou.
28: Ah, tu vai...
27: Eu vou estar no Rock in Rio, nesse fim de semana.
28: No final de semana.
27: É, e depois
28: legal,
27: férias. E depois férias. Jovem, né? Jovem no Rock in Rio.
28: Que legal, cara.
27: Legal. Vou lá.
28: Volare, cantare, isso é bonito demais.
27: Bonito demais.
28: Sabe o que eu ouvi hoje pela manhã?
27: O quê?
28: Frank Sinatra.
27: Ah, mas qual que tu ouviu?
28: Várias. Também.
27: Não, Frank Sinatra tem um disco maravilhoso com Antônio Carlos Jobim.
28: Ah, o Garota de Ipanema tocou.
27: Que é espetacular.
28: Ouvi, porque é espetacular. ele cantando.
27: Sim.
28: Ele em inglês. Isso. E o Tom
27: em português.
28: Tom em português.
27: É, isso. Sim. Aí. É bom demais.
28: E ali eu pensava, que facilidade, que monstro foi Frank Sinatra.
27: E fumava. E bebia.
28: É mesmo.
27: Assim como o Tom, né? Fumavam e bebiam bastante, whiskinho.
28: Mas
27: tu lembra do Frank Sinatra tocando no Maracanã?
28: Claro, isso é histórico.
27: Incríveis,
28: também.
27: Né?
28: Muito, muito, muito. Mas é impressionante, né? Porque ficar ouvindo assim atentamente o Frank Sinatra, né? Com aquele timbre de voz.
27: The Voice.
28: Espetacular. Afinadíssimo, numa tranquilidade. Aquela velha história parecendo fácil.
27: Parece fácil.
28: Tudo que parece fácil te encanta, mas não é fácil,
27: não,
28: né?
27: É, e aí o artista, mostro, né?
28: Oh, mas, por favor.
27: A grandeza do artista.
28: É impressionante.
27: Quando tu vai tentar fazer, tu vê que não é bem assim.
28: Não consegue nem metade daquilo ali. É
27: muita
28: facilidade.
27: Tu acha que nós somos artistas da comunicação, Mr. P?
28: Me parece que sim.
27: É?
28: Me parece que sim.
27: A gente consegue naturalmente não comunicar.
28: Não quero aqui ficar nos enaltecendo.
27: Jogar
28: autoconfete. Não precisamos. Só falta agora a gente falar na terceira pessoa. Olha, o Mr. P, quando começou. Não, né? Não precisa.
27: É, mais ou menos. O Neco era muito diferente. Diferente do Mr. P. Porém,
28: use o pronome pessoal, o primeiro, né? O primeiro pronome pessoal, use o eu quando for se referir, dizer, né?
27: Eu era assim.
28: Eu, quando costumo dizer, fica melhor. Ou até nem use. Quando eu, né? Quando costumo dizer, quando faço, quando digo. Até, às vezes até nem preciso, porque daí tu declara que tu tá sendo muito pessoal.
27: Eu acho que isso...
28: Algumas
27: pessoas podem fazer isso, tipo o Pelé e o Romário.
28: Não, Pelé e Romário
27: fazem
28: o que bem entender.
27: Pelé e Romário podem fazer, né? Podem falar assim na sua...
28: Mas o Romário pode fazer o que bem entender na área do futebol.
27: Nas quatro linhas.
28: Nas quatro linhas, e falando de futebol.
27: Exatamente.
28: Fora o futebol, ele faz muita bobagem.
27: Pode ser que sim.
28: Ele fala umas bobagens.
27: Verdade. Vamos nessa, o Desprogramados começou. A sua participação é sempre bem-vinda no 489-9188-1009 e também ali no chat do canal Desprogramados no YouTube, onde temos os papos desprogramados. Tem vários episódios ali para você degustar a primeira e a segunda temporada do Papo Desprogramado, que é exclusivo no canal. Então vai lá no canal e te inscreve, ativa o sininho e curte tudo que tem por lá, os conteúdos exclusivos, além da nossa live, tem os cortes dos programas e tudo mais. Que você pode aproveitar no nosso canal Desprogramados. Ela está entre nós também, a nossa Duda, diretora. Tudo bem, minha diretora? Como é que vai?
0: Hello, Desprogramados. Tudo bem?
28: Mas que sorridente, que alegria nessa tarde de quinta-feira.
27: É um sorriso bonito de uma quinta-feira esperançosa.
28: Ah, mas
0: sim, porque
28: que
0: amanhã é meu aniversário. Sexta-feira, dia
28: 4.
27: Verdade.
28: Olha só. Amanhã nós vamos ter
0: festa.
28: Então
0: eu tenho que estar feliz, entendeu?
27: É isso. Tem que aproveitar o teu dia.
0: É obrigação moral quando é seu aniversário. Não. Você tá pelo menos um pouquinho feliz.
27: Eu acho que sim.
28: Moral e cívica.
27: Mas o aniversário tem dessas coisas. Muitas vezes tu tá reflexivo. Uhum. Dependendo da idade que tu vai fazer, né? Porque a Duda, 22 anos, Duda, vai fazer. 22 anos não tem muito o que refletir. Tem mais é que tá feliz mesmo e curtir. Agora, quando o cara vai ficando um pouquinho mais experiente, tem alguns momentos que o cara fica mais introspectivo.
28: Eu tô pensando que a Duda tem muito o que refletir. Né? Porque reflete.
27: Tu acha?
28: Reflete o brilho dos 22 anos.
27: Sim. Reluz, daí no caso reluz. Né?
28: Não, mas não pode refletir.
27: Pode refletir
28: então,
27: também.
28: Então me deixa poeticamente enaltecer.
27: Deixa eu ser quem eu sou.
28: Exato, porque eu estou tentando tornar poético e fazer uma relação de refletir de ambas formas e que
27: importante.
28: Todas elas têm significado diferente, mas podem ser necessariamente também algo bom.
27: Tudo bem, mas teve algum momento assim, tu lembra de algum aniversário que tu ficou mais...
28: Reflexivo,
27: pensativo, assim,
28: agora,
27: uma idade que
28: agora o termo modificou. De refletir para...
27: Para reflexão.
28: Exato.
27: Isso.
28: Mas eu posso, eu sei falar. Eu não preciso...
27: Tu tá muito irritado hoje. Desde que tu chegou, eu percebo que tu tá num nível de irritação um pouco maior do que nos outros dias. E aí a pessoa que tá mais próxima de ti, que tem mais intimidade, passa a ser atingida pela tua irritação, pela tua raiva, praticamente não consegue conter a raiva.
28: Gratuitamente.
27: E aí, olha pra mim e gratuitamente me expõe a toda essa energia muito pesada. Muito obrigado. por ter vindo ao programa hoje, Everton Cunha, Mr. Que legal. Mas pode falar. O que tu ia falar mesmo? Fica à vontade.
28: Eu quero te agradecer, porque tu foi muito bem. Eu preciso reconhecer que tu foi muito bem.
27: Eu te conheço um pouco.
28: Isso é importante.
27: Te conheço um pouco e tu me conhece também. E tu já percebeu que eu também tô ficando puto.
28: Vamos tornar leve.
27: Véspera do aniversário da Duda.
28: Isso.
27: E a gente vai sair de férias. Véspera de nossas férias.
28: Isso vai ser ótimo.
0: Véspera do Rock in Rio. Transmissão, dá pra gente. Já que o Porã vai pra lá, eu e o Pia a gente vai ficar assistindo de casa, entendeu? No Globo Play.
27: Me mandem mensagem.
28: Qual seria a grande atração recomendada por Duda, por favor?
0: Tem uma pra cada dia, né? Mas eu acho que o show mais legal vai ser o do Elton John na segunda-feira, dia 7 de setembro.
28: Sabe que eu olhei dia por dia toda a agenda do Rock in Rio.
27: E
28: eu não tive a menor vontade de
27: ir. Menor vontade. Não, nem o Jamiroquai.
28: Não, mas é incrível isso. Eu não sei o que
27: mas
28: que
27: isso
28: tá...
27: aí eu acho que sei, são cara. Coisas da idade.
28: Será que é da idade?
0: Eu acho que é da idade. Porque, tipo, eles não estão fazendo festival pra você. Eles estão fazendo festival pra quem aguenta 15 horas de festival.
27: Agora foi etarista.
28: Agora foi um comentário etarista da juventude,
27: da geração Z, que completa 22 anos amanhã.
0: Eu estou falando do Mr. P, porque o Mr. P, ele não aguenta ficar 5 minutos na frente do palco de um show sem se distrair.
27: Eu vou defender meu atleta.
0: Já estive em shows com o Mr. P.
27: Eu vou defender meu atleta, ele tem muito mais energia que muito garotão de 30. Ele, com 60 anos, ele corre o campo inteiro ainda e com intensidade.
0: Ele vai correr o Parque Olímpico inteiro e não vai parar pra ver o show.
28: Eu tô literalmente me sentindo o vô que tá sentado na cadeira de balanço.
27: Os netos brigando.
28: Tudo em nome dele, como se ele não tivesse capacidade de dizer o que ele pensa.
27: Como se o vô não pudesse se defender.
28: Sim, exato.
27: Mas
28: primeiro,
27: se defende aí, vô.
28: Primeiro,
27: vô
28: eu vou me defender dizendo, Duda, eu não estou me referindo a tempo de shows. Eu estou me referindo às atrações que eu não vi nenhuma atração que me...
0: O Elton John saiu da aposentadoria.
28: Não, mas desculpa, o nenhum que eu digo... São 3 ou 4
27: pra te mover até o Rio de Janeiro.
28: Exato. Como? Aí pode ter relação com a idade. Pode. Como há 20 anos atrás. Não preciso nem ir 40. 20. Eu não vejo 3 atrações numa única noite que eu olhe e diga, pá, eu quero ver essas 3.
0: Mas isso
28: eu
0: é
28: vejo
0: estratégia.
28: Uma.
27: Estratégia.
0: É a estratégia do festival de botar...
28: Distribuir.
0: Tipo assim, a atração que o Pi gosta vai ter uma na sexta e uma na segunda.
27: Isso, pra ele comprar dois dias.
0: A atração que a Duda gosta vai ser uma no domingo e a outra lá no outro final de semana, que daí é pra trocar.
27: É uma boa estratégia, mas é que antes, pelo menos 2 atrações na mesma noite tu tinha.
0: Poxa, mas o dia do Foo Fighters ali sexta tá legal.
27: O Foo Fighters vai ter o The Hives, vai ter o Foo Fighters, no outro palco vai ter o Capital Inicial e o Detonautas.
28: Mas esse novo formato, assim, ele não caiu muito no meu agrado. Eu gosto de mais intensidade num único momento.
27: A gente sabe, pela tua atuação na noite de Florianópolis, que tu gosta mais de intensidade.
28: Isso.
27: Que tu vive esse momento.
0: Mas também é difícil pra eles fecharem os artistas. Uhum. Artista não quer mais fazer festival. Artista consegue vir sozinho.
28: Verdade.
0: Então, quando você pensa assim, em nomes grandes, tem que ter realmente um pra chamar a galera, no máximo 2, porque depois a galera vai por aquelas pessoas e fica pra ver os outros, sabe?
28: O Rock in Rio
0: quase não conseguiu fechar.
27: A gente já há 2 anos faz o Atlântida Celebration aqui em Floripa e a dificuldade realmente de fechar o line-up é mais ou menos como é desses enormes festivais aí, porque tu tem que agradar muita gente e ao mesmo tempo tem que ter uma super atração e tem os valores e tem, né?
0: E daí, por exemplo, o artista que vem esse ano, é complicado fazer ano que vem de novo.
27: É.
0: O artista, esses internacionais, né? Se o artista já veio ano passado pra turnê, ele não vai voltar. Então, por isso que eles estão repetindo muito. Inclusive,
27: estão
0: repetindo o Avenged Sevenfold, a Zara Larsson, Taylor Pilots.
27: Então, Dudinha, sabe o que tu vai fazer agora? Tu vai pegar aí toda a escalação do Rock in Rio desse ano pra passar pra nós, já que a gente tá falando, e a gente pode analisar um pouquinho essas atrações.
28: Os 4 palcos.
3: Vamos nos principais. E tem o Jamiroquai, que era um show que eu gostaria de ver, né?
0: Mas o Jamiroquai é no mesmo dia que o K-pop, olha isso. É pra misturar.
3: Olha só, né?
28: Então vai no Jamiroquai.
3: Não, não vai dar. Não vai dar por quê? Não vai dar.
0: A viagem já tá marcada.
28: Ah, mas não dá pra fazer.
3: Quando é que é o Jamiroquai?
0: Dia 11, é no outro final de semana.
3: É dia 11, é no outro, daí eu estarei em outro lugar do mundo.
28: Ah, por quê?
3: Eu vou estar viajando.
28: Cancela, transfere.
3: Não, daí eu vou.
28: Não, eu acho que tu tem que ir.
3: Eu vou viajar com a minha família.
0: Não vale tudo isso.
3: Não, o Jamiroquai não valeria aí, eu cancelar minha viagem.
28: Ah, então tu não gosta do Jamiroquai?
3: Não, eu gosto,
28: assim.
3: já vi
28: então
3: no auge.
28: Por que tu não vai?
3: Porque eu vou fazer uma viagem com a minha família, né, Pi? Porque a gente vai estar de férias.
28: Mas leva a família no Rock in Rio,
3: não,
28: com o Jamiroquai?
3: Eu vou com a minha esposa no Rock in Rio, amor.
28: Ah, é? Tá brincando?
3: É, tu viu só, que jovens.
28: Que legal, vocês
3: legal,
28: dois.
3: Vamos.
28: Mas tem espaço pra vocês
3: tem,
28: lá?
3: Tem, vai ter.
28: É reservado?
3: Vai ter que ter.
0: Ah, nós sim, credenciar.
3: Nós vamos tentar.
28: É mesmo?
0: Vai subir lá no palco com o Dave Grohl.
3: Aliás, não com o Dave Grohl, mas eu quero agradecer aqui ao Daltinho e o pessoal do Detonautas que, né?
28: Conseguiram ingresso pra ti.
3: Conseguiram uma credenciais.
28: Pô, que legal. Credenciais. Ah, não, tu vai numa área VIP.
3: Eu vou em algum lugar legal.
28: Certo.
3: Em algum lugar legal.
28: Mas aí tu vai ficar caminhando pra lá e pra cá no meio do
3: público? Ah, eu não sei, Pi.
0: Daí,
3: eu não
0: sabe
3: sei.
0: Sabe o que tu faz? Tu vai lá no Instagram e daí tu segue @insta. Fora.
3: Não, eu não vou publicar nada.
28: Não, Duda, eu tô perguntando pro Porã, não quero ser desagradável.
3: Mas tu foi muito desagradável com a tua coleguinha agora que vai fazer aniversário amanhã.
0: Mas eu defendo os dois, entendeu? Eu tava te defendendo até agora eu vou defender ele. Tem que defender os dois.
28: Nós temos uma goleira no programa.
3: Tá defendendo muito.
28: Tá defendendo muito.
3: Tá pegando muito,
28: hein? Volante de marcação.
3: Tá catando muito.
0: Que isso?
3: Diz aí a escalação dos principais palcos do Rock in Rio, Duda.
0: Dia 4 de setembro, amanhã, Foo Fighters, Rise Against, The Hives e Nova Twins no palco Mundo.
3: Tá.
0: No palco Sunset, Capital Inicial convida Dado Villa-Lobos, Hot Milk, Detonautas convidam Bikini e Di Ferreiro.
3: Olha aí, ó. Tá. Já dá uma diversão.
28: Dá.
3: É um bom dia.
28: É um bom dia.
3: E aí, eu sei que no sábado tem o Sepultura, que o Mike vai, o nosso amigo Mike, que, nosso brother, que é iluminador de Sepultura, e pega umas ondas comigo aqui, que já trabalhou com a gente no Pretinho. Vai estar lá no sábado.
0: Isso
3: que mais?
0: Aí, dia 5, sábado, Avenged Sevenfold, Bring Me The Horizon, MGK e Sepultura no palco Mundo.
3: Uhum.
0: E no palco Sunset, Bad Omens, Pop, Black Pantera com Vida Nervosa e Malvada com Vida Dai Lins.
28: Olha aí. Sábado tá confuso.
3: Não, sábado tá confuso.
0: Sábado tá
3: atrapalhado. Tá atrapalhado. E na próxima semana?
0: Não, tem palco Mundo domingo.
3: Ah, é? Tem domingo?
0: Tem domingo. Palco Mundo, Calvin Harris.
28: Legal.
0: Black Eyed Peas.
28: Legal.
0: Nelly. E Barão Vermelho.
3: Nelly. Barão Vermelho, encontro?
0: Encontro, formação original.
28: Ah, não, mas esse o domingo eu poderia ir.
3: Domingo tá legal.
28: Domingo eu gostei.
3: Quem sabe tu vai domingo.
0: Vou dar mais motivo pra ti. No palco Sunset tem Neyo, Jota Quest, Toca Tim Maia, Baiana System e Calema.
28: Tá,
3: domingo
28: então
3: tá
28: domingo.
3: Legal.
28: Então eu vou domingo.
3: Tá legal, tu é amigo do Frejá?
28: Eu saio de Blumenau meio-dia, pego um jatinho.
3: Isso.
28: E vou direto.
3: Fala com o Frejá, ele te consegue uma credencial.
28: Não, não preciso, eu sou minha credencial. Tenho
3: no
28: acesso
3: Planeta
28: livre.
3: Atlântida, não no Rock in Rio. Tá, e aí, que mais, Duda?
0: Segunda, dia 7 de setembro, feriado, por isso que vai ter Rock in Rio. No palco Mundo é o Elton John, o Gilberto Gil, John Batiste e Luísa Sonza convida Roberto Menescal.
3: Olha só, projeto Bossa Nova da Luísa Sonza.
0: Isso.
3: Com um dos pais do estilo.
28: Horrível.
3: O Joey Batiste é um cara que ganhou o Grammy recentemente. É legal o som do cara.
28: Ah, é?
3: É legal.
28: Não, eu sei.
3: É legal, João Batiste.
28: Não, eu queria só te ouvir.
3: É, não, é bacana. Pra quem não conhece, é um Nelson. Nelson legal, assim.
28: Nelson?
3: Nelson. Nelson / Jazzinho, assim, bacana.
28: Pô, tem dupla interpretação, Nelson.
3: E Gilberto Gil e Elton John, pô, demais, né?
0: É, o Elton John saiu da aposentadoria demais. Pra vir pra cá, né?
3: Tem demais.
28: Quem?
3: É mais ou menos como o Pi todos os dias, ele sai da aposentadoria pra vir pra cá.
0: Ele tinha feito a turnê de despedida,
3: Agora ele ficou mais irritado.
0: Ficou.
3: Mas ele tentou se conter.
28: É.
3: Ele tentou se conter.
0: Ele
3: porque
0: tinha
3: senão
0: feito...
3: ele estragaria o programa.
28: Exato.
0: Ele tinha feito a turnê de despedida e não veio pro Brasil. E daí ele veio pro Brasil pra se despedir do Brasil. E depois ele vai fazer outro show
3: muito
0: no México.
28: Muitas despedidas.
0: Mas legal. Na segunda também tem Laufey, Pericles, Roupa Nova e Vanessa da Mata.
28: Ah, tá. Roupa Nova eu gostei.
3: Legal, né?
28: Vanessa da Mata
3: Vanessa
28: é legal.
3: Da Mata também.
28: Também. Muito e o Pericles bom. É bom.
3: O Péricles também. Pericão, Pericão, claro.
28: Pericão, tu... Ah, Pericão, tu te dá com ele.
3: Meu brother.
28: Ah, tá brincando.
3: Claro.
28: Tu, e ele e o MV Bill.
3: E eu já te contei. Eu, ele e o MV Bill. Começou a me agredir. Começou com a sua irritação, começou a me agredir. Não, eu já tô percebendo. Nós vamos se encaminhar logo pro final desse programa. É, não vamos brigar antes das férias.
28: Não, claro que não.
3: O que, que era que eu ia te dizer? Tem aquela história clássica, né, do planeta, que eu já contei aqui, quando o Péricles estava muito gordo e eu também. É, eu fui entrevistar o Péricles no caminho do palco, assim, do show do Exalta Samba, aqueles corredores do planeta muito estreitos. Daqui a pouco trancou, assim, tipo, ficou eu e o Péricles.
28: É, eu ou tu.
3: Meio entalado, eu disse, Péricles, melhor tu passar, depois eu vou. E aí foi assim, foi meio constrangedor. Sim, mas
28: que bom que tu teve educação, gentileza, sensibilidade. E deixou com que ele fosse na frente.
3: Tá bom, nem sempre eu sou educado assim, né, Pia?
28: Não, sempre é. Sempre é muito gentil. Sempre é.
3: Muito
28: sempre
3: obrigado.
28: É.
3: Agora fez um carinho.
28: É.
3: Depois de muito bater...
28: Eu vou te explicar. É. Chega uma hora que a gente cansa.
3: É verdade.
28: E aí, quando tu cansa, tu até fica gentil.
3: Que legal.
28: Entendeu?
3: Tá bom. Vamos fazer as boas, incomodar. Então, porque ainda tem as boas no programa.
28: Segunda-feira eu gostei do Rock in Rio. Eu vou
3: Quem
28: ir.
3: Quem sabe tu vai. Vocês domingo e segunda.
28: Eu já vi um show
0: do... próximo final de semana ou não?
28: Não. Eu já vi um show do Elton John.
3: Tem o próximo fim de semana.
28: Eu já vi o Elton
3: tu
28: John.
3: Tu viu?
28: Já vi o Elton
3: Gigantinho?
28: John. Gigantinho? Não, Beira Rio.
3: Beira Rio, foi Beira Rio, né?
0: Conversou com ele?
3: Não, não conversou.
28: Não, achei que não era o momento. Ele tava...
3: É, eu vou te dizer que eu não vi dois shows que eu me arrependo de não ter visto que passaram por Porto Alegre. Foi o Stevie Wonder e o Elton John.
28: Vamos para as boas.
3: Stevie Wonder.
28: Vamos para as boas, porá.
3: Eu não vi.
28: Porá.
3: O Steve Wonder. Tá. É...
28: A Duda viu?
3: Vamos fazer as
28: a
3: boas.
28: A Duda já viu o show do Steve
3: Nunca.
28: Wonder?
3: Nunca.
28: Já
0: não,
28: viu?
0: Não.
3: Olha só. Já antecipou as aniversariantes de amanhã.
28: A Duda
3: tá com pressa. A Duda tá com pressa e a gente também, porque a gente vai fazer agora as boas do programa, porque tá na hora. Tá na hora. Deixa eu fazer um negocinho aqui que não tá dando muito certo.
28: Uhum.
3: Agora tá na hora. Vamos lá.
28: Isso.
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3: Na batida de Santa Catarina, os assuntos que estão por aí, estão por aqui no Desprogramados, com o oferecimento de Uniavan, a inteligência acadêmica com 10 unidades em Santa Catarina. Quem sou eu?
28: Versão.
3: Pães. Versão pães.
0: Eu quero ser um pão d'água.
3: Pão d'água, que pão d'água. Sempre foi pão d'água pra gente lá no sul, né, no Rio Grande do Sul. E aqui é o pão de trigo, é o mesmo?
0: É?
3: É?
28: Não. Lá no Rio Grande do Sul nunca se falou em
3: cacetinho,
28: pão d'água.
3: Cacetinho, pão d'água.
28: Pão de semolina.
3: Pão de semolina?
28: Claro.
3: Então,
0: se você for na padaria, vai estar escrito pão francês.
3: Isso, pão francês.
28: Pão de semolina. Bota ali, bota no Google
3: pão
28: aí.
3: Francês. Pão francês não precisa enredar.
28: Não, mas não bota pra enredar. Tu saber.
3: Tá, mas olha aqui.
28: Porque eu passei minha infância toda indo no armazém comprar pão de semolina.
3: Mas a mãe pedia o pão d'água.
0: Pão d'água.
3: Te lembra que tinha o pão de quarto, pão de meio quilo?
28: Pão d'água é outro pão, não é o pão de semolina.
3: Mas eu pedi o pão d'água.
28: Não, mas então vamos ver qual é a diferença do pão d'água, do pão francês e do pão de semolina.
3: Por favor, Duda, por favor, me fala aí a diferença.
0: O pão francês é o pão d'água, o pão de semolina ele é como se fosse uma baguetezinha, ele é maior.
3: Ah, viu só? A baguetezinha.
28: Os ingredientes são os mesmos.
3: Não, são diferentes.
28: O formato é outro.
3: Não, são diferentes, tem a semolina, que não tem no outro pão, provavelmente. É, e tu quer ser qual mesmo? Pão de semolina, então. A Duda é o pão d'água.
28: Quero ser o pão... Pão velho.
0: Ah, que isso? Mas hoje
3: pão
0: foi tu
3: dormido,
0: que falou.
3: Pão dormido. Que ninguém quer.
0: Isso. Aquele seco.
3: Aquele
0: seco
3: que tem que esquentar.
28: Tu tem que fazer torrada depois.
3: É, isso aí.
28: Eu?
3: Sabe que...
28: Tu é o pão de sanduíche, porra.
3: Tu não sei se tu passou por isso na tua vida, mas antigamente, por exemplo, a minha mãe, as amigas dela falavam, mas esse aí é um pão.
28: É um pão, né? Claro.
3: É.
28: Pão feito em casa.
3: Esse aí é um pão. Pão, olha. Pão. Eu lembro quando...
28: E aí alguém dizia só, se for pão velho.
3: Eu lembro quando eu ia no... A minha mãe era professora, né? E eu ia no colégio da minha mãe lá. E aí eu chegava e as amigas da minha mãe, eu criança, né? Uh-huh. Eu tinha uns 10, 12 anos. E aí as mulheres falavam, esse aí é um pão, hein?
28: Viu?
3: É um pão.
28: E elas estavam certas, tanto é que hoje tu é um pão velho.
3: Não, eu não sou um pão velho.
28: É um
3: tu
28: pão
3: que escolheu
28: velho.
3: O pão velho, eu sou um pão 100% integral.
28: Ah,
3: eu quero ser.
28: Não, me desculpa, mas com essa gordura que tu tem, não tem como.
3: Mas o pão e integral o também tem gordura. Não, ganhou. Ganhou o troféu super pelotinho.
28: Desviaram o troféu. Então roubaram o troféu.
3: Roubaram.
28: Derreteram o troféu
3: super peladinho.
0: Roubaram o troféu.
3: Então tá, eu não posso ser o pão integral, então vou ser o brioche. O pão brioche, que é gordinho.
28: Pode ser.
0: Você tem o pão de queijo.
28: Não, tu tinha que ser o pão feito em casa, que é maçudo.
3: Eu posso ser o pão que eu
0: pão
3: quiser?
0: Pão artesanal.
3: Tu quer ser o pão sovado? Não.
28: Por quê?
3: Pra te sovar. É, tá bom. Tá, vamos lá, vamos seguir
28: acabou
3: com o programa.
28: Acabou. Até a brincadeira.
3: Aniversariantes de amanhã. Beyoncé, 45 da Beyoncé, maravilhosa. Super maravilhosa.
28: Verdade.
3: Delícia total.
0: Que isso?
3: Me passei.
0: Nossa,
3: desculpa,
0: mas tu se perdeu olhando pra foto,
3: Pensei alto.
28: Delícia.
3: Desculpa, Jay-Z. Desculpa aí, Jay-Z. Igor Cavalera.
28: Desculpa, Beyoncé.
3: Desculpa, Jay-Z.
0: Desculpa, Jay-Z. Desculpa, Jay-Z. Fica a informação.
3: Não pegou a ref.
28: Não, nem tu com essa intenção
3: Igor
28: falou.
3: Igor Cavalera. 56 anos do Igor Cavalera.
28: Na véspera do show do Sepultura,
3: é,
28: né?
3: É, só que ele não tá no Sepultura
28: não
3: há muito tempo. Nem ele, nem o irmão dele.
28: Que pena isso aí, né?
3: Não estão mais no Sepultura.
28: Que pena, né?
3: É uma pena. Quem mais tá de aniversário
28: não
3: amanhã?
28: Não sei, tô esperando.
3: Damon Wayans.
28: Pô, ele é gente boa.
3: Como é que tu sabe que ele é gente boa?
28: Não, claro
3: não
28: que eu não
3: sabe.
28: Sei.
3: Tu
28: claro
3: não tem
28: não
3: como
28: sei.
3: Saber se ele é gente boa.
28: Misturando personagens.
3: Eu vivo contigo e até hoje eu não sei se tu é gente boa ou se tu não é. Porque tu me deixa em dúvida todos os dias.
28: Se tu ainda não chegou nessa conclusão...
3: Agora realmente se ofendeu.
28: Me ofendi.
3: Agora realmente se ofendeu. Ah. Assim, esse é um programa de ofensas. Esse virou um programa de ofensas, um programa pré-férias, muito estressado. Um programa que mostra que nós estamos precisando se separar por um tempo, né? Que vai ser bom para a nossa relação.
28: Tu não acha que as separações provisórias, elas não adianta elas? Tá, mas vamos falar do aniversariante.
3: Tá, não.
28: Como é que é?
3: Ah, não, tá. Já entendi, Duda. Eu já entendi. Tá. Aniversariante de amanhã também, Débora Aladim. Quem é a Débora Aladim?
0: Ela é uma youtuber da área da educação.
3: Youtuber
0: da área da educação. Tá,
28: eu vou exigir que a partir de hoje todos os youtubers estejam nos aniversários, então, porque eu nunca vi ela.
3: Mas ela é super famosa. Ela parece ser relevante.
28: Ah, vai defender, porém é o defensor.
3: Não,
28: é o defensor.
3: Eu não estou defendendo.
28: Tu não conhece. Ah, tu não conhece, aí tu não pode concordar comigo.
3: Eu não conheço, porém a Duda está trazendo a informação aqui, a produção
28: botou
3: no roteiro.
28: Vamos botar todos os youtubers que são famosos.
0: Ah, mas tem muito
3: eventualmente,
0: famoso aqui que só vocês conhecem.
3: Não. Os famosos que a gente conhece são realmente
28: relevantes.
3: Famosos. Irrelevantes e vocês não conhecem.
28: Óbvio.
0: Desculpa aí. Eu conheci o menino do Harry Potter, que é super conhecido.
3: Não, eu não conhecia de nome. Quando eu olhei a cara dele, eu lembrei. Eu vi Harry Potter com meus filhos.
28: Quantos seguidores tem a Débora Valim?
0: Milhões. Aladim.
3: Ah. É Aladim, o da lâmpada.
28: Quando o Aladim tava de aniversário, não botaram
3: ninguém
28: aqui.
3: Ninguém falou nada. Quanto? 2 milhões de seguidores?
0: 2 milhões de seguidores.
3: É.
28: Tá aí, bom. Quantos youtubers tem 2 milhões?
3: Muitos.
28: Cadê o aniversário?
3: Tá, depois a gente vai ter. Para aí, Marina Soares quer participar.
0: Intervenção
3: da produção.
0: Tirou do programa?
3: Já.
1: Então, gente, Débora Aladim é muito famosa porque ela comenta provas do Enem. Então, ela é muito conhecida porque ela é uma professora de história que corrige as provas do Enem toda vez que tem a prova.
3: Boa.
1: E viraliza e tem milhões de visualizações.
0: No YouTube ela tem 4 milhões de inscritos.
28: Olha, o Porã tem neném em casa, o TT tem neném em casa
3: As provas do Enem, é que nem eu nem tu fizemos o Enem. A gente é de um outro tempo, né? É, que nem aquela clássica, né? Tu fez o Enem e nem eu. Nenhum, nem outro fez o Enem aqui. Vamos fazer o show do intervalo?
28: Vamos
3: fazer o show do intervalo e a gente já volta com mais Desprogramados nesta quinta-feira. Logo, logo a gente volta e logo, logo a gente tá de férias, porque nós não nos aguentamos mais. Até daqui a pouco, show do intervalo.
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5: Uou, um beijo do gordo, estamos de volta. Desprogramados na Atlântida, para toda a rede Atlântida Santa Catarina e para o mundo, no nosso canal Desprogramados no YouTube. Aproveita aí, te inscreve no canal, dá essa moral para nós. Dá essa moral pra gente, lá tem muitos conteúdos legais no canal Desprogramados ali no YouTube. O Papo Desprogramado na primeira, segunda temporada, logo vem aí a terceira temporada. Já gravamos com o Cortella, com o Chico Vendedor Raiz e vem muito mais por aí, né, Mr. P?
28: É, tu já pensou na roupa que tu vai no Rock in Rio?
5: Não, não pensei, até pensei, tô pensando.
28: É, é legal, é, tô, né? Pensando. Confortável.
5: É, confortável, tênis confortável e uma bermuda, eu acho.
28: E a tua esposa?
5: Não sei...
28: Mas vocês vão andar de mão pra lá e pra cá?
5: É, de preferência,
28: ah,
5: né?
28: Que legal.
5: Porque é muita gente, né, Pi?
28: Quantos anos
5: se
28: casado
5: eu me perder
28: vocês
5: no
28: têm?
5: Rock in Rio...
28: Vai ser uma lua de mel, né, Porã?
5: É importante.
28: Ah, curtindo Foo Fighters.
5: É importante. Pulando, para a manutenção da relação.
28: Pulando na frente do palco. É, vai ficar bem no gargarejo, tu e ela.
5: Eu vou ficar curtindo, né, Pi?
28: Tá pensando em tirar uma foto com eles?
5: Provável.
28: Acha que vai conseguir?
5: Se der, eu tiro uma foto.
28: E aí, vai mandar pra gente? Vai postar?
5: Vou mandar só pra ti, daí tu posta no teu perfil reserva.
28: Tu posta a viagem no embarque ali?
5: Não.
28: E me marca?
5: Não. Eu vou fazer o seguinte, eu te ligo lá do show do Foo Fighters.
28: Tu vai conversar
5: comigo? A gente
28: comigo?
5: Faz uma live no teu Instagram.
28: Se eu te chamar no WhatsApp, tu responde?
5: Claro, sempre te respondo.
28: Posso te mandar áudio?
5: Manda.
28: Vamos fazer uma ligação de vídeo durante o show
5: do
28: Foo Fighters?
5: Era isso que eu ia propor.
28: Tu faz uma live
5: qual
28: no teu Instagram?
5: Qual música tu quer que eu te ligue?
28: Times Like This.
5: Times Like This.
28: Isso.
5: Tá, eu vou te ligar no Times Like This.
28: Por vídeo. E a gente printa a tela e depois publicamos.
5: Deixa eu te perguntar uma coisa. Ah. Por que que tu veio pra encher o meu saco hoje? Por que que tu quer encher o meu saco desde do momento que tu chegou? Não, Duda Lakers é testemunha.
28: Eu gostaria.
5: Desde o momento que chegou...
28: O que tá acontecendo?
5: Não, tá acontecendo, não. Hoje nós estamos a perigo, cara. A perigo das vias de fato. Como nunca aconteceu nesse programa.
28: Eu tava interessado, teu parceiro.
5: Não, tu tá enchendo o meu saco hoje.
28: Eu quero...
5: Eu espero que tu reflita sobre isso, falando em reflexões, nas tuas férias.
28: Olha, tu tá te sentindo
5: não,
28: mal.
5: Agora, depois da risada, veio a tosse do velho.
28: Tu quer que eu te ajude?
5: Não, não precisa.
28: Tu tá te sentindo bem?
5: Não, tô me sentindo bem. Ah, ufa, passou. Ai, ai, ai. 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
28: Gostaria muito,
5: mas eu vai estar em Blumenau.
28: É, mas gostaria muito.
5: Dá um serviço novamente do teu show em Blumenau.
28: No Porão Comedy, neste sábado, A Vida de Pi. Onde eu conto a minha história. Vamos nos divertir, né? Vamos nos divertir. Você é convidado, você
5: é muito
28: de Blumenau, região.
5: É muito bom. Eu gostei quando eu fui. Isso. Mas só fui uma vez e não vou mais.
28: Não, não, até porque... Não, mas sempre tem umas coisas diferentes.
5: Eu sei. E quando é que nós vamos fazer o nosso? Nós desmarcamos uma data.
28: Tava marcado.
5: Tava divulgada pro Floripa Comedy no dia 25 de setembro. Mas em breve teremos nova data do Desprogramados no palco. Algo que a gente curte muito fazer. Só quando tá lá no palco, antes de... Quando tá lá, a gente aproveita.
28: Até lá é uma irritação.
5: É que é muita coisa junto, cara. Muito. É muita coisa. Acaba desgastando.
28: Mas a gente resolve bem nossas...
5: Isso é
28: a
5: minha relação mais longa, né?
28: Exato.
5: São 20 anos de convívio.
28: Mesmo ficando bravo,
5: algumas separações.
28: Raiva. Não, mas não são separações combinadas.
5: Não.
28: Elas são
5: separações... O destino nos uniu e nos separou.
28: Isso.
5: É.
28: Tá,
5: acredite no destino.
28: Ah, que bonito. Isso é uma música, né?
5: Não sei, deve ter alguma música
28: que
5: fala sobre isso,
28: né? Tem várias que falam sobre isso. Tu acredita em destino?
5: Cara, eu acredito. Mas é que é uma discussão muito longa pra gente começar lá agora.
28: Qual é a diferença?
5: Vamos deixar pro programa de amanhã. Tá, vai, qual é a diferença?
28: De destino e livre-arbítrio?
5: É a escolha, né?
28: Não. Destino é o que já aconteceu, livre-arbítrio é o que vai acontecer.
5: É o que tu escolhe. É.
28: Tá, então não tem graça eu te perguntar as coisas, porque tu tá me irritando agora.
5: Ah, hoje, como nós estamos bem, fazia tempo que a gente não fazia um programa tão irritado um com o outro. Dessa vez é verdade, as pessoas vão lá, ai, como vocês brigam? Geralmente a gente tá se fazendo. Mas hoje nós estamos brigando. E é de verdade. É a distância que já está começando a bater.
28: Eu acho que é isso.
5: Acho que é a distância. A gente sabe que vai ficar um sem o outro. Isso. Outro aí... sem o um. Né? Assim é a metade da laranja.
28: Aí começa a implicância.
5: Exato. É mais ou menos por aí.
28: Isso é verdade, hein?
5: Para que tu lembre de mim nas tuas férias.
28: Isso é verdade.
5: Pode ser.
28: Quando a saudade ainda
5: geralmente,
28: não chegou, vem a implicância.
5: É verdade. Então tá. Eu estava falando...
28: Geralmente o quê?
5: Não, deixa para lá. Tá. É melhor eu não falar o que eu ia falar. É melhor eu não dizer o que eu ia dizer. Eu vou me proteger de mim mesmo, porque todos os meus problemas são causados por mim mesmo. Né? Como eu mesmo já falei neste programa várias vezes.
28: Não,
5: né?
28: Mas não.
5: É tudo culpa minha.
28: Não, nem todos.
5: Não, a maioria.
28: Não te culpa tanto assim.
5: Tá, obrigado. Seja mais generoso contigo, né?
28: Isso. Não, não,
5: a minha terapeuta, que não me atende mais, falou isso pra mim esses dias.
28: Exatamente. Te trate com carinho.
5: É. Compaixão.
28: Compaixão.
5: Autocompaixão.
28: Autocompaixão.
5: Autopiedade, autopiedade não, autocompaixão.
28: Não a ponto de não assumir tuas responsabilidades, mas também não ao ponto de culpabilizar tudo aquilo que talvez algumas não estejam ao teu alcance e tampouco foram as consequências de teus atos.
5: Palavra da salvação.
28: Glória a vós, Senhor. A Duda aqui, está debochando.
5: Ainda falou. A Duda não tem fé.
28: Já a Marina tem.
5: Não, Marina tem.
28: Fez a catequese.
5: Marina vai na igreja.
28: Exato.
5: É, fez catequese.
28: A Duda, ela...
5: A Duda... Ô, Marina, tem que salvar essa menina Duda, hein?
4: Tá difícil, né?
5: Tem que salvar essa menina Duda.
4: É que eu tô ainda antes. Eu tô tentando salvar ela pra ela começar a gostar de cachorro. Aí depois eu vou pra igreja, entendeu?
5: Ah, é que a Duda não gosta dos animais.
4: Então,
5: é
4: aos poucos, a gente... Ela odeia cachorro.
5: Ela não gosta, ela tem trauma de animais.
4: Diga, é meio psicopata, assim.
28: É mesmo?
5: É, a gente falou aqui no programa essa semana que pelo menos uma a cada duas pessoas desenvolverão transtornos mentais ao longo da sua vida.
4: Ela já nasceu com esse.
28: Tá, mas qual
5: mas
28: é o
5: não
28: nível?
5: Vamos não condenar vamos. A Maria Eduarda.
28: Não, mas ninguém tá condenando.
5: Não vamos condenar.
28: Mas posso fazer a pergunta ou não tem tempo?
5: Eu acho que não tem tempo para fazer essa pergunta. Faz a pergunta.
28: Mas tu não gosta, tem aversão ou
5: tem
28: só
5: medo.
28: Tu não quer ter cachorro?
4: Eu não gosto e eu tenho medo.
28: Ah, tá.
5: O medo levou a não gostar.
4: E eu tenho aversão.
28: E tem aversão.
4: Uhum.
5: É, au au.
4: Por favor.
5: Então, tragam um cachorrinho pra Duda aqui na Rádio Atlântida, você, ela
28: mas
5: tá
28: é
5: louca.
28: Mas é só cachorro, gato não.
4: Eu não gosto de animais no geral. Gato eu até simpatizo, mas tipo, não sei se eu teria.
5: Mas de longe.
28: E passarinho?
4: É, também, sei lá, eu tenho medo.
28: Baleias.
4: Baleias eu amo.
5: Olha aí, achamos um animal
4: meu animal
5: que a Duda
4: favorito
5: gosta.
4: É a baleia franca.
5: Que legal, porque não ela é muito franca.
28: Por
5: assim
28: quê?
5: Como
28: porque
5: tu.
28: Ela tá lá longe.
5: Isso.
28: Lá longe.
5: Agora eu lembrei de uma coisa, que é meio, é meio íntima, assim, mas é do tempo que a minha mãe morreu, que a minha irmã veio de Porto Alegre pra gente jogar cinzas da minha mãe no mar. Ela trouxe a mãe.
28: Veja bem.
5: Ela trouxe a mãe com ela no ônibus. Ela viajou no ônibus com a mãe. Foi a última viagem da mãe. Essas minhas histórias com jogar meus pais no mar, tanto o pai quanto a mãe foram para o mar.
28: Tu afogou eles.
5: Joguei as cinzas, né? Joguei as cinzas do pai e da mãe no mar. Mas vou contar só da mãe, que não há tempo para contar do pai hoje.
28: Mas conta.
5: Aí eu fui ali na Barra da Lagoa, que é um dos meus locais preferidos aqui em Floripa. E fui, né, fomos deixar as cinzas da mãe.
28: Uhum.
5: E ao deixar as cinzas da mãe, minha irmã levanta a cabeça e olha no fundo do mar, baleias. E daqui a pouco a minha irmã diz assim, ai, mano, baleias, a mãe tá ali.
28: Ah, não.
5: Aí eu disse, não, Kika, para! Para, são só as baleias!
28: Meu Deus, cara.
5: É que as pessoas ficam tão emocionadas com algumas coisas. Tem coisas que não são sinais de Deus.
28: Sim.
5: Outras são sinais de Deus. Mas tem algumas coisas que não. São apenas baleias no mar. Elas não estavam ali para celebrar minha mãe.
28: Exato. Não.
5: Entendeu?
28: Não, elas.
5: Então é isso.
28: Mas na crença da tua irmã, elas vieram receber tua mãe.
5: Mas tudo bem.
28: Levaram
4: tua mãe. Eu achei que ela estava querendo dizer outra coisa. Que fosse a mãe. Aí eu achei pesado.
5: Mas era mais ou menos a mesma coisa. Assim,
28: veio buscar.
5: As duas coisas, na verdade.
28: Era um sinal da mãe.
5: As duas
28: coisas. A presença da mãe.
5: É a mãe.
28: Eu não entendi a relação da baleia com a mãe.
5: Tu acha que eu fui insensível com a minha irmã?
28: Não, ao contrário. Eu acho que a tua irmã foi sensível demais.
5: Ah, eu também acho. Então tá, vamos voltar pra
28: a gente entende, né? Porque ela trouxe a tua mãe na viagem.
5: Sim.
28: Entendeu? Ela veio...
5: Fazer a última viagem com as cinzas...
28: Exato. É diferente de só já encontrar a cinza da mãe na beira do... Entendeu?
5: Não,
28: a tua mãe, a tua irmã veio.
5: E veio no ônibus.
28: Veio viajando com a tua mãe.
5: Com a caixinha. Deixa pra lá. Deu. A gente precisa fazer a pauta do programa. É muito estranho. Quer que eu conte do pai?
28: Conta.
5: Então eu vou contar do pai, rapidinho. Eu vim de... Porque assim, o pai foi mais delicada a questão. O pai foi mais delicada a questão pelo seguinte, porque o pai morreu há muito tempo. O pai morreu em 1989. Eu tinha 18 anos.
28: Uhum.
5: 17 para 18 anos. E aí, o que aconteceu? Ele ficou lá num cemitério em Porto Alegre, os restos mortais.
28: Sim, ele foi morar lá.
5: Em determinado momento. Exato. Em determinado momento, aquela coisa de cemitério, pagar ali todo mês, tem que pagar, né? Para os restos mortais ficarem ali. Tá.
28: Uhum.
5: Em determinado momento, tipo assim, não, vamos cremar o pai, né? Fizemos uma cerimônia de cremação para tirar e jogar no mar também. Aí eu vim trazer ele aqui para a Praia da Pinheira. Tentei.

0: que é,
1: uma
0: né?
1: Cinza, né?
0: O que é aquilo que estava acontecendo? Cinza da churrasqueira,
1: claro.
0: Eu peguei um ritual. E disse assim, só um pouquinho, pessoal.
1: É meu pai.
0: É meu pai. Me deixa quieto aqui com meu pai.
1: Claro, cara, claro. Cara, eles não entenderam.
0: Não entenderam. Aí eu corri a galera. E aí quando eu fui jogar cinza, tinha muito vento. Eu sou peludo, né? E aí tinha muito vento.
1: O teu pai te abraçou.
0: Meu pai me abraçou no final.
1: Viu?
0: É, foi o último abraço.
1: Se a tua irmã estivesse junto, ela diria isso.
0: É o pai, mano.
1: O pai te abraçando.
0: Isso aí. Tá, muito bem. Chega dessas histórias. Vamos lá. Vamos falar de quanto ganha um youtuber no Brasil. Porque a gente estava agora no bloco anterior falando sobre uma youtuber aí da área da educação. Como é que é mesmo o nome da mina?
2: Débora Lajin. Inclusive, faz a pauta, depois eu tenho uma informação.
1: Mas afinal, a Débora mora do Lajin de quem?
0: É, a Aladim da Lâmpada, ela mora dentro da Lâmpada. É, quanto ganha um youtuber no Brasil? O assunto foi tema da dissertação de mestrado de Gabriel Viana Brás, que analisou 985 canais brasileiros com mais de 50 mil inscritos. A gente está chegando aí aos 30 mil inscritos, a gente quer ter mais, galera. Se inscreve lá
1: pra
0: no canal
1: do programa. Vamos ver quanto nós vamos ganhar.
0: Acompanhando esses canais aí de 2018 até 2026. Ao final do estudo, pouco mais da metade permanecia ativa. Entre todos os canais analisados, 72% tinham renda estimada inferior a um salário mínimo. R$1.621. Considerando apenas os canais que continuavam ativos, o percentual cai para 58%. No topo, a realidade é outra. Os 10 canais mais bem monetizados recebiam, em média, o equivalente a 343 salários mínimos por mês, cerca de R$500 mil, que é o nosso objetivo.
1: Já valeu, mas aí tem que ter quantos inscritos?
0: É o nosso objetivo. Muito mais de 1 milhão.
1: Não, então não vai rolar.
0: Entre a 11ª e a 50ª posição, a média caía para 45 salários mínimos, aproximadamente 73 mil. Tá legal.
1: Tá bom.
0: Tá legal.
1: Dividido em dois, tá ótimo. 35 para cada um.
0: Apenas 10% alcançavam renda equivalente a 10 salários mínimos. Os dados revelam a principal contradição da economia dos criadores. Há muito dinheiro circulando no YouTube, mas ele está concentrado em poucos canais.
1: Como aí, a vida real.
0: É, como a sociedade.
1: Como é a vida,
0: tem muito dinheiro, mas está concentrado na mão de poucos.
1: É, e a gente conhece poucos também.
2: Aí eu fiquei curiosa, né? Quanto que a Débora Lajin ganha, YouTube e tudo, né? Quanto que ela ganha por mês? Meses comuns, janeiro a julho, de 30 a 70 mil. Pico de vestibular, agosto a novembro, de 150 a 300 mil por mês.
1: Isso. Olha ela aí, tendo 2 milhões de seguidores.
3: Ela tem 4 milhões de inscritos no YouTube.
1: Tá, e aí...
3: E o que conta não é seguidor, né? O que conta é a visualização.
1: Mas aí, pra chegar lá, e esse dinheiro vai de que maneira? Faz a inscrição e bota a conta?
3: É.
1: E vai direto na conta?
3: Sim.
0: Vai direto.
1: E tu declara como?
0: Não, mas fiscal, aí é outra história. Declara como qualquer empresa, né? Declara.
1: Não
0: como...
1: tem PJ.
0: Não, tu...
3: É, tu vira uma empresa.
0: Tu vira uma empresa.
1: Mas qual é o PJ?
0: É uma PJ.
1: Mas tem PJ?
3: Provavelmente.
1: Tem que ter. Não, vocês não me deram resposta.
3: Tem muitos youtubers no mundo. Eles fazem também.
1: Mas eu tô perguntando. Só um pouquinho.
0: Não, para aí.
1: Isso é uma, mas é uma coisa de real. Isso é uma coisa real. Como é que tu declara?
0: Declara.
1: E tem imposto disso?
0: Através de uma empresa, sim. Tudo que tu ganha, tu vai declarar.
1: Então,
0: como qualquer empresa.
1: Ok, mas declara como PJ, pessoa física.
3: Porque tem youtubers que criam empresas.
1: Isso, mas
3: tem youtubers que criam CNPJ. Fazem de toda uma empresa o canal.
0: Muito
3: e tem
0: bem.
3: Gente que é PJ.
0: Tá. É isso então, aí, tá explicado pro nosso explicado. Pro nosso youtuber.
1: O
0: interrogativo, o implicante. Nós formamos uma banda ontem aqui na rádio, sabia, Marina?
3: Não fiquei sabendo.
0: Os implicantes com o Mr. P, Duda Lakers e Yuri Lange.
3: Eu nem tava aqui, não
0: são
3: tô
0: os
3: entendendo
0: implicantes.
3: Por que me botaram nessa
1: porque sim, acaba de provar que tu é um implicante, que tu faz parte do grupo.
0: Falando em implicantes, vamos terminar o programa de hoje, tá na hora de terminar com as músicas finais aqui, podemos tocar algumas atrações aí do Rock in Rio, pode ser o Foo Fighters pra fechar, vamos tocar um Foo Fighters e depois chega o Pretinho Básico, mais um campeão de audiência na Rede Atlântida, fica com a gente, aquele abraço, o Desprogramados volta amanhã a partir das 5 e na sequência aí às 7 horas da noite tem o Mr. P na rede, depois o Pijama Show com as
1: obrigado, porra.
0: As clássicas do pijama aqui
1: obrigado,
0: na Atlântida,
1: porra.
0: Valeu, aquele abraço, tchau.
1: Outro.
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14: Um volume próprio, tu vai lá e levando o teu volume.
15: Eu não quis ser indelicado com os colegas.
16: Isso já me preocupa. Até ótimo, hoje tu não entendeu o teu retorno.
14: Vamos ativar o nosso posto gremista na Arena do Grêmio. Fala comigo, Léo Oliveira.
17: Fala, Alejandro. Uma ótima tarde pra ti, uma ótima tarde pra todo mundo. Maior público da Arena hoje. E a gente já tá na loucura e eu não tô sozinho, Féter. Tá do meu lado,
14: como ele. Como prometido.
17: Tomando o chopinho dele, fala, Renato.
18: Boa tarde a todos. Boa tarde, Alexandre.
14: Boa tarde, Renatão.
18: Tu deveria estar aqui.
14: Eu deveria estar aí.
18: Tu deveria estar aqui, porque tem cada delícia aqui, Alexandre.
14: É, mas o que tem uma delícia. Coisa vem com a outra?
17: Por quê? Que
18: carne? Cada delícia de carne, de cerveja.
14: Ah, aí sim.
18: Tu deveria estar aqui, Alexandre.
14: Aí sim.
18: Tu deveria estar provando.
14: É que, infelizmente, não deu pra mim hoje, vou ter que trabalhar, né?
16: Mas dá pra sair às 19 lá.
14: Não dá, não tem como. Não chega, né?
17: Chega.
14: Traz pra gente, então, toda a ambiência da Arena do Grêmio neste momento, Léo Oliveira.
17: É um trânsito muito carregado pra quem tá dirigindo a Arena.
15: Tá na gaúcha.
17: Calma.
18: Mas o gordo Léo dirige rápido.
17: É que eu tô esperando o meu convidado, porque Féter tá aqui num cara que só foi campeão da Copa do Brasil em 2001 e campeão do mundo em 2002. Anderson Polga,
14: beleza,
17: aqui no Pretinho Básico.
14: Velho.
17: Polga, como é que deve estar o coração da galera faltando em menos de 2 horas pro jogo? Boa tarde, prazer te receber aqui no Pretinho.
19: Não, primeiro um abraço a todos aí do Pretinho Básico, espetacular. Hoje é isso aqui, né? É essa loucura, o coração meu tá mais calmo, mas o torcedor deve estar mil.
18: Ô, Polga!
19: Vamos esperar um bom resultado aí hoje, né? Hoje é nós ou é nós, não tem outra situação.
18: Ô, Polga, se der ruim com português, eu tenho que voltar?
19: Cara, com português eu tô meio suspeito, eu fiquei 10 anos lá, entendeu? Então eu meio que entendo essa turma aí. Hoje é aniversário dele, quer dizer, vamos dar uma...
18: Ô, Polga!
19: O presente é pra ele hoje, então dá esse presente pra nós.
18: Tu cairia num golpe de WhatsApp?
19: Como?
17: Tu cairia no golpe do Luiz Castro fake ou não?
19: Jamais! Mas aí eu vou chegar num ponto que é preocupante.
18: Tu acha que o namorado é ignorante?
19: Deixa eu te falar uma coisa.
17: Calma.
19: Isso tudo, sabe o que que acontece? Sabe qual é o resultado disso tudo? Por que que o nosso time tá nessa situação?
18: Por quê?
19: Os caras não se falam, caramba.
18: Os caras não se falam.
19: Eu não falo com o meu treinador.
18: Os
19: meu treinador tá pedindo coisa e eu tô vendo o cara todo dia e quer dizer, não é ele? Porra, aí tá, o resultado tá lá dentro, tá explicado?
17: E quanto vai ser o jogo, Polga?
19: Cara, hoje eu queria 2-0, mas é que a gente toma um golzinho sempre. Então 2-1 pro Tricolor e nós passamos de fase.
18: Eu acho que vai ser 6-1 pro Grêmio.
19: 6-1 pro Grêmio.
18: E eu não tô confiante.
17: Obrigado, Polga.
14: 6-1 pro Grêmio.
19: Obrigadão.
14: Grande Anderson Polga, vale abraço pro Polga aí, cara. Obrigado pela audiência.
19: Eu tô pelar os malandros, tô pelar os colorados hoje. Vambora.
17: Valeu, obrigado, Anderson Polga.
18: Vamos soltar a polga deles.
17: Isso aí.
18: Vamos soltar a polga deles.
14: Vamos dar sequência aqui no Pretinho Básico com os destaques aí, meu irmão.
20: Destaques, Alexandre, olha
14: e aí,
20: pra
14: mestre,
20: mim.
14: Como é que tá?
20: Eu sou o mestre agora do Grêmio. Me preocupou uma informação.
14: Qual informação que te preocupou?
20: Hoje é aniversário do teste do Grêmio. Mas tem tudo pra dar uma volta.
21: Tem nada, mas do jeito que tá, tem
20: tudo,
21: um jogador mestre. Que nem deram parabéns pra ele ainda.
20: Só se falam, né?
15: Olha, eu adorei que o ídolo do Grêmio falou, como diz o Perdigão, bomba truco.
17: Como assim, velho?
15: Isso aí passou batido.
17: Ele tá citando nós, velho!
14: Ah, é que os boleiros são na intimidade, são amigos, é tudo bruxaria.
18: Claro, claro. A gente bruxaria. É tudo amigo.
17: Eu vou dar real, tá? Termina o jogo, os caras estão todos juntos. A gente
14: é
17: fica
14: óbvio,
17: brigando, discutindo.
14: Exato.
15: Mas nós também. Eu não digo como tá. Diz o Léo.
14: Eu não sei, eu não vou saber o ano e o Grenal, mas acabou, teve um Grenal que acabou, e acho que foi pelo gauchão o Grenal, que acabou o Grenal e foi todo mundo pra casa do D'Alessandro.
21: Ah, eu lembro, foi dois...
14: Lembra disso?
21: Eu acho que foi 2014 isso aí,
14: pode
21: cara.
14: Ser,
21: tava
14: pode
21: o...
14: ser.
21: Tava jogando no Grêmio aquele baita jogador de bola, cara, o... Meu Deus do céu, cara.
15: O Elano?
21: Renato. Não, cara, aquele que é todo trincado, cara.
14: Zé Roberto.
21: Isso aí.
14: Jogava acabou o Grenal e foram fazer um churrasquinho na casa do D'Alessandro, todos os dois times.
15: E do D'Alessandro, não era qualquer um.
21: Não era qualquer um. Kleber gladiador tá nessa foto. Exatamente. Também.
17: Carne boa.
14: Muito bem. Vamos dar aqui nos destaques do Pretinho Básico, nesse climão de Grenal aqui no Pretinho Básico. 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O petinho básico desta edição do Pretinho é a Luna. A Luna é uma Rottweiler de 9 anos do Cristiano. O Cristiano é de Rio do Sul. Que cachorra linda. Ah, não.
20: Aí sim, aí nós que subimos uma régua.
14: Que cachorra linda.
21: Ah, teve uma Luna essa semana aqui já.
20: Teve. Mas era um guaxinizinho
15: ali. Não é um nome muito incomum pra cachorro.
21: Ah, mas é estranho. Dois
14: nomes iguais. A cachorra do Rafinha é Luna, não é?
20: Lua.
14: Luna, exato.
20: Lua.
14: É. Sim, mas Lua é Luna. Luna é lua.
21: É verdade.
15: Não, não é. Não é. É sim. Não,
20: lua.
15: É sim.
20: Lua.
15: Alexandre não é Alexandre.
20: Alexandre
15: vem do latim.
20: Ela foi resgatada Porto Alegre, Brasil.
15: Como é que chamam nos Estados Unidos? Lua.
14: Alex.
15: Não é teu nome.
14: Vai, mas é a corruptela do meu nome.
15: Então tá certo, Rafinha.
19: A gente já teve esse debate.
15: Cláudio.
19: John. É, João. Tu recebeu vários e-mails falando que eu tô certo.
15: Eu sou Rafael em qualquer lugar do mundo. Tá aqui, enredo.
14: Tá bom, enredamos bem no início já.
20: Irado, o cachorro é irado.
14: Vamos dar ali nos destaques do Pretinho, ouvinte aniversariante, Rose Azevedo de Oliveira. A Rose é babá e confeiteira de Encruzilhada do Sul, fazendo 56 anos hoje.
19: Baba Baby.
14: Parabéns, Rose Azevedo de Oliveira, saúde e muitas felicidades nesse teu novo ano.
20: Alô!
14: 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O Palhaço Maionese está hoje na Arena do Grêmio para sua primeira partida de futebol na vida. Maionese?
1: E eu vim com meu amiguinho. Como é o seu nominho?
2: Calma, gordo. É Guilherme, prazer.
14: Calma, gordo.
15: Calma, gordo.
20: Calma, gordo. Mexe, gordo.
1: Mas ele não tá purinho. Aparece na... É bonito o chapéuzinho do palhaço. O que que tu tá bebendo?
2: É Coca-Cola, né? Coca-Cola normal.
14: Coca-Cola, é.
2: Toma um golinho pra
14: Coca-Cola com Fernet.
19: Tá maior de idade?
2: Bem maior de idade já, né? Graças a Deus.
1: Mas a cara é de quem ainda tá no...
14: Qual o time do palhaço maionese?
2: Tô cuidado, né?
19: Bigodinho de Nescau. Bigodinho de Nescau.
2: Tô tentando ficar que nem vocês, mas não tá rolando ainda.
1: Pobre?
2: Também.
1: Só virar radialista. Tu é da onde?
2: Eu sou daqui mesmo. Sou
1: de fora aqui na rua.
15: Parece que ele tá imitando o Renato.
14: Sou daqui do Maitá.
2: Sou daqui. Pastelzinho de manhã, fernezito, e é isso que temos.
20: E Malboro, né?
1: Que hora tu começou a beber e a fumar?
2: Não, fumar não. Na hora que acabou o expediente, 4 horas da tarde, estava liberado.
19: Tu te alimentou hoje?
2: Mais ou menos, né?
14: Mas tem que comer uma coisinha. Termina às 4?
2: É importante.
14: O Guilherme trabalha, bancário?
1: Trabalha o quê? Acabou às 4, eu trabalho. Que é o teu emprego?
2: Eu trabalho no fórum.
1: Quê?
2: Trabalho no fórum, Tribunal de Justiça.
14: Aí, garoto. Ah. Então,
1: fica à vontade aí, irmão. Fica à vontade aí.
19: Fica tranquilo.
1: Tá à vontade aí ele aí. E, enfim, né? O Palhaço Menezes acabou indo embora. Mas eu... Tudo bem, Vinícius?
15: Qual o teu time?
1: Vinícius, tu tá Rafael,
15: aí pelo, tu tá aí Leandro, pelo esporte, né?
1: Eu torço pro Banespa. Eu gosto de vôlei.
19: Banespa.
1: E no futsal eu torço...
14: muito longe agora.
1: E no futsal eu sou enxuta, Lelê.
20: Meu Deus.
1: Isso eu gostei que aqui tá rolando um churrasquinho. Vem cá, uma taça. Renato, isso é pra ti, Renato. Vem cá, velho.
19: Vamos mostrar pros colorados o que que é isso. Isso aqui é uma taça.
22: Aqui é o seguinte, ó. Olha só.
14: Isso aqui, velho.
22: É um presságio que vai dar tudo certo hoje.
20: É.
1: Tu começou a beber que horas? O teu tom de voz, ele tá dando uma entregada em ti. Que hora tu começou a beber?
22: Eu queimei a largada.
1: Não, ele tá apoiado em mim.
15: Ele tá caindo por cima do Léo, cara.
1: Ele tá escorado, eu tô segurando ele aqui pra ele não cair.
22: 10h30, começamos lá.
1: 10h30 da manhã, meu irmão.
22: Claro.
19: Esse aí não chega a ver escalação hoje.
22: Sei tudo. Quer que eu te cante?
1: Canta o time do Léo, peraí.
15: Cantando.
1: Canta o time do Grêmio.
22: O Everton Kaito. Gustavo Martins.
20: Tá.
22: Wallace.
20: Tá.
22: Marlon.
20: Isso. Perfeito.
1: Meio campo agora.
22: Noriega. Vila Sante
20: e o croata.
22: Krovinovic.
1: Não. O cara veio. Como é que é? Repete.
22: Krovinovic.
1: Tá, e o ataque?
22: O ataque é o mortal. É o que vai fazer gol o Pavon, vai fazer gol o 7. O Carlos Vinícius, nosso pastor.
19: Amém.
22: E o ponto na ponta esquerda, o Amuso. Vai dar tudo certo. Hoje nós vamos fazer as pazes com o português.
19: Pô, ele vem bem, hein?
22: E nós vamos socar ele.
17: Tá, e se nós ganhar, nós vamos comemorar onde?
21: 4-3-3.
22: Nós vamos comemorar aqui.
20: Não dá final!
22: E o Grêmio é.
17: Dominou?
22: Não, não pode.
17: Por que não pode?
14: Não pode.
22: Casa, não, calma.
14: O cara pode estar louco. Não, cara, não, sério, homem é sério, rapaz.
19: Vamos deixar ele cura o trago na hora.
14: Começou às 10h30 da manhã e segurou a onda agora, hein?
22: Eu sou casado o tempo todo.
20: Em todo lugar.
17: Sou casado o tempo todo. Tu tá há quanto tempo casado?
22: 20 anos.
17: Tá, manda um beijo pra ela. Como é que é o nome da patroa? Manda um beijo pra ela.
22: Um beijo pra Alessandra, meu amor, que amo ela.
20: Tem uma foto dela aí? Tem uma foto dela?
17: O que tu tem uma foto dela, cara?
22: Calma, cara. Calma, pra que foto?
14: Eu quero ver a foto.
20: Eu sou visual. Eu sou visual. Eu só guardo olhando.
22: E deu tudo certo. E nós vamos socar eles aqui na arena hoje e vão ser tudo felizes.
17: Pô, vai lá, meu irmão.
22: E dá alegria.
17: Olha pra mim, copinho de água agora, o que tu acha?
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14: 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Tá, meus queridos aí do Estádio Olímpico.
20: Se fosse o Olímpico, ia ser
14: aqui do ladinho. Mas dá uma segurada aí que agora a gente vai rolar os destaques do Pretinho Básico.
17: Posso lhe mostrar uma coisa rapidamente?
14: Ah, maionese.
17: Rapidamente.
14: Fala.
17: Sofia, mostra aqui.
19: Oi.
17: Cadê meu assador?
19: Olha
17: o janelão.
19: Bah, isso
14: não é possível que tenha um janelão do lado de vocês.
19: Mas tem vários, não tem um.
17: Tem vários, vem cá. Como é que é seu nome?
3: Jonas.
17: Jonas, qual o segredo? Tá desde que horas aqui no fogo?
3: Desde as 3 da tarde.
17: Ah, vamos, tá bom. O Renato quer provar.
3: Não é Renato, é Pai Nato. Ele é pai.
20: Tu acertou.
3: Pai Nato.
20: Ele te falou uma coisa e tu falou outra.
3: Pai Nato.
20: E tu falou muito melhor.
17: Corta a carninha, vem, fecha na carninha. Corta ao vivo no Pretinho. A faca tá boa e a carne tá macia. Vai lá, Renato.
14: Olha ali, Lelê.
19: Vamos ver como é. Que maravilha isso aí.
20: Posso me permitir?
17: Vai, te permite. Vai fechar aí, vamos ver como é que tá essa arcada dentária. Tá bem macio, olha que ele tem os dentinhos bem podrinhos.
14: Meu Deus, meteu 400 gramas na boca.
19: Ah, que delícia.
14: Que delícia. Tá, guris, olha só, segurem a onda por aí, eu vou precisar correr com os destaques do Pretinho. Estudo diz que lançamentos de discos provocam mortes no trânsito. Que é isso, cara?
3: Eu discordo.
4: Como tu discorda,
14: Lelê? Não, mas é um estudo, Lelê.
4: Tu não tem que concordar ou discordar.
19: Lançamento
4: porque se tu discorda de Harvard, Lelê, a gente tem um problema.
21: Mas é que lançamento de disco...
19: Mas não pode discordar de pesquisa?
4: Normalmente, quanto mais assertiva...
21: Quantos anos pesquisaram isso aí?
4: 10 anos.
21: Ah, então eu concordo.
4: 10 anos de pesquisa e eles analisaram durante 10 anos...
14: Fácil.
4: De 2012 a 2022... Álbuns que eram lançados de grandes players nos Estados Unidos, de grandes músicos, grandes bandas.
21: Cite 3.
19: Eu gostaria de 8.
4: Cito a Taylor Swift, cito Bad Bunny, cito Drake, cito a Lady Gaga, todos artistas de impacto na Billboard com mais de uma música, pra mostrar o impacto do tamanho do lançamento dos álbuns. E eles analisaram os dados de acidentes 10 dias antes do lançamento do álbum para 10 dias depois.
21: Lançamentos que geraram mais impacto.
4: Exatamente. Cito Harry Styles.
21: Entre os veículos.
4: Cito Kendrick Lamar. Que mais que tem na...
14: Kanye West.
4: Todos esses foram...
19: Eles aceleram muito ouvindo o som.
4: Exatamente, Rafinha.
19: O Fetter é assim no trânsito.
21: Não sou.
19: Não?
21: Não.
19: Mas da BR.
4: As pesquisas mostram que o número de mortes cresce 15% nos 10 dias após o lançamento de um grande álbum. Um álbum de impacto. Emoção. Não é qualquer álbum, né?
14: O último dos Rolling Stones, por exemplo. Álbum de impacto.
4: Um álbum
19: mas de não impacto. Matou ninguém. Ou seja, não estão impactando.
14: Não sei, tem que ver.
21: Sabemos ainda.
4: Não, de acordo com a pesquisa, lançou, não na tá média aí. Desses álbuns, em todos esses anos... aumenta até 15%, porque as pessoas se empolgam ouvindo uma música nova.
14: Ah, o Anderson mesmo. Também.
21: É.
19: Se empolga.
14: Anderson se empolga.
4: As pessoas ficam mais felizes, mais excitadas e, consequentemente, cometem mais imprudências no trânsito.
14: Ah, é verdade.
4: Pequenos delitos de trânsito.
14: Exatamente.
21: Certo. A pessoa ouve uma música nova do seu artista favorito, já se emociona, aumenta o volume.
14: Ah, cara, eu sou um que eu tô... Bom, eu tô sempre ouvindo música. Eu preciso estar sempre ouvindo música. E no carro, cara, no carro eu tô sozinho, não incomodo ninguém.
19: Aí pisa,
14: aí,
19: né?
14: Eu lacro.
4: Mas tu baixa o som pra fazer a baliza ou não?
14: Não, não baixa o som pra fazer a baliza.
0: Já o meu carro fase. Baixa automático o som agora quando
14: também
0: vai dar
14: ré. Também tem isso, é quando fica pip, pip, pip, pip, pip, pip.
0: Aí ele baixa agora, o som. Tu vai dar ré, ele baixa o volume. Pô, mas eu não quero
20: E baixar. Quando tu dá ré, Lele, o que que acontece?
15: Aí ele aumenta o som.
20: Aplicando pros guris.
14: Ah, meu Deus do céu. 6h25, os destaques do Pretinho para os amigos da Zagonel. 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
0: Eu só fiquei na dúvida ali se o
14: Qual dúvida,
0: os
14: Lelê?
0: Acidentes foram só nos Estados Unidos, que aumenta.
14: Só, a pesquisa, que foi, a pesquisa feita foi feita lá, né?
0: Então eu posso discordar quando eu falo de Brasil.
14: Puta merda. É que o Brasil não tá na pesquisa, né, Lelê?
0: Tá, então tá bom.
14: Tá afim de dar uma enredadinha, o Léo não tá aqui, tu tá afim de dar uma enredadinha, né, Lelê?
0: Ah, sempre bom representar, né?
14: Sempre bom, claro.
0: Tá certo. Os ícones do programa.
14: Fabricante de cerveja oferece R$100 mil de recompensa pra quem recuperar carga roubada.
15: Porque duas cargas gigantescas foram roubadas na Califórnia na última semana.
14: Aí, menino,
20: qual cerveja,
15: Califórnia. A primeira carga, são duas marcas duas de cerveja da mesma fabricante, tá, Rafinha?
20: Tá.
15: É a Pabst Blue Ribbon.
20: Não é muito boa. E a outra?
15: A outra é a Old Milwaukee.
20: Ah, essa é a melhorzinha.
15: Old Milwaukee.
20: E onde é que foram roubados, Gomes?
15: Na Califórnia.
20: Sim, mas a Califórnia é o maior estado dos Estados Unidos.
14: Na Califórnia.
20: Sim,
14: na
20: mas
14: Califórnia.
20: Não, eu quero saber se foi uma praia.
15: Anheuser-Busch,
20: Hollywood.
15: Anheuser-Busch, que é uma localidade a 65 quilômetros a leste de Los Angeles.
20: A leste? Não conheço. Humildade, é agora foi foda, né?
14: Como é que
20: agora a humildade pegou você.
14: Isso é mais fácil tu dizer o que tu conhece.
15: Não, essa eu não conheço. Anheuser-Busch.
0: Anheuser-Busch. É uma mais avançada da cidade, né?
14: Por causa do Busch.
20: 65.
14: É Bush.
20: 65 quilômetros de Los Angeles, né?
14: É Bush, é Bush.
15: Mas é com SCH, é que o Bush é
14: Bush
15: mesmo. É mesmo?
14: É bucha.
15: É bucha. Tá bom.
14: É bucha, né, Gomes?
20: Imagina aí, Gomes.
0: Ah, não, se é CH,
14: cada um
0: não
14: diz
0: é,
14: como quiser.
15: A totalidade da carga são 18 mil quilos de carga roubados.
20: Porra!
15: Foram duas cargas gigantescas.
20: Mas era pra 100 litros.
15: É a mesma coisa, né? Um litro é um quilo.
20: Entendi.
14: É, calma aí, né?
0: Calma lá.
14: Calma lá, um litro não necessariamente é um quilo.
20: Um litro não é um quilo.
5: Ah, tu tentou me aplicar essa porque falta a minha inteligência.
15: Não tentei. Pra mim, um litro era um quilo.
14: Calma, vamos procurar aqui agora esta informação.
20: Mas eles foram roubar isso aí com mais
14: litro.
20: Dois grandes caminhões.
5: 800 gramas.
0: Vale não, acho que roubaram quilo. O caminhão, sério, dirigido. Não precisa transportar num caminhão pra roubar.
20: É bem melhor.
14: Informação, não. Um litro não é igual a um quilo de forma universal. Pois o litro mede volume e o quilograma mede massa. Esta equivalência só funciona de forma aproximada para a água pura.
20: E ele quanto vale, então, um litro?
0: Que no caso é o gelo e a água. É isso?
20: Qual é a medida de um litro?
0: Que é o gelo, a água em estado sólido.
14: Um litro de óleo de cozinha, por exemplo.
20: Não, eu quero saber de cerveja. Faz a coisa certa. A gente tá perguntando de cerveja, né? Ah, aí tu me fala do óleo de cozinha?
14: É que eu não sei se tem um exemplo de cerveja.
20: Escreve, um litro de cerveja
0: água
20: pesa
0: e gelo,
20: quanto?
0: Vamos aí, água e gelo.
14: Cara, chato
20: um litro
14: da
20: de
0: gelo, tu compra um pacote de 3 quilos.
14: Um litro...
20: Não complica, é só botar um litro
14: cerveja
20: de cerveja pesa quanto?
14: Pesa quanto?
20: Aí, galera, o simples funciona.
14: Um litro de cerveja pesa aproximadamente 1 quilo...
6: Quanto? Vamos, fala pra mim, vazio.

0: gordo, é o Léo Magro!
1: Poxa, Léo Magro, Lelê! Bate, Vega!
2: Esses doentes me pegam.
3: É a torcida do Grêmio na arena, onde estamos com o nosso posto avançado para o Grenal de logo time. Mais. Informação, para concluir a informação. Isso. Um litro de cerveja equivale a 1,15 kg.
2: Tá, o Gomes praticamente certo.
4: O Gomes tá certo.
2: Tá praticamente certo, Gomes.
3: Um litro de cerveja. É.
4: As 15 gramas deve ser o vasilhame, né? Ou a
5: eu gostei
4: lata.
5: Da pose não, dele, não. Que ele foi lá pra trás.
1: Não, não, é que eu fui pra longe do telefone, que senão eu ia dizer que o cara pesquisa.
3: Ah, tá bem.
2: Tem razão, mano.
6: Eu me perdi.
1: Poucas vezes na vida eu tenho certeza.
6: Eu me perdi na conversa.
2: É o quilo de gordura. Quanto é pra perder um quilo de gordura?
3: Tem que cortar, infelizmente vamos ter que cortar
2: não,
3: aí.
2: Não, não. Não,
4: a gente não, ninguém cortou. A gente não fez não, isso. Não,
2: vocês
4: não,
2: caíram
6: não, pra não, não estragar não, a gente o ficou programa. 30 minutos
2: vocês
6: no ar.
2: Não, caíram não, a não. conexão, a culpa não, é de quem?
3: Não, não, não. A essa só, altura é que o canto da torcida está atrapalhando o programa. Está atrapalhando o programa. É lindo o envolvimento, aí, engajamento.
2: Vocês estão pisando na bola.
3: Torcida priorizar. Lotando a arena pela primeira vez no ano.
6: Tá fechado, que ele tá mandando os caras cantar.
3: Vai ser lindo, baita espetáculo, mas tá atrapalhando o canto, tá atrapalhando.
2: Mostrando que a RBS Colorado.
6: Não tá no ar, Léo.
1: Do teu público, Rafinha!
2: Valeu, nego velho!
4: Eu sou meu público!
3: Meu Deus, esse aí não vai ver o jogo, você é queimou a largada?
2: Claro que não!
1: Mas esse aqui aguenta! Quantos anos?
7: Kleber, 50 anos, sábado!
2: Puta, 50, eu tô muito bem,
7: e o
2: cara.
7: Rafinha fez 49, isso. Segunda!
3: Olha aí, Rafinha, teu público!
7: Aqui, ó, sete!
1: Isso aí é teu fã! Esse é teu público!
7: Natan,
1: ele tem tatuagem!
7: Teu Renato,
1: ele tem minha tatuagem!
7: É isso aí! Aqui é Grêmio, velho! É Grêmio!
3: 6:20, vamos em frente, Angus e Angler!
2: 6:20! Alexandre, 6:32.
3: O que que eu falei?
2: 6:20, tu não tá bem na cabeça hoje.
1: Certo ou não?
2: 28 minutos para 7 horas da noite.
3: Eu falei 6:20?
2: Isso,
3: é que eu queria parar, que fosse 6:20.
2: Não, mas não é.
4: Não, é 18:34.
3: Angus e Angus. Não, eu queria que fosse 10:12.
2: Pra saber, né?
3: E já tivesse acabado.
2: Angus e Angus.
3: Angus e Angus elege as 4 melhores músicas do...
4: AC/DC.
2: Ah, não, mas nós não vamos botar, porque hoje é dia de Grenal, não vamos botar música, vamos debater, né?
4: Ué, tem uma faixa lá na arena.
3: Que horas é o programa que tu apresenta? Que horas é o programa que tu apresenta?
2: Meio-dia, 5 da tarde.
3: Não, meio-dia não, meio-dia tu não apresenta. Meio-dia tu não apresenta, tu apresenta às 5 da tarde.
6: Mas o que é que ele é meio-dia?
3: Meio-dia
6: é
3: Discorama.
6: É o nosso programa. Não, mas ele é integrante do Discorama.
3: Não, ele não é integrante, ele faz quando eu não posso fazer.
2: Nós fizemos juntos, às vezes.
3: Hoje, por exemplo, ele ia fazer porque eu não podia fazer, daí ele não podia fazer, eu vim fazer.
2: Estava na arena, né?
3: Vai, Gomes, quais são as
4: foi
3: 4
4: músicas? Foi tão cedo que voltou.
2: Estava na arena.
4: Erramos o time, né, Rabi?
1: Estava na arena, né?
4: Pedi na arena, tinha que estar na arena agora.
1: O Angus Young deu uma entrevista.
3: Vai daqui pra arena?
2: Não, vou daqui pra casa.
3: Ah, não vai na arena.
2: Ah, minha filha quer ver o jogo comigo.
3: Ah, então, por que não leva ela na arena?
7: 1, 2, 3, super trufo!
3: Podia levar ela na arena.
2: Ah, para, então, ficar meio receoso com
3: o
2: parei.
3: O Angus, é maior.
4: O Angus escolheu as 4 melhores músicas que ele fez.
2: Não, não.
1: Não necessariamente.
2: Foi que o Michael Jackson compôs.
4: Não, é que tem... É que nem todas as músicas...
1: Ah, mas a grosseria valeu.
4: São não, composições...
1: Exatamente isso que eu tava explicando, Lelê. Mas como tu tá perguntando antes da notícia, falar. Eu tô te respondendo antes de tu responder.
4: Então a riada do cara aí foi boa, mas ele foi equivocado.
1: Eu te disse, não necessariamente. Inclusive, duas das músicas que estão na lista são do irmão dele.
4: Do Malcolm.
1: Exatamente.
2: Malcolm X, baita viu do
4: não, é Malcolm Young.
2: Malcolm Young.
1: Eu achei que Malcolm era com M, mas tudo bem.
4: Que é o maior, maior guitarrista base de todos os tempos. Ah, podem chorar todos os outros, mas é o maior guitarrista base de todos os tempos.
1: Ele não quis fazer...
2: o cara da diretoria.
1: Ele não quis fazer um ranking do 1 pro 4. Ele disse que as 4 estão em iguais níveis pra ele.
2: Tá, os velhos ficam chato mesmo, viu?
4: É verdade.
2: Veja, né, Joia?
4: É verdade.
3: Fica quietinho, deixa o cara falar.
1: As duas primeiras que ele cita...
4: Falei agora, sim, amigo.
1: Ele foge tanto do ranking...
2: Chegou às 34 minutos pra agora. Desculpa, Gomes.
4: Vai se irritar com a gente.
1: Só tô quieto, velho.
4: Tá difícil, velho.
3: Vou dar amarelinho, hein?
1: As duas primeiras do ranking, ele cita ao mesmo tempo, justamente pra não trazer diferenciação, porque são duas composições do Malcolm, que ele diz que pra ele tem um toque diferente.
3: Tá.
1: Que são Bad Boy Boogie.
4: Bad Boy Boogie.
1: E Riff Raff.
2: Ah, errou, né, Lelê? Errou, não são grandes músicas. Mas é que
4: ele não tá ligado nos hits.
2: Tá, é, tá ligado no que
4: o artista.
2: Ele gosta,
4: deixa o artista.
2: Errado, o artista começar a falar só daquele que ele gosta.
1: Porque ele diz que tem um
4: toque... A pergunta é pra ele responder,
1: né? Tem um toque especial na música que o irmão dele mudou. Originalmente seria outra coisa, o irmão dele vai lá e toca outra, e ele diz que só os gênios poderiam fazer isso. E como o irmão dele fez, ele diz que até hoje ele toca pensando nisso, então por isso são duas das favoritas dele.
2: E quais são as outras duas?
4: E as outras duas?
1: São dois mega sucessos. Primeiro é Back in Black.
2: Boa música, é uma boa música.
1: Porque ele diz que toda grande banda tem uma música que tu quer ouvir.
2: Sim.
1: E ele disse que ele, quando ele vê os Stones, ele quer ver Satisfaction.
4: Sim.
1: Então ele fica muito feliz de fazer parte de uma banda que tem uma música assim.
4: Ah, é verdade.
1: Que ele diz que não se importa, que qualquer show que ele for e a pessoa disser, bah, eu quero ver Back in Black, ele diz, puta, eu consegui. Eu cheguei onde eu queria com uma banda.
4: Chitãozinho, Chororó e Evidências.
2: É isso aí.
1: Exatamente.
4: É isso aí. É isso aí.
1: Por mais que não seja de Chitãozinho, Chororó,
4: a música. Sim, mas é a gravação mais famosa.
2: Não, mas a gente vai lembrar deles, né, Gomes?
4: Mas a música não é dele.
1: E Thunderstruck. Que ele diz que até hoje ele precisa aquecer os dedos por uma hora antes de tocar Thunderstruck.
2: Muito frio.
1: Não, idiota. Por conta da complexidade de notas.
4: Cara.
1: Porque ele diz que se ele não tiver bem aquecido.
2: Com muito frio é mais difícil. Tem razão,
1: se ele não tiver bem aquecido, ele não consegue alcançar a complexidade das notas na hora de tocar.
2: Ele não é muito alto também, não é muito alto.
4: Porque assim,
2: não alcança.
4: Eu sou literal, né? Thunderstruck é uma música que tem 36 anos, ou seja.
2: 3 décadas, ele.
4: Quase 4. É que pra fazer isso aí, ele tinha uma velocidade das mãos que ele não tem mais hoje em dia.
2: Exatamente.
4: Eu vi agora, no início do ano ali.
2: Por isso tem que saber a hora de parar.
4: Não dá, deu uma parada aqui.
0: Aí acústicos ovulados, até a hora de parar.
2: É isso aí. É uma boa música
4: que
2: também.
4: Isso esse solo.
2: Agora vem, ó.
4: Aí, poxa,
2: I don't mind.
4: Aí tem que se chocar mesmo. Cara, todos os times de futebol do mundo tinham que entrar em campo com essa música.
0: Tu não
4: aí.
0: Tá entendendo? Eu tava pensando todos. Nisso agora há pouco, Lelê.
4: Todos.
0: Por
4: todos.
0: Que não, cara?
4: Vou aliás, olha aqui, ó. São José,
0: ao né? Vivo no River.
2: Todos de quê? Não entendi.
4: Tem um clube alemão, o St. Pauli. Eles entram com essa música.
0: Isso aqui é espetacular.
1: Sabe que depende de ti, né? Sabe que tu tem essa força.
0: É verdade, velho.
1: Ô, Bira! Ô, Bira, tu tá ouvindo, Bira?
0: Foram os destaques do Pretinho aí, meu irmão! Nesse início de noite de quinta-feira, vamos acionar de novo o nosso ponto na Arena do Grêmio. Velha Oliveira!
8: E tá na loucura, meu irmão. Teu nome é cidade?
9: Mate Gol, né? Porque tamo lá de Erechim. É os guri... Eu escuto vocês todo dia.
4: Todos os dias.
9: Aqui. Não, mas nada a ver.
8: Ah, o que foi, cara?
1: Todos tá bem, os dias é um
0: todos
1: bom.
0: Os dias.
1: É outro bordão, né?
8: Tá bem, irmão?
9: Tô meio ruim. Não, mas nós vamos enfrentar
2: dá
9: essa
2: batalha. Dá uma olhinha pra esse garoto aí.
4: Abalou, sentiu.
9: 3-2 pra nós.
2: Mas pra que tomar 2 gols,
8: pra
2: cara?
8: Que esse, pra que
4: deixa o cara dar o placar que ele quer, rapaz.
8: Deixa o homem falar,
0: o
8: fala,
0: o terceiro vai ser de impedimento, vai ser anulado, vamos pelo.
9: Esse gordo Léo, né?
8: Fala, bonitão. Tá no Pretinho ao vivo, fala.
9: Então é o seguinte, Fetter.
0: Fala, mano.
9: Eu te amo.
0: Ah, é nós. Oh, querido.
9: E é o seguinte, Lelê, vai tomar.
8: Calma, calma.
10: Fetter, vem cá. Eu te falei que tinha umas delícias, né? Eu te falei.
8: Pô, agora virou loucura.
0: Abraço, cá, querido. Obrigado.
8: Onde?
0: Santa Maria.
8: Teu nome e a cidade?
0: Guilherme de Santa Maria.
8: Quanto vai ser o jogo hoje?
0: 2-1, tranquilo.
8: William Bigode. William Bigode.
0: 2-1, tranquilo.
8: William Bigode, quanto vai ser o jogo?
11: 2-0, nós. Amor, te amo, obrigado. Por ter deixado eu vir.
8: Não, peraí.
0: Ela deixou ele vir.
8: Não, explica melhor, fala.
11: Mano, eu vou explicar e tu vai lembrar. Isso, eu sou o marido da Rafaela Dutra. Que o Lelê indicou aquela.
2: Ah.
11: Dia 28 de agosto.
2: O Lelê já pegou.
11: Ele não aceitou o Dutra.
8: Não, peraí.
0: O Lelê já pegou Dutra, Lelê.
8: Mentira que a tua mina é a Dutra.
11: Exatamente, Rafaela Dutra.
0: Que
11: amo,
0: legal, mano. A gente lembra disso.
8: Aí, o que. E aí ela deixou, não queria que tu viesse?
11: Não, deixou não. Ela tá de boa. Mais ou menos.
3: Tá de mais boa. Ou menos, amanhã tá, é que tu vai ver.
8: Cara, mas faz
11: pra a ele tá fazendo o coraçãozinho da live,
8: tá de boa. Te declaro, Ilha Bigode.
11: Amor, te amo muito, muito, muito, muito obrigado
0: coisa
11: por tudo.
0: Coisa linda.
11: É a razão da minha vida.
0: Coisa linda, coisa linda, irmão.
11: Quanta
0: coisa
11: cagada ele fez, né?
8: Quanto tempo tá com ela?
11: 7 anos.
8: E tu mora junto já ou não?
11: Moramos juntos, somos casados.
2: Agora é a crise do sério.
8: E qual é a frequência?
0: 94.3.
11: Foi exatamente o que eu pensei.
8: Peraí, Fede.
11: Não,
8: depois,
11: tá de boa, tá de
8: quanto,
11: boa.
8: Quanto tempo, quantas por semana?
11: 3 vezes por semana, 2.
0: Tiros.
11: Uma.
2: Não, mas não é cagada.
8: Não é tentativa,
0: não é tentativa, é efetivo.
11: Não, é isso aí. Maravilha, eu tenho uma outra declaração aqui.
8: Vai,
11: faz a tua declaração.
9: Queria mandar e o Lelê tomar no meio do cu dele.
0: Não, que isso, qual irmão?
11: Que isso? Que não era isso que tu ia falar. Não era isso que tu ia falar.
8: Vem cá, minha amiga. Vem cá.
0: Cuidado aí.
8: A guria do X não quis falar.
0: Cuidado aí. Toma.
8: Vem cá. Por que tu xingou o Lelê? Não pode, cara.
9: O velho, tem que xingar o velho, né, desgraçado?
0: O velho tem que xingar o velho, desgraçado.
11: Tu não gosta do velho?
9: Não, xingar o velho.
2: Eles ficam...
11: E o Rafael Gomes?
9: O velho não sabe nem porque tá no pretinho.
11: E o Rafael Gomes?
9: Ah, o Rafael Gomes sabe cumprir tabela, né?
8: E o Vini?
9: Ah, o Vini? Ah, eu gosto de errar, né?
8: Olha só!
11: Trouxemos
8: a banda do Joia, vai!
0: Aê!
8: Vai, vamos lá! Vai!
0: No final a gente se encontra, vai!
11: Os inimigos do ritmo,
12: é do teu calor.

0: quê, Lelê?
1: Eu pensei a mesma coisa.
0: Cara, tu quer uma tigrada do nada ficar numa manguada? Tu quer uma mina, Lelê?
2: Esse é o clima do evento de hoje à noite em Porto Alegre. É Grenal decisivo na Copa do Brasil. E a Atlântida tá lá na Arena do Grêmio. 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
2: Eu adoro quando ela é demais aquela parte da cidade.
1: Adoro quando fala, fala joia.
3: Aí é apartamento, né? Um dormitório.
2: Isso.
3: Meus guris.
4: Por quê?
0: Pra fazer uma bagunça.
4: Por que não fala, fizeram joia. Essa mobilização, nego, no jogo do Zeca? Semana passada teve no Beira-Rio.
2: O que que o Zeca tá decidindo?
4: Série D.
0: Decidindo série a vida.
3: Não tá série D. Mais, né?
4: Ontem já empatou acabou. Com o Goiatuba.
2: E?
4: 1-1. E? Cadê a mobilização?
2: Mas aconteceu o quê depois?
3: Foi eliminado.
2: Empatou e?
4: E não, mas não mobilizamos, nego. O Zeca...
1: Tá, mas tu que é torcedor, tu foi?
4: Fui.
1: E aí, quantas pessoas tinham?
4: Eu.
3: Não foi porque o jogo foi Goiás.
4: Não, o segundo
2: na
4: jogo...
2: Na torcida do Zeca tava ele lá.
3: Tá.
4: Mas, nego... Pretinho Básico tem que estar no Zeca também.
2: Ano que vem, na próxima cana.
4: E é tu que vai fazer essa cobertura.
2: Na próxima campanha do Zeca, nós vamos estar junto lá. Te prometo, tá prometido.
4: Obrigado.
2: Tá prometido. E segue a zona na arena.
4: Perdemos o Renato, hein?
1: Perdemos o Renato ficou louco. O Lelê pediu, achei uma gremista. Vem cá.
2: Esse é o clima do Grenal na arena do Grêmio.
1: Como é que é teu nome, Guri? Tu é da onde?
5: Vanessa de Porto Alegre.
1: Quanto, Pretinho?
5: Muito fã! Eu fui até no estádio de você lá em Novo Hamburgo!
1: Coisa linda! E tu adora o mestre ou não? Tu não gosta do mestre? Como assim? De quem tu gosta?
5: É impossível isso! É impossível!
1: Tu gosta do Joia Raro ou não?
5: Sim!
4: Falei, amiga!
5: Não!
1: Tu não gosta do Joia Raro?
4: Não! Não,
5: tu decide! Então tu gosta de quem tu gosta?
1: De quem tu gosta?
5: Eu gosto de maionese.
4: Obrigado, você é mamãe ou não?
6: Não!
1: É, você não tem cicatriz cesárea?
4: Ih, amigo! Cuidado, então,
6: aí! Complica!
1: Aí complica! Ô, Renato, por que tu tá sem camisa, irmão?
6: Programa, não gosto, eu tô de me permitindo!
1: O Renato tá muito louco!
0: O dele clima. Tá sem camisa, mano!
1: Tá, ele tá sem camisa! Mostra aqui!
0: Amanhã a voz vem!
2: Meu Deus do céu!
7: Aí, me mandou mensagem! Ah, não vou poder!
2: Ô, Léo Oliveira! Léo Oliveira, nós vamos fazer os classificados do Pretinho agora pra gente não perder o timing do programa e dar tudo certo até o finalzinho, tá bem?
0: Em ponto, né, que a gente tem que vazar.
2: Timing,
0: né,
2: vazar.
0: Timing, cara.
2: 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O que, é que vai ser hoje, Gomes?
7: Carro.
2: Carro? Ah, eu tenho negócio pra falar. Ontem nós anunciamos aqui um Fuca.
7: Fusca? Isso.
2: Um Fusca.
0: Azul,
2: Fusca
0: calcinha.
2: Lindo do meu amigo Léo Leonardo, fotógrafo.
7: Parecia IA.
2: E hoje ele me mandou um áudio dizendo, cara...
0: Bateram no Fusca.
2: E... Não.
0: Ah, já bem.
2: Inacreditável a quantidade de e-mails que eu recebi pra comprar o Fuca. Vendeu o Fuca já.
0: Claro.
2: Em menos de um dia ele vendeu o Fuca.
7: Ficar Pretinho, fala, né? Pretumbras! Aí. Veio vender um carro que foi um sonho pra mim. Eu comprei um terreno e agora preciso de dinheiro pra construir nesse terreno. Por isso, vou ter que me desfazer do meu Hyundai iX35 ano 2011.
2: Isso é bom.
7: Um verdadeiro SUV. Confortável, bonito e com ótimo conjunto mecânico.
2: É bom isso aí.
7: Ideal para quem busca conforto, espaço e uma ótima experiência para dirigir. Motor 2.0, 170 cavalos, 141 mil quilômetros rodados.
0: Quantos cavalos?
7: 170.
2: Mais quantos quilômetros?
7: 141. Teto solar panorâmico, chave presencial, ar-condicionado digital, banco de couro, câmbio automático, roda aro 18, quinta roda, step, pneus em excelente estado.
2: Importante, tá, está.
7: Tô pedindo 65 mil. Como o intuito é construir e levantar dinheiro, não tem interesse em nenhuma troca. Mas para quem quer interesse de verdade, vamos conversar bem conversadinho, quem sabe eu baixo uns trocados.
2: Onde é que tá?
7: Chapecó, Santa Catarina. O carro tá em Chapecó,
4: tá irritado, Gomes.
7: Santa Catarina.
2: Não. Por que ele vai estar irritado, Joia?
4: Só quis perguntar pelo bem-estar dele.
2: Não, mas ele tá bem, cara. Mas
0: ele
2: olha
0: tá bem, não parece bem, irritado.
4: Que bom, né?
0: Ele parece só que tá correndo um pouquinho.
7: Interessados podem entrar em contato pelo e-mail vendoix@gmail.com. vendoix@gmail.com. É a mesma coisa. vendoix@gmail.com.
2: Né?
7: Desde já agradeço Pedro Paulo Bete Júnior.
0: Pedro!
2: Paulo Bete é nome de ator. Não,
3: tá qual dos quatro tá vendendo aí?
2: Pedro Paulo Bete Júnior.
7: Quer apostar?
0: Tem a quinta roda, Lelê.
3: Quarteto.
7: Não, a dele estourou.
2: Rápido intervalo e a gente já volta pra encaminhar o Pretinho. E a partir de então vai ser tudo Grenal.
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8: Estamos de volta, faltando 3 minutos para 7 desta noite importantíssima para o Rio Grande do Sul, para Porto Alegre. Estamos ao vivo na Arena do Grêmio com Léo Oliveira e Renato Portaluvas. Léo Oliveira, encerra daí, Léo.
9: Não escutou.
8: Eu vou te encerrar eu então.
10: Peter, eu te amo. O craque é o Rafinha. Vamos, Renato.
8: Obrigado, Léo Oliveira. Boa sorte pra vocês aí. Um bom espetáculo pra todo mundo.
10: Ei, Lelê, vai tomar no cu.
8: Tá aberta a votação.
11: Vai tomar no cu.
8: Pode votar, Rafinha.
12: Vou votar no Renato Portaluppi.
8: Renato Portaluppi não tá no programa. Ele não tá na categoria votado.
12: O Natan, então.
8: É. Não, tu não entendeu.
12: Ah, tu vai tirar o voto do cara. O cara tava no ar agora. É injusto. Tá lá, entregando.
8: Não, só um pouquinho, deixa eu perguntar pro meu produtor.
12: Tá.
8: Produtor, o que que tu acha? Tá, tá valendo
13: se
8: votar
13: no
8: Portaluppi?
13: Se ele é o produtor interino do programa, ele pode ser votado.
8: Pode ser votado, então tá. O teu voto vai no Natan, tá tudo certo. O teu voto no
13: foi
8: Renato.
13: O pior imitação.
8: Então ele vai, como ele foi citado e votado, ele vai ter que votar.
12: Ah, é verdade.
8: Natan vai votar em quem, Natan?
12: Meu voto é no Gordo Léo.
8: Gordo Léo.
10: Vamos, Tricolor!
8: Perfeito, obrigado aí, queridos. Bom jogo. Lelê, vota em quem, Lelê?
14: Só registrar aqui que o Natan é um exímio imitador do Renato Portaluppi. Hoje foi disparada a pior imitação que ele fez do Renato Portaluppi.
8: Não, é que o Renato tomou um chopinho, né?
14: É, e não merecia o voto do Rafinha, né? A imitação foi muito.
8: Então
14: voto
8: em votou quem, no funcionário, Lelê? Né? Votou no funcionário.
12: Ah, tu vota em quem, Lelê?
8: No funcionário.
14: Ah, hoje eu vou votar no... Eu vou votar no Rafael Gomes.
12: Rafael Gomes.
14: Que o Rafael Gomes manteve a sobriedade.
8: Tudo bem.
14: Né? Tá aí com bons destaques. E também botou o AC/DC nos destaques, né?
12: E tu, Gomes?
13: Alexandre Fetter hoje.
8: Por que, Gomes?
13: Ah, porque mesmo sendo colorado, tá de forma isenta de camiseta azul, tentou manter...
8: Eu só tô
13: manter...
8: de camiseta azul porque eu não fui em casa pegar minha camiseta.
13: Tentou manter a sobriedade...
12: Eu estive lá, tu podia ter me pedido.
13: Num dia de ânimos acirrados,
8: certo.
13: O meu voto é teu.
8: Muito obrigado, Rafael
10: Lelê,
8: Gomes.
10: Eu voto em gremista hoje.
8: Vini Moura, voto em
14: quem? Dá pra votar gremista hoje.
13: Eu poderia votar no Lelê.
8: Poderia.
13: Que foi mais citado que a palavra Grêmio na arena lá.
8: Verdade,
13: hoje.
8: Impressionante, né?
13: Lelê, tu é gigante.
8: Verdade, Lelê é gigante.
13: Mas eu vou votar no Gomes, tá. Que
9: e mesmo num ambiente Grenal conseguiu também, de certa forma, abraçar outras informações. Podem se
11: namorar, certo?
14: Bom voto, muito bom, bem,
11: muito bom voto.
12: Podem se namorar, tudo.
11: Posso votar eu e a gente encerra, então, é isso?
12: É isso, encerra, Alexandre, vota.
11: Mas qual é a pressa?
12: O que que tu acha? Eu quero chegar em casa.
11: Mas é só às 8, daqui até a tua casa é 12 minutos.
9: Mas ele mora em Viamão.
14: Saíram os times.
11: Escala os dois times, Lelê.
14: Internacional. Vamos da casa primeiro. O Everton, Diego Caetu, Wallace, Kahneman e Marlon. Noriega, Vila Sante, Krovinovic e Pavon.
12: Tá.
14: Amuso e Carlos Vinícius.
12: Tá, isso aí.
14: Internacional, Matheus Cunha, Bruno Gomes, Mercado, Maripã e Matheus Bahia. Bruno Henrique... Não. Thiago Maia, Vijagra e Alan Patrick. Na frente, Bernabé e Tony Sanabria.
12: Porra! Porra! Vamos pra cima deles!
11: Vamos, Internacional!
12: Quantos jogos jogou o Sanabria?
11: Não, não interessa, te interessa, cala a boca!
12: Vamos, Grêmio!
11: Cuida do teu time, trouxa!
12: Vamos, Grêmio!
11: Era isso por enquanto, eu vou votar em ti, Rafael Gomes!
12: O Inter já ganhou a primeira, porra!
11: O Inter não entrou em campanha, não, empatou a primeira. É um pelo de bigode na boca aqui agora. Ah, era isso por hoje. Muito obrigado pela sua audiência e que ganhe o melhor na noite de hoje.
12: Ganhe o Internacional, Alexandre Ferro.
11: Olha, Lelê, que ganhe o melhor, Lelê.
9: Mas que a gente não é o melhor.
11: Fair play.
12: Não tem melhor.
11: Pretinho volta amanhã ao vivo, 1 da tarde. Boa noite e até. Tchau.
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1: Opa, 7:06, chegamos, retomamos por aqui, desta vez para a trilha sonora tradicional do início de noite. Quinta-feira, 3 de setembro de 2026, 2 horas à nossa disposição. Aí chega a Voz do Brasil às 9, tem 1 hora até às 10 e depois retomamos outra vez com o Pijama e as Clássicas. Partimos para a primeira canção, tudo começa com Miles Smith.

0: Imagine Dragons, Nice to Meet You. Antes, The Wonder Calling, Hey. Guy for That com Post Malone. Feel Good, Gorillaz, Adrenalizou, Victor Clay. E outro, Nice to Meet You, mas aí com Miles Smith. Encerramos a primeira sequência, 7h26 aqui na Atlântida. Vamos para o intervalo e na sequência, logo mais. Já voltamos depois do show do intervalo.
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32: 25 para as 8, Atlântida, rádio das nossas vidas. Potinho de veneno, Detonautas.

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0: Muito bem, encerrada esta sequência. Bruno Mars, That's What I Like. Na moral, Jota Quest, ao vivo no Atlântida Celebration. Maria Maria Santana, os Cegos do Castelo, Nando Reis. Vamos para o intervalo? Temos ainda outra sequência, logo em seguida. Calma aí, estamos na Atlântida. Boa noite de quinta-feira.
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0: Ouvimos Lose Control, sempre é bom ouvir Ted Subin. Estamos na Atlântida, Rádio das Nossas Vidas. Luke Combs, Oasis, Maroon 5, MV Bill, Dua Lipa e assim ficamos. Intervalo.
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0: Com o Mr. P na rede de hoje, vem a voz do Brasil até as 10 e retomamos às 10 exatamente com o Pijama por aqui até daqui a pouco na Atlântida, Rádio das Nossas Vidas.
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4: E olha só a dúvida da Suelen. Doutor, depois de uma gripe, tenho tido muita dor de cabeça e também dores ao redor dos olhos. O que pode ser isso? Suelen, depois de uma gripe forte, muitas pessoas podem desenvolver um quadro de sinusite, que é uma inflamação, uma infecção dos seios da face. E aí os principais sintomas são esses mesmos que você está contando pra gente. Dor de cabeça, dor na região próxima ao nariz, dor em volta dos olhos, às vezes uma sensação de cabeça pesada, dificuldade de concentração, febre, tudo isso por conta desse processo inflamatório, desse processo infeccioso. Se isso está acontecendo com você, é muito importante que você procure um médico. Ele pode pedir um exame de raio-x dos seios da face, ou muitas vezes ele já pode iniciar o tratamento com antibiótico específico para essas bactérias mais comuns que causam quadros infecciosos nos seios da face. E lembrar que quadros respiratórios, quadros virais, gripes, resfriados e, por consequência, sinusites, são ainda mais comuns nas fases mais frias do ano, tá bom? Dúvidas? @ Jairo Bauer Oficial.
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6: Está no ar a Voz do Brasil. 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
28: Olá, boa noite.
29: Boa noite para você que nos acompanha em todo o país.
28: Quinta-feira, 3 de setembro de 2026.
29: Vamos aos destaques do dia.
28: Saúde das mulheres tem novas regras.
29: Sancionada a lei que assegura o direito de realizar avaliação médica completa pelo menos uma vez ao ano no SUS. Márcia Fernandes.
30: O objetivo é reforçar a prevenção e ajudar a identificar doenças e outros problemas de saúde o mais cedo possível.
28: Mais segurança no Pix.
29: Contestação de golpes fica mais fácil para o usuário. Nazi Brum.
31: O sistema vai facilitar a identificação do tipo de golpe e a vítima terá um campo disponível para descrever como ocorreu a situação.
28: Está chegando o fim do prazo para escolher os livros didáticos que vão ser usados a partir do ano que vem.
29: Escolas públicas.